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0: Sua atenção, as notícias já estão agora apresentadas por Adari Tulipang. Bom dia.
1: Olá, Olga da Glória e ouvinte. Bom dia. O presidente da República convida os investidores estrangeiros a olharem para Moçambique e Tanzânia como destinos seguros e oportunos de investimento. Segundo Daniel Chapo, a combinação das potencialidades dos dois países pode gerar uma plataforma económica dinâmica entre a África Austral e Oriental. Chapo falava esta sexta-feira na Tanzânia, na abertura da 50ª edição da Feira Internacional de Dar es Salaam, conhecida como Saba Saba.
2: Os nossos dois países possuem uma localização geográfica privilegiada no Oceano Índico, que Alá nos deu. Abundantes recursos naturais, uma população jovem e empreendedora e corredores logísticos com enorme potencial para impulsionar o comércio regional e internacional. Temos todas as condições para construir uma nova geografia econômica entre a África Oriental e a África Austral.
1: O presidente da República disse que os portos tanzanianos e moçambicanos devem se complementar para a construção de uma economia robusta e que se conecta rumo à independência económica. O governo apresentou esta sexta-feira uma estratégia para o pagamento da dívida do Estado para com o setor privado de uma forma faseada. Trata-se de uma dívida estimada em 81,3 mil milhões de meticais. O diretor nacional de análises fiscais e financeiras, Alfredo Mutombeni, explicou que o projeto, ainda em discussão com a Confederação das Associações Económicas de Moçambique, CTA, mostra as fontes de financiamento e os critérios para o pagamento da dívida.
3: Por exemplo, pode colocar um critério do volume da dívida que se tem, de tanto a tanto, ou a priorização das médias e pequenas empresas antes das grandes empresas. Depois, aquela dívida que ainda falta, o reconhecimento que é feito depois da inspeção geral do Estado e, portanto, uma proposta de titularização, por exemplo, da parte da dívida que pode estar com o setor privado e com aqueles que fornecem bens e serviços ao Estado.
1: O diretor nacional de análises fiscais e financeiras, Alfredo Mutombeni, falava esta sexta-feira num encontro mantido com a CTA. Moçambique vai contar a partir de 2028 com o primeiro centro de treinamento de segurança marítima voltado para a indústria de hidrocarbonetos. A infraestrutura a ser erguida na cidade de Pemba, em Cabo Delgado, resulta de um acordo assinado esta sexta-feira entre a Empresa Nacional de Hidrocarbonetos, ENH, e a Concord Safety, uma empresa de formação prática em segurança industrial e corporativa. O ministro dos Recursos Minerais e Energia, Estevão Pal, destacou na ocasião a relevância das formações a serem ministradas pelo centro em construção.
4: Após a conclusão desta unidade, teremos aqui, em Pemba, formações com a certificação em Opito Bozier, que é um requisito obrigatório para profissionais que embarcam nas instalações offshore. Trata-se de uma certificação rara no continente, concedida em apenas poucos países habilitados para o IPI. Portanto, ao erguermos esta infraestrutura aqui em Pemba, reforçamos o posicionamento de Cabo Delgado como um polo de prestação de serviços de padrão internacional para regiões da África Austral e Oriental.
1: O projeto de construção do Centro de Treinamento de Segurança Marítima é avaliado em mais de 115 milhões de meticais e terá uma capacidade para formar 1.300 técnicos por mês em diversos cursos com certificação internacional ligados à segurança marítima na indústria de petróleo e gás. O governo investe mais de 300 milhões de meticais para a reabilitação das barragens de Massingira e Macarritana em Gaza, danificadas pelas cheias deste ano. A restauração destas barragens enquadra-se no projeto de reabilitação de infraestruturas hídricas destruídas pelas cheias nas bacias de Nkomati, Limpopo e Buzi, lançado esta quinta-feira em Gaza pelo ministro das Obras Públicas, Habitação e Recursos Hídricos, Fernando Rafael.
5: Esta intervenção vai restabelecer a capacidade operacional do descarregador auxiliar, reforçar a segurança da barragem, aumentar a capacidade de gestão de caudais e contribuir paralelamente à reabilitação dos sistemas elétricos nas barragens de Massingir e Macarretan, vai permitir restabelecer a operacionalidade dos equipamentos hidromecânicos, reforçar a segurança das barragens, garantir a irrigação e melhorar o controle da intrusão salina no Baixo Limpopo.
1: Com a reabilitação das barragens de Massingira e Macarritana, espera-se proteger mais de 500 mil pessoas e cerca de 60 mil hectares de áreas agrícolas ao longo do Vale do Limpopo. Para fechar o resumo das temperaturas máximas previstas para hoje em graus centígrados, nas principais cidades, a cidade de Tete poderá registrar 33 graus de temperatura máxima, seguida por Pemba com 30 graus, Quelimane 29, Vilanculo, Nampula e Pemba 28, para Maputo e Inhambane prevê-se uma máxima de 27, Xaxai 26, Chimoio 25 e, por último, Lixinga pode ser a mais fresca com 23 graus centígrados de temperatura máxima prevista. Apresentamos as notícias das 7 às próximas, quando forem 9 horas.
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0: As notícias por Jorge Johnny. O terminal rodoviário internacional de Muxungwe, no distrito de Xibabava, registra um intenso movimento de moçambicanos que voltam da África do Sul por causa da violência xenófoba. Estima-se que este local já tenha recebido mais de 10 mil cidadãos provenientes do país vizinho desde o início da onda de perseguição a estrangeiros. Segundo o responsável do terminal rodoviário internacional de Muxungwe, David de Praia, não são somente os cidadãos moçambicanos, como também malawianos, que utilizam Moçambique como corredor no regresso ao país de origem. Em Sofala, mais de 5 mil adolescentes e jovens estão envolvidos no consumo e tráfico de drogas. Na maioria dos casos, a venda e o uso de estupefacientes acontecem em ambiente escolar, impondo-se uma nova abordagem na luta contra este tipo de crime. O secretário de Estado em Sofala, Manuel Rodrigues, fez saber que só este ano foram apreendidos na província mais de 8 mil quilogramas de diversas drogas com destaque para a cannabis sativa ou surumá. Manuel Rodrigues falava na Beira por ocasião da celebração, esta sexta-feira, do Dia Internacional da Luta contra o Tráfico e Consumo Ilícito de Drogas. A Frelimo em Sofala pede aos militantes e simpatizantes para mobilizar a população para participar ativamente no processo de desenvolvimento. Segundo o primeiro secretário provincial desta formação política, Luiz Nhanzoso, o sucesso dos programas de governação depende do envolvimento de todos os cidadãos. Luiz Nhanzoso falava na nona sessão ordinária do Comitê Provincial da Frelimo, tendo afirmado que o partido está engajado na promoção do bem-estar social do povo.
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0: E vamos às notícias desta hora com a Dery Tulipang. Bom dia.
1: Uma vez mais, bom dia, Olga da Glória e ouvinte. O presidente da República convida os investidores estrangeiros a olharem para Moçambique e Tanzânia como destinos seguros e oportunos de investimento. Segundo Daniel Chapo, a combinação das potencialidades dos dois países pode gerar uma plataforma económica dinâmica entre a África Austral e Oriental. Chapo falava esta sexta-feira na Tanzânia, na abertura da 50ª edição da Feira Internacional de Dar es Salaam, conhecida como Saba Saba.
2: Os nossos dois países possuem uma localização geográfica privilegiada no Oceano Índico, que Alá nos deu. Abundantes recursos naturais, uma população jovem e empreendedora e corredores logísticos com enorme potencial para impulsionar o comércio regional e internacional. Temos todas as condições para construir uma nova geografia económica entre a África Oriental e a África Austral.
1: O presidente da República disse que os portos tanzanianos e moçambicanos devem se complementar para a construção de uma economia robusta e que se conecta rumo à independência económica. Moçambique vai contar a partir de 2028 com o primeiro centro de treinamento de segurança marítima voltado para a indústria de hidrocarbonetos. A infraestrutura a ser erguida na cidade de Pemba, em Cabo Delgado, resulta de um acordo assinado esta sexta-feira entre a Empresa Nacional de Hidrocarbonetos, ENH, e a Concord Safety, uma empresa de formação prática em segurança industrial e corporativa. O ministro dos Recursos Minerais e Energia, Estevão Pale, destaca a relevância das formações a serem ministradas pelo centro em construção.
3: Após a conclusão desta unidade, teremos aqui em Pemba formações com certificação em Opito Boziet, que é um requisito obrigatório para profissionais que embarcam nas instalações offshore. Trata-se de uma certificação rara no continente, concedida em apenas poucos países habilitados para o IPI. Portanto, ao erguermos esta infraestrutura aqui em Pemba, reforçamos o posicionamento de Cabo Delgado como um polo de prestação de serviços de padrão internacional para regiões da África Austral e Oriental.
1: O projeto de construção do Centro de Treinamento de Segurança Marítima é avaliado em mais de 115 milhões de meticais e terá uma capacidade para formar 1.300 técnicos por mês em diversos cursos com certificação internacional ligados à segurança marítima na indústria de petróleo e gás. Da Zambésia chega-nos indicação de que há garantias para a construção do terminal de combustíveis de Kilimani. Detalhe por Sérgio Mamudo.
4: Concessionários do porto de Kilimani na Zambésia vão investir 84 milhões de dólares, o equivalente a 5,3 mil milhões de meticais, para a construção do terminal de combustíveis. A informação foi avançada pelo ministro dos Transportes e Logística, João Machombe, que termina este sábado uma visita de 4 dias de trabalho à província da Zambésia. O terminal de combustíveis, para além de servir à província da Zambésia, vai também garantir o fornecimento a países do Interland, sobretudo Malawi. De Kilimani, Sérgio Mamudo.
1: O governo investe mais de 300 milhões de meticais para a reabilitação das barragens de Massingiri e Macarritana em Gaza, danificadas pelas cheias deste ano. A restauração destas barragens enquadra-se no projeto de reabilitação de infraestruturas hídricas destruídas pelas cheias nas bacias de Inkumat, Limpopo e Buzi, lançado esta quinta-feira em Gaza pelo ministro das Obras Públicas, Habitação e Recursos Hídricos, Fernando Rafael.
5: Esta intervenção vai restabelecer a capacidade operacional do descarregador auxiliar, reforçar a segurança da barragem, aumentar a capacidade de gestão de caudais e contribuir paralelamente à reabilitação dos sistemas elétricos nas barragens de Massingi e Macarretane. Vai permitir restabelecer a operacionalidade dos equipamentos hidromecânicos, reforçar a segurança das barragens, garantir a irrigação e melhorar o controle da intrusão salina no baixo Limpopo.
1: Com a reabilitação das barragens de Massingiri e Macarritane, espera-se proteger mais de 500 mil pessoas e cerca de 60 mil hectares de áreas agrícolas ao longo do Vale do Limpopo. O governo apresentou esta sexta-feira uma estratégia para o pagamento da dívida do Estado para com o setor privado de uma forma faseada. Trata-se de uma dívida estimada em 81,3 mil milhões de meticais. O diretor nacional de análises fiscais e financeiras, Alfredo Mutombene, explicou que o projeto, ainda em discussão com a Confederação das Associações Económicas de Moçambique, CTA, mostra as fontes de financiamento e os critérios para o pagamento da dívida.
6: por exemplo, pode colocar um critério do volume da dívida que se tem, de tanto a tanto, ou a priorização das médias e pequenas empresas antes das grandes empresas. Depois, aquela dívida que ainda falta, o reconhecimento que é feito depois da inspeção geral do Estado e, portanto, uma proposta de titularização, por exemplo, de parte da dívida que pode estar com o setor privado e com aqueles que fornecem bens e serviços do Estado.
1: O diretor nacional de análises fiscais e financeiras, Alfredo Mutombene, falava esta sexta-feira num encontro mantido com a CTA. Para fechar o resumo das temperaturas máximas previstas para hoje, a cidade de Tete poderá registrar 33 graus centígrados de temperatura máxima, seguida por Beira com 30 graus, Quelimane 29, Vilanculo, Nampula e Pemba 28, para Maputo e Inhambane prevê-se uma máxima de 27 graus, Xai-Xai 26, Chimoio 25 e por fim Lixinga com 23 graus centígrados de temperatura máxima prevista. Apresentamos as notícias das 9 às próximas, quando forem 11 horas.

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3: 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São 9h10. 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

0: Bom dia, ouvinte da Rádio Moçambique. Este é o programa Linha Direta desta estação emissora e estamos aqui já a transmitir este programa. Para esta edição temos como tema estágio do diálogo nacional inclusivo no país, um processo que acontece no território nacional e também na diáspora. Para abordarmos este tema, temos cinco convidados, nomeadamente Ismael Moussa, da Comissão Técnica para o Diálogo Nacional Inclusivo, COT. Ismael vai participar no programa a partir do emissor provincial da Rádio Moçambique, na província de Tete. Tenho já indicações que Ismael Moussa já se encontra nos estúdios da Rádio Moçambique, na província de Tete. Aqui nos estúdios centrais de Maputo, estamos com o Américo Maluana. Ele é especialista em governação e representa o Instituto para a Democracia Multipartidária, IMD. Contamos com a presença de Armando Nguenha, assistente de advocacia do FOMO, do Fórum das Associações Moçambicanas de Pessoas com Deficiência. Contamos aqui no programa com a Juventude Moçambicana que está presente aqui no nosso programa, representado por Elton Madjuaia. Ele é vice-presidente do Conselho Nacional da Juventude. Contamos ainda com a presença do Sheik Aris Gafur, da comunidade do Conselho Islâmico. Meus senhores, em nome da Rádio Moçambique, obrigado pela vossa presença aqui nos nossos estúdios. Eu sou Cláudio Duane, estarei na moderação do programa até muito bem próximo das 11 horas. Os cuidados técnicos estão na responsabilidade de Leonardo Matemela. Às 10 horas vamos dar uma ligeira pausa para pontuarmos a hora e logo a seguir o programa volta e nessa altura contará com a presença dos nossos ouvintes através das linhas telefónicas que nessa altura vamos disponibilizar. Começamos com a COT, Ismael Moussa, qual é o balanço que se pode fazer do processo que segunda-feira, se a memória não me atraiçou, entrou para a segunda fase, a fase de audições públicas. Ismael, bom dia.
1: A todo o painel e bom dia, caros ouvintes.
0: Faço essa insistência para o emissor provincial de Tete. Ismael, bom dia.
1: Bom dia, bom dia. Bom dia a todo o painel. Bom dia, caros ouvintes.
0: E eu perguntava qual é o balanço que se pode fazer deste processo que segunda-feira avançou para a segunda fase, a fase de audições públicas.
1: Bom, primeiro dizer que decorrida a primeira fase em que nós trabalhamos em todo o país e na diáspora, ouvindo as pessoas e recolhendo as contribuições e as ideias, nós fizemos a sistematização de todo este material e produzimos uma proposta que tem três cenários. Não é? E é isto que nós estamos a levar agora numa primeira fase em todo o país. Na segunda-feira nós iniciamos em todo o território nacional. Em todo o território nacional se realizou uma cerimónia de lançamento. Tete foi a única província em que a cerimónia de lançamento será na próxima segunda-feira, mas nós iniciamos o trabalho no terreno. O que está a acontecer a nível nacional? Nós pegamos nos 10 temas que a COTE tem, que são os assuntos constitucionais, assuntos eleitorais, assuntos fiscais, assuntos económicos, administração pública e despartidarização, recursos naturais, assuntos da justiça, defesa e segurança, reconciliação e unidade nacional e, por fim, descentralização e desconcentração, e produzimos, então, uma proposta que tem três cenários. O primeiro cenário será de uma reforma profunda, o segundo será de uma reforma moderada, e o terceiro será de continuidade, mas com ajustes. E estes cenários foram produzidos com base nas propostas e nas ideias que nós fomos recolhendo ao longo destes meses todos de trabalho, de modo a que nesta fase o que nós queremos ouvir dos moçambicanos, quer no território nacional e quer na diáspora, é qual dos cenários melhor responde às suas expectativas. E em função disso, então, trabalharmos no modelo que for escolhido, de forma a darmos o passo seguinte. E neste momento temos estado a contemplar não só as sedes distritais, mas também temos estado a contemplar, por exemplo, um posto administrativo, uma localidade ou uma povoação, de formas a ter o maior contributo possível à semelhança daquilo que fizemos nas fases anteriores. De uma maneira geral, esta primeira semana de trabalho foi bastante produtiva em todo o país. Temos estado a receber a informação de todos os colegas e a aderência tem sido muito boa. As pessoas têm contribuído, têm dado as suas sugestões, suas ideias e mantendo o mesmo espírito das fases anteriores. em que as pessoas não só contribuem para estas áreas temáticas e, no caso em particular, para estes três cenários da reforma, mas também têm estado a insistir nos seus problemas do dia a dia. E é isto que também torna-se um grande desafio para a COT, no sentido de conseguirmos satisfazer a expectativa das pessoas através da interação que temos estado a fazer com o Governo e outras entidades que têm sido visadas neste trabalho.
0: Junto ao programa, o EMD, Américo Maluena, disse na abertura que é especialista em governação. A questão que coloco assim, Américo, é qual tem sido o contributo do EMD para este diálogo nacional, sobretudo nesta segunda fase, que iniciou já a segunda-feira?
2: Bom, muitíssimo obrigado. Saúdo a todos os colegas do painel. Saúdo ao Dr. Ismael, que nos acompanha a partir da província de Tete. Em relação ao trabalho ou ao papel que o IMD tem exercido neste processo, eu iria alargar o papel que o IMD e a Fundação MAS têm exercido neste processo, porque na verdade são estes dois atores que facilitam ou criam a plataforma que permite que, de certa forma, as atividades no âmbito do diálogo possam ser realizadas. Isso acontece não apenas sob o ponto de vista mais financeiro ou institucional, mas também sob o ponto de vista técnico, para dizer que há uma colaboração, há uma estreita colaboração entre o IMD, a Fundação MASC, a COT, no âmbito da implementação do diálogo. Isso tem sido verificado por via de várias iniciativas que, de certa forma, complementam o diálogo nacional inclusivo, sendo de destacar a realização de mesas redondas que, de certa forma, fizeram parte da nossa estratégia de intervenção na primeira fase, que estava mais dedicada às auscultações públicas. Portanto, para além da dinâmica introduzida pela COT ao percorrer o país, as diferentes províncias, distritos, postos administrativos e localidade, foram realizadas, a nível provincial, várias mesas redondas que permitiram reunir especialistas, acadêmicos, organizações da sociedade civil para discutir os temas relevantes deste processo. E, finda a primeira fase, que é das auscultações, houve o desafio de sistematização da informação. E, pela abrangência que o processo teve, como se pode imaginar, o volume de contribuições era bastante substantivo. E isso implicou um exercício acrescido no sentido de não excluir as diferentes contribuições apresentadas, mas sistematizá-las num pacote, harmonizá-las para que, iniciando a fase das audições, que foi lançada na segunda-feira, os cidadãos tivessem cenários que, de certa forma, começam a dar uma previsibilidade sobre o que se espera das reformas. E os mecanismos que vão permitir que isso aconteça foram muito bem explicados pelo Dr. Ismael, através da sistematização de três cenários, começando por um cenário que, de certa forma, é uma reestruturação do sistema político a nível de cada uma das temáticas definidas. Isso reflete a ideia de uma reforma profunda, mas depois temos o cenário que prevê reformas moderadas em função de cada temática definida, no sentido em que é possível alterar determinadas disposições, seja a nível setorial, seja a nível mais central, mas sem se perder a essência sistémica do processo. E depois temos uma lógica mais de continuidade com ajustes. E isto reflete, ou esses três cenários possíveis de reforma, refletem as diferentes temáticas. Portanto, o que a COT está a fazer atualmente é apresentar aos cidadãos, a nível das províncias, dos distritos, postos administrativos e localidades, estes cenários para que, digamos que...
0: Os três cenários
2: para cada temática de reforma. Porque é este processo que vai informar a produção final das propostas legislativas que serão discutidas a nível do grupo dos presidentes dos partidos políticos e posteriormente submetidas à Assembleia da República pelo Presidente da República. Portanto, esta fase é bastante importante porque reflete o último momento de contacto direto ou de interface entre a Corte e os cidadãos a nível das diferentes circunscrições do país. Portanto, é mais ou menos nestes termos que o IMD, a Fundação MASC, continuam a dar o seu contributo, que não se vai esgotar nesta fase. Vai ser até ao fim do processo, no sentido de garantir que as expectativas que têm sido colocadas, sobretudo na dimensão técnica do processo, sejam respondidas.
0: Dissemos no início do programa que temos em estúdio o assistente de advocacia de FOMOD, do Fórum das Associações Moçambicanas de Pessoas com Deficiência, a Armindo Nguenha. Obrigado pela presença. Como é que o FOMOD está a acompanhar este processo? Bom dia.
3: Bom dia,
4: Armando,
0: peço
3: desculpa. Obrigado. Saudar a todo o painel que está aqui comigo e assim como aos ouvintes que nos acompanham atentamente, não é? Dizer que o FOMOD está a acompanhar de forma um pouco mais ativa, não é? Depois de vários encontros que o FOMOD teve com a COT, que surtiu na produção de propostas, né, para a reforma legal. Não é? Então, o FOMOD submeteu uma proposta à COT e a proposta fundamenta-se mais na questão da legislação, assim como na lei eleitoral. Porque esses dois pilares? Porque percebemos que o censo eleitoral de 2017 ele aponta para mais de 2 mil pessoas que vivem com deficiência no país, mas dado esse que contrasta com os dados da Organização Mundial de Saúde, né, que diz que mais de 16% da população total vivem com deficiência ou tem alguma necessidade especial em relação à deficiência, não é? Então, e quando existe essa disparidade, também nós, consequentemente, acabamos não termos legislações ou matérias suficientes para proteger aquilo que são os direitos da pessoa com deficiência. E depois temos uma outra questão em relação à legislação, que é a persistência de terminologias que não condizem com a Convenção Internacional da Pessoa com Deficiência que Moçambique ratificou em 2015.
0: Está a falar daquilo que o FOMOD gostava de ver refletido neste documento final.
3: Exatamente.
0: Pois.
3: Exatamente. Então, tem lá ainda terminologias que não condizem com aquilo que é a Convenção Internacional da Pessoa com Deficiência, como o caso de artigos que ainda definem pessoa com deficiência como pessoa portadora de deficiência, pois, ou pessoas deficientes, não é? Então, nessa proposta que o FOMOD submeteu à Corte, recomenda que haja a remoção dessa terminologia pela terminologia pessoa com deficiência. E depois temos também a questão da definição da própria deficiência. Nós vimos, em parte, uma discriminação no grupo das pessoas com deficiência, né? As legislações elas apontam mais para pessoas com deficiência física, não é? E acabam discriminando as outras, como a pessoa com deficiência psicossocial, não é? E o mesmo vai acontecendo na lei eleitoral. Então, na proposta, nós também recomendamos que haja uma revisão nesse sentido. E depois a questão da acessibilidade, tanto física, assim como comunicação.

0: que tem que se fazer é garantir acomodações razoáveis para que as pessoas possam fazer ou possam exercer os seus direitos ou cumprir com os seus deveres cívicos, não é?
1: Pois, junto ao programa, o vice-presidente do Conselho Nacional da Juventude, Elton Maijoia, sei que a juventude faz parte de várias outras organizações que estão a trabalhar com a COT. Qual tem sido, de forma muito prática, o trabalho que o CNJ tem estado a desenvolver junto da COT e também de outras organizações no âmbito deste diálogo nacional, inclusive?
2: Muito obrigado. Saúdo aos colegas de painel, ao Dr. Ismael Moussaï, que nos escuta ou participa através da província de Tete, e ao nosso moderador. A princípio, dizer que é preciso reconhecer que a juventude é a população maioritária do país, segundo os últimos dados do censo. Já vem outro censo, acredito que vamos continuar a liderar a própria estatística,
1: Logo, a
2: porque
1: juventude tem uma responsabilidade acrescida
2: é
1: nesse
2: uma
1: processo.
2: responsabilidade muito acrescida neste que é o diálogo. E o nosso principal objetivo ao participar é reconhecer que precisamos ser o objeto ativo na construção do documento final, porque afinal de contas são reformas e são elementos que vão refletir sobre os desafios da própria juventude. Assinamos um memorando de entendimento com a COT e também apresentamos aquilo que são as nossas contribuições. O CNJ trabalha com várias associações e as demais também apresentaram aquilo que é a sua perspectiva sobre o diálogo. Mas um dos principais aspectos que nós recomendamos é perceber que, como o CNJ, temos uma representatividade ao nível nacional, provincial e distrital, e para esse trabalho que a COT está a fazer, junto com os nossos CDJs e os nossos CPJs, estamos a trabalhar lado a lado, de modo que a juventude esteja em Mojocola, esteja onde, apresente o seu contributo sobre aquilo que se pretende com relação a este diálogo. E nós, como Conselho Nacional da Juventude, estamos a trabalhar lado a lado, principalmente naquilo que são os principais pontos, desde a primeira fase, que foi a fase da auscultação. Estamos nessa segunda fase, também entregamos o nosso contributo. E um dos principais apelos que nós colocamos é que nós, como jovens, não queremos ser o objeto, mas sim queremos ser o sujeito do processo de tomada de
1: E isso
2: decisão,
1: como é
2: porque
1: que, e como é que se faz?
2: nesta perspectiva é começarmos a ver algumas limitações que nós temos na própria lei. Gostaríamos, por exemplo, de ver um jovem a estar no Conselho de Estado, e a própria lei ainda cria algumas limitações. Estar no Conselho de Estado é também contribuir para alguns processos de tomada de decisão. E em diferentes esferas, seja nas localidades, nos distritos, queremos colocar a juventude como objeto e fazedor daquilo que é a construção do país. Porque se formos a colocar a juventude nesses pilares, talvez vamos começar a colmanar alguns problemas sociais que nós temos, porque isso é mesmo olhar como um jogo de futebol. Não queremos ser adeptos, queremos ser jogador neste xadrez que é do desenvolvimento. Estamos a olhar que é o desenvolvimento do país e o do crescimento, e ser o xadrez disso é colocar a juventude em alguns pontos que toma-se decisões estratégicas sobre o desenvolvimento. E ter a juventude lá, talvez é ouvir a voz daqueles que, de alguma forma, têm uma nova perspectiva. Claro, a respeitar os mais velhos, mas também queremos estar nesse xadrez do processo de tomada de decisão. Esse é um dos principais apelos que nós estamos a colocar, e no nosso contributo temos vários elementos, desde a questão das reformas, todos esses pilares que o doutor Ismael apresentou, nós também apresentamos naquilo que é a nossa proposta, que foi levada desde as localidades até a avaliação final, que foi feita pelo Conselho Nacional da Juventude, reconhecendo de alguma forma que existiram sim desafios, porque o nosso país é extenso e vasto, e por insuficiência de recursos podemos afirmar que não tenhamos alcançado em 100% daquilo que eram as nossas metas, mas 70% daquilo que era o nosso objetivo nós conseguimos auscultar a juventude de diversas localidades. Esse desafio criou-nos como barreira, mas não nos limitou de apresentar a nossa contribuição e de caminhar lado a lado com a COT junto, para obtermos um documento final que vai espelhar aquilo que são os problemas da juventude, porque não podemos de alguma forma pensar que o diálogo é para todos os moçambicanos, mas se focar taxativamente,
1: é
2: inclusivo, mas se formos a pensar taxativamente naquela que é a população maioritária, talvez podemos ultrapassar alguns conflitos que nós vimos no passado, e foi a juventude que esteve lá. Então queremos colocar os

0: Desafios da Juventude, no centro daquilo que é o processo de tomada de decisão para alcançarmos o objetivo principal deste diálogo nacional inclusivo.
1: O Diálogo Nacional é Inclusivo, o programa Linha Direta também é um programa inclusivo. Sheikh Gafur, o Conselho Islâmico sei que submeteu contribuições à COTE. O que é que o Conselho sugere?
2: Muito bom dia a todos. Primeiro, louvar a Deus e agradecer por mais uma oportunidade para termos vida, rezarmos, orarmos e adquirirmos a sua satisfação. E segundo, cumprimentar e saudar a todos os meus painelistas aqui presentes e o irmão que está em Tete, Ismael Moussa, que está em Tete também. E, bom, o Conselho Islâmico levou esta tarefa de pessoalmente também incorporar nesta auscultação nacional, do diálogo nacional, e há algo muito interessante quando se trata da religião, quando se trata dos líderes religiosos, é que, primeiro, temos representação em vários cantos do país, em zonas que muita gente até desconhece, talvez nem há estradas, talvez nem há carros, mas nós temos lá missionários religiosos, temos lá pessoas que estão sempre prontas para espalhar a palavra de Deus. E segundo, nós também notamos que os crentes, sejam da religião islâmica ou de outra religião, sentem-se sempre mais à vontade quando falam com os seus líderes religiosos. Então, conseguimos colher mais informações e conseguimos colher informações mais puras, mais verdadeiras, porque se vem, por exemplo, alguém de uma delegação oficial do Estado, ele pode sentir-se um pouco pressionado e não contar tudo. Mas quando está a conversar com o seu líder religioso, ele aí já abre-se muito mais. Então nós usamos esta oportunidade com um objetivo, e este objetivo é de realmente fazermos perceber ao Estado, ou fazermos perceber à Comissão Técnica, qual é a vontade e o que é que está a acontecer no seio de Moçambique. Usamos a janela que temos, que é os muçulmanos. E a religião islâmica é uma religião muito antiga em Moçambique, muito antes do cristianismo entrar em Moçambique, muito antes de ser Moçambique, já havia cá a religião islâmica. Por isso temos o nome de Moçambique, né? Que é Moussa Ben Bique. Está cá há mais de 500 anos e faz parte da estrutura íntegra da nossa sociedade. Então nós vimos que isto realmente é algo que nos interessa, porque todos nós queremos ver um país melhor. E quando fizemos esta auscultação, era com dois objetivos. Primeiro era de perceber dos muçulmanos como muçulmanos, como é que eles sentem-se em Moçambique, quais são as dificuldades que eles encontram-se como muçulmanos em Moçambique. E segundo, como moçambicanos, também qual é as dificuldades que eles sentem, quais são as preocupações, o que eles gostariam de ver. E conseguimos colher diversas coisas que rondam em vários assuntos. Um deles que nós reparamos que em quase todas, se não todas as comunidades que nós fomos falar do Rovuma Maputo, porque fomos a todas as províncias, centro, sul, centro, sul e norte, primeiro vimos a discriminação religiosa em vários setores. Isto é algo que todo muçulmano que vive, pelo menos na zona sul e centro, sente muito. No norte, nem tanto. Porquê? Porque é maioritariamente muçulmano. Mas mesmo assim, em vários órgãos oficiais, nas escolas, sente-se muita discriminação religiosa. Em específico, no uso do lenço, do hijab, que a parte íntegra da nossa religião é preservar a honra e a dignidade da mulher, que ela cobre a sua beleza para mostrar somente a quem tem direito, a quem merece ver esta beleza. Mas, infelizmente, nós sempre ouvimos relatos, até hoje, 2026, ainda estamos a ouvir que houve uma menina que foi tirada da escola porque está a usar lenço, não foi permitida fazer o exame porque não está a usar lenço. E outra coisa também é nos documentos oficiais, que nós vemos que até hoje, não sei porquê, que em Moçambique ainda não, os técnicos não aceitam. Isto nem vai contra a lei, porque a mulher quando vai lá só tem que ter a cara e as orelhas a verem. Se uma mulher põe peruca, ela tira foto, mas quando põe o hijab já não tira. Qual é a diferença de pôr uma peruca, de cortar o cabelo, de mudar o estilo e de pôr um lenço? Não há diferença nenhuma. Nós encontramos, isto é algo que sempre nos preocupa e é algo que é direito, não é nenhum favor que está-se a pedir. É um direito muito importante. Outro ponto que também que tem a ver com a religião é a discriminação também, ou estigmatização, por causa do que está a acontecer em Cabo Delgado, do terrorismo. É de qualquer muçulmano que está a fazer o seu trabalho de pregar a religião, ou está a ir à mesquita, por aí, só porque está vestido de uma forma, ele facilmente é parado, facilmente é confundido, que não, porquê que estás a fazer isto? Porque está ligado ao terrorismo. Coisas que, para nós, não fazem sentido. Como dissemos, a religião islâmica está cá, nesta terra, antes de Moçambique existir, e nos sentimos, muitos muçulmanos ainda sentem-se discriminados. Isto é algo que gostaria-se de ver. Outro ponto que também foi levantado pelas várias comunidades tem a ver com o sistema eleitoral, em que quase todas as comunidades também reclamaram da falta de transparência e não sentem que o sistema eleitoral é credível, ou seja, não têm confiança neste sistema eleitoral. Vêem que há uma grande disparidade entre o CNE, entre o STAI, e os muçulmanos gostariam de ver isto melhor. E atenção, não falo isto como desejo do Conselho Islâmico. Isto é o que nós escolhemos, isto é o que o povo falou e nós estamos só a repassar. Também reclamou-se muito da partidarização do Estado, em que muitos sentem que, se não aderem a um certo partido, vão ter mais portas fechadas do que se aderirem a outro partido. Então, isto também é um ponto que muitos levantaram, que coisas de nepotismo também foi levantado. Portanto, há muitas coisas, eu penso que não vou ter tempo para mencionar todas as coisas, só estou a tocar nas que são importantes. No que diz respeito à educação e saúde também, eu também trabalho na educação, é algo que eu sinto, que muita gente falou também que devia-se terminar com a progressão automática, passagem automática, porque tu vais ter alunos depois, estão numa certa classe, que não aprenderam as ferramentas essenciais que deviam ter aprendido na primeira, na segunda, na terceira, mas porque a passagem foi automática, então o aprendizado dele foi todo ele comprometido. E a criança, quando não aprende coisas naquela idade para aprender como adulto, é muito mais difícil. E o último ponto que vou mencionar, há muitos mais ainda, mas só para não levar muito tempo, em termos económicos também, algo que afeta quase todo muçulmano, se não todo muçulmano, é a falta de acesso que nós temos aos financiamentos bancários. Porquê? Porque na religião islâmica nós não podemos trabalhar com juros. É proibido. É um grande pecado para nós. Então, o jovem moçambicano dificilmente, o jovem muçulmano moçambicano, dificilmente aderir ao banco pedir um empréstimo. Porquê? Porque vai contra a sua fé. Então, isto em algum momento vai condicionar as oportunidades de investimento que ele tem. Tem que ficar a pedir ajuda aqui, pedir ajuda ali, para ver se consegue ter um empréstimo. Portanto, uma das soluções é a criação de um sistema bancário que é mais amigável à religião islâmica. E existem sistemas internacionais que estão a funcionar, que o banco também sai a ganhar. Não sairá a perder, mas também o jovem muçulmano consegue ter acesso a este financiamento. Portanto, são estas e muitas outras coisas que estão disponíveis no relatório que nós demos ao COT. E isto nós vimos que é a preocupação de muçulmanos moçambicanos. Pois. Não só como muçulmanos, mas também como moçambicanos. Muito obrigado.
1: Até porque foi um trabalho que o Conselho Islâmico fez com diferentes segmentos da sociedade civil.
2: Exatamente. Fizemos com vários segmentos, pois, e vimos mais participação na juventude, como falou o nosso colega aqui, no nosso país é jovem, pois, e em mulheres. Porque as mulheres também, primeiro, são mais mulheres em Moçambique do que homens, e segundo, temos também a fato das mulheres terem mais participação, talvez porque elas sentem-se mais excluídas, elas participam mais, e tivemos ótima participação das mulheres.
1: Voltamos para a província de Tete. Ismael Moussaio, gostava que desse aqui uma explicação até didática, sobre a diferença da primeira fase e esta segunda fase. A primeira fase foi de auscultação pública e esta segunda é de audições públicas. Em termos práticos, Ismael, qual é a diferença?
3: Bom, a diferença é que da primeira fase nós estávamos a ouvir as pessoas em relação às 10 áreas temáticas, todas as críticas, todas as propostas, e depois o que nós fizemos foi sistematizar tudo aquilo que ouvimos, quer seja nas escutações, quer seja nas mesas redondas e também nas contribuições que fomos recebendo de vários grupos da sociedade, como foi agora o caso apresentado pelo Conselho Nacional da Juventude, pelo Conselho Islâmico, pelas pessoas com necessidades especiais, entre outras. Portanto, nós sistematizamos tudo isso e, como eu disse, nós produzimos 3 cenários, porque é difícil nós termos um documento que consensualize todas as posições. É por isso que tivemos que produzir 3 posições, para que no fim possamos ver qual das 3 posições é a mais aceite pelos moçambicanos para produzirmos a versão final. Então, nesta questão das 3 propostas, eu, por exemplo, poderia pegar em 2 temas só para dar uma ideia, nos assuntos constitucionais e nos assuntos eleitorais. Por exemplo, começando pelos assuntos constitucionais, nós tivemos vários problemas apresentados pelas pessoas, como a questão da acumulação dos poderes do Presidente da República. Mas, por exemplo, neste ponto em particular, nós tivemos, por exemplo, esta reclamação ou reivindicação mais em determinados meios do país, normalmente meios urbanos, mas já nos meios rurais não foi tão presente esta preocupação, mas é uma preocupação que foi levantada e nós achamos por bem que devia constar dentro daquilo que depois são os cenários. Tivemos, por exemplo, a questão da separação das funções do chefe de Estado com as funções do chefe do governo. Tivemos também a questão da proposta da eliminação do secretário de Estado, tivemos, por exemplo, a proposta da criação do Tribunal Constitucional, da questão da despartidarização efetiva do Estado e da administração pública, a questão da eleição direta dos governadores provinciais e do presidente do município e não por uma lista partidária. Tivemos, por fim, a questão do reforço da autonomia provincial e distrital. E com base nisso, então, produzimos os 3 cenários para os assuntos constitucionais, onde temos o primeiro cenário, que é da reforma profunda, e neste cenário nós estamos a propor mudanças estruturais no sistema político e constitucional para acomodar exatamente aquela questão da separação de poderes e da acumulação de poderes. Está-se também a prever a questão da separação efetiva entre chefe de Estado e chefe de governo, a eliminação do sistema de cabeça de lista para adoçar o sistema de uma lista nominal, o reforço da separação de poderes, a incompatibilidade entre Presidente da República e liderança partidária, a despartidarização efetiva do Estado e uma maior autonomia política, administrativa, financeira das províncias e distritos. Mas este cenário de uma reforma profunda foi o que nos foi dito por uma parte dos moçambicanos. Mas há uma outra parte dos moçambicanos que nos propuseram algo um pouco diferente e que pressupõe uma reforma moderada, não tão profunda, o que nós chamamos de cenário 2. Nesta, propõe-se alterar profundamente o modelo vigente político no país, pressupõe não alterar profundamente o modelo político no país, pressupõe incluir uma limitação parcial dos poderes do Presidente, a criação do Tribunal Constitucional, o reforço da autonomia local, a questão, por exemplo, da limitação de alguns mandatos, a redução do número de deputados, possivelmente, ou ministérios, a despartidarização administrativa e manutenção do sistema de lista, mas com maior transparência. E depois, por fim, temos também aquilo que nos foi dito por vários moçambicanos e que nós incluímos no cenário 3, que seria o cenário de continuidade, mas com alguns ajustes. E neste cenário, por exemplo, nós propomos a manutenção do atual modelo constitucional e presidencialista, a preservação da organização atual do Estado, manutenção do sistema de cabeça de lista na eleição, a manutenção da figura do secretário de Estado, a manutenção da atual distribuição de poderes e, por fim, as reformas, elas limitam-se mais a ajustamentos administrativos e legais, sem alterações estruturais profundas. Portanto, estes são os 3 cenários que nós propomos no âmbito dos assuntos constitucionais. Mas depois temos aquele que é o tema que foi muito debatido a nível nacional, que é a questão dos assuntos eleitorais, onde levantou-se bastante a questão da partidarização da CNE e do STAI, afetando a percepção imparcial e a credibilidade do processo eleitoral. Levantou-se a questão particular e com muita incidência da falta de confiança nos resultados eleitorais e nos mecanismos de contagem de votos. Houve, por exemplo, a questão da lentidão, por exemplo, na divulgação dos resultados eleitorais, o que tem provocado muitas das vezes o aumento de tensões e especulações pós-eleitoral. E aqui, por exemplo, no caso concreto de TET e pegando a questão de comparação que eles fazem com o Malawi, eles dizem que no Malawi os resultados são publicados com uma certa antecedência e isto tem acautelado a questão das tensões e especulações, não é? Assim como, por exemplo, a questão da tomada de posse dos órgãos eleitos, que é um exemplo que eles citam, é do Malawi. E, portanto, esta foi uma das questões também apresentadas em várias partes do país. A questão, por exemplo, da alegação recorrente de fraudes, enchimento de urnas, irregularidades processuais. A questão do recenseamento eleitoral, que é considerado bastante oneroso, burocrático, vulnerável e que promove exclusões e aumenta a abstenção. A questão, por exemplo, da fragilidade dos mecanismos de contencioso eleitoral. A questão da falta de transparência no financiamento dos partidos e também das campanhas eleitorais, a questão da dispersão legislativa sobre as leis eleitorais, faltando, por exemplo, um código eleitoral único, de forma que nós não possamos, em cada eleição, revermos a lei eleitoral, que tenhamos uma lei eleitoral que seja mesmo bastante consensual, efetiva e que todos aceitem. A questão do uso recorrente de discurso e práticas que aumentam tensões políticas durante os processos eleitorais, as barreiras de acessibilidade, por exemplo, para as pessoas com necessidades especiais. Portanto, perante estas preocupações todas, nós mais uma vez produzimos três cenários, sendo o primeiro cenário de uma reforma profunda, em que nós propomos uma transformação estrutural do sistema eleitoral, com órgãos eleitorais integralmente técnicos e independentes, um recenseamento eletrónico e biométrico, a introdução do voto eletrónico, a divulgação dos resultados eleitorais parciais em 48 horas e os definitivos em 7 dias, uma justiça eleitoral especializada e permanente, uma transparência reforçada do financiamento político e uma revisão profunda do quadro legal eleitoral. Mas este é o cenário 1 de uma reforma profunda que foi-nos dita por uma parte dos moçambicanos. Mas há uma outra parte dos moçambicanos que defende uma reforma mais moderada, e não tão profunda, portanto, não tanto radical. E nesta reforma moderada, o que nos pedem é que haja uma maior transparência, eficiência e credibilidade do sistema eleitoral, uma profissionalização dos órgãos eleitorais, a introdução do recenseamento eletrónico, que os tribunais e distritais passem a ter a competência para julgar ilícitos eleitorais, para de uma vez por todas dissiparmos toda aquela dúvida e aquela discussão que tem havido nas eleições, se os tribunais distritais podem ou não julgar ilícitos eleitorais. Propõe-nos também a substituição do cartão de eleitor pelo bilhete de identidade, porque, como sabe, neste momento, dos 33 milhões de moçambicanos, muito poucos moçambicanos é que têm o bilhete de identidade. Mas, entretanto, nós gastamos muito dinheiro na produção do cartão do eleitor, que é usado uma única vez, não é? Enquanto que o BI pode ser usado por 5 anos e tem múltiplas funcionalidades. E, portanto, a ideia é pagarmos nos recursos do cartão do eleitor e podermos financiar um bilhete de identidade para todos os moçambicanos e que seja também utilizado no dia da votação e que esteja associado ao recenseamento geral da população. Portanto, há aqui esta ideia que nos foi proposta para ver se resolvemos o problema da dupla abstenção. A abstenção das pessoas que não se recenseiam e, portanto, não podem votar, e a abstenção já daqueles que não votam por vontades múltiplas, mas que temos que resolver a questão da primeira questão. E esta foi uma das propostas que nos foi posta e nós incluímos aqui no modelo 2 da reforma moderada. A questão, por exemplo, da manutenção do voto em papel, devido à limitação tecnológica nas zonas rurais, diferentemente da reforma profunda em que se propõe o voto eletrónico, aqui na reforma moderada as pessoas pedem a manutenção do voto em papel devido às limitações tecnológicas nas zonas rurais. Depois temos aquela proposta feita por outros moçambicanos que acham que não há necessidade de fazer grandes reformas, nem reformas, digamos, médias, mas que devíamos manter, portanto, seria mais na questão da continuidade, não obstante, pequenos ajustes. onde propõe a manutenção da atual estrutura eleitoral, incluindo a composição partidária e da CNE e do STAI, propõe também a manutenção do atual modelo de votação, portanto, o modelo manual, e propõe mecanismos vigentes e manter os atuais mecanismos de recenseamento e contagem. Não obstante, este grupo propõe que se introduzam melhorias institucionais e operacionais e logísticas, como, por exemplo, a redução dos prazos de divulgação dos resultados eleitorais, redução dos prazos de investidura dos órgãos eleitos e, por fim, a formação de agentes eleitorais e o reforço de equipamentos. Portanto, eu dei estes dois exemplos de dois temas, dos assuntos constitucionais e eleitorais, e dos três cenários para cada um desses dois temas, como forma de elucidar mais ou menos o que está a acontecer em todos os restantes temas dos 10 propostos. É mais ou menos isto que nós temos estado a fazer, de modo a cautelarmos e mantermos o princípio de inclusão, porque, como eu disse, nós temos sensibilidades, temos posicionamentos muito distantes. Moçambique é um país com diferenças muito grandes. O que pensamos, por exemplo, na cidade de Maputo, não é necessariamente o que se peça, por exemplo, numa capital provincial, numa sede distrital, e muito menos num posto administrativo, numa localidade ou numa povoação. E é por isso que nós sugerimos três cenários, de forma que ninguém esteja excluído, que todos os moçambicanos possam ter a sua ideia respeitada, mas em democracia o que vai contar em última instância é o peso daquilo que for a vontade da maioria dos moçambicanos, mesmo conscientes também de que em democracia as minorias devem ser preservadas, devem ser respeitadas e valorizadas, mas o que conta é exatamente também o percentual maior, e isso nós estamos a trabalhar, mas sem querer limitar, por exemplo, a participação de ninguém, mesmo conscientes de que 22% da população moçambicana é que estão exatamente nas capitais provinciais, nas sedes distritais, ou seja, no meio urbano, e que 78% está no meio rural. Portanto, teremos que acautelar tudo isto, por isso que os três cenários visam exatamente acautelar esta situação e garantir que todos possam contribuir, mas que em última instância prevaleça aquela que for a vontade da maioria dos moçambicanos.
1: Pois, e pegando mesmo nesta deixa do princípio de inclusão, eu pergunto a Américo Maluana, como é que se pode garantir que a sistematização feita venha, portanto, a refletir aquilo que foram as contribuições? Esta questão tem muito a ver com a questão das expectativas dos moçambicanos.
4: Bom, mais uma vez, a questão da inclusão volta à ribalta. E permita-me, mesmo em complementaridade com o conjunto de contribuições que nós temos nesta sessão, acrescentar um aspecto importante. É que a primeira fase das auscultações foi essencialmente presencial, com equipas da COT destacadas a nível nacional para interagirem diretamente com os cidadãos. E nesta fase que, bom, olhando do seu ponto de vista do que aconteceu, dividimos em dois momentos, sendo que o primeiro decorreu de 6 de outubro a 7 de novembro e, na perspectiva de abrangência, conseguiu-se abranger cerca de 85% dos distritos do país, ou seja, 131 dos 161 distritos, bem como os 7 distritos municipais da cidade de Maputo. Bom, estes dados refletem um cenário interessante sob o ponto de vista de abrangência territorial, no sentido em que o processo chegou integralmente
1: a
4: todo o país. Mas, para além desta dimensão...
1: Mas não significa que chegou a todas as pessoas.
4: Exatamente. Na verdade, processos de auscultação têm sempre esta limitação, e são vários os motivos que podem ser apontados para que isso não aconteça. Por isso é que o objetivo, desde o início, é atingir o maior número possível de cidadãos. E é nessa perspectiva que o processo tem sido implementado. Agora, eu dizia que há um aspecto fundamental e complementar a todas estas iniciativas de uma relação de interface entre a COT ou entre o processo do diálogo e os cidadãos, que é a utilização das plataformas digitais. Nós bem sabemos que atualmente há um fluxo maior sob o ponto de vista de utilização das plataformas digitais, e o espaço digital é, por excelência, um campo em que é possível encontrar, sobretudo, jovens.
1: Mais aberto.
4: Exato. Mais aberto, mais interativo, e, por via disso, ou partindo deste pressuposto, foi criada uma plataforma digital para permitir a participação dos cidadãos no diálogo nacional inclusivo. E esta plataforma chama-se Cidadão Participa.
1: E como é que ela funciona?
4: Ela funciona por dois métodos muito simples. Por um lado, foi criado um website que está igualmente acoplado ao website do Diálogo Nacional Inclusivo. Portanto, o utilizador pode, por via do website, encontrar as diferentes funções desta plataforma, que incluem a mais importante, que é a exposição das 10 áreas temáticas do Diálogo Nacional Inclusivo. Portanto, é possível aceder à plataforma, selecionar a área que julga que melhor pode contribuir e apresentar em forma de comentário a sua contribuição. Portanto, esta é a primeira estratégia de utilização da plataforma. A segunda estratégia é através do WhatsApp, que, pelos dados que temos desde a implementação da plataforma, permitam-me dizer que é uma plataforma que foi lançada no dia 28 de abril. De 28 de abril a esta parte, os dados mostram que parte significativa dos utilizadores tem optado por recorrer ao WhatsApp para usar a plataforma. E como é que isso funciona? Existe um número que qualquer cidadão, por via do WhatsApp, pode mandar uma mensagem e receber automaticamente um conjunto de instruções sobre como participar e como deixar a sua contribuição neste processo. Portanto, pode ser por via deste número telefónico, que, se nos permitir, podemos posteriormente divulgar ou entregar ao nosso ilustre moderador para comunicar a quem nos ouve sobre como aceder à plataforma. E a experiência nos mostra que tem sido um elemento bastante positivo para dizer que é importante maximizar todas as metodologias, todas as ferramentas que permitam participar. Agora, sob o ponto de vista de acomodação das diferentes...
1: A questão das expectativas.
4: Das expectativas e das propostas. Metodologicamente, a opção por três cenários era justamente para colocar uma espécie de termômetro para cada cenário. Nós vivemos numa sociedade heterogênea e os interesses, as expectativas são igualmente divergentes. Portanto, o desafio é encontrar um ponto de equilíbrio entre as diferentes propostas para que delas seja efetivamente produzir consensos que se julguem passíveis de serem da maioria. É
1: Olá,
4: isso que vai nos permitir
1: uma pausa e depois volto a si. Estamos a aproximar a hora 10. Vamos convidar a nossa colega que está na cabine para acertarmos os nossos relógios, e logo a seguir nós voltaremos a cruzar esta comunicação no programa Linha Direta da Rádio Moçambique.
5: Amigo ouvinte, um bom dia para si. Somos, sim, a Antena Nacional da Rádio Moçambique, que continuará a acompanhar a segunda parte da Linha Direta daqui a alguns instantes. Em Moçambique são, neste momento, 10 horas. Agora sim, estimado ouvinte, acompanhe a segunda parte do Linha Direta. Boa escuta.
1: Pois, este é mesmo o regresso ao programa Linha Direta. Hoje, sábado, estamos a debater a questão do estágio do diálogo nacional inclusivo no país. A partir desta hora, os nossos ouvintes estão também chamados a darem suas contribuições para enriquecermos este debate, este diálogo nacional inclusivo que acontece no território nacional e também na diáspora. Hoje, os ouvintes podem, assim, participar através das nossas plataformas digitais, a partir também dos nossos números 8716-54901, repito, 8716-54901. 1. Temos também a linha 84 disponível, 84-65500-342, 84-65500-342. Américo, falávamos da questão das expectativas das pessoas que submeteram contribuições, porque já ouvi várias pessoas a dizerem: será que a minha contribuição vai ser tomada em conta? Eu vou ver esta contribuição no documento final.
4: Bom, era justamente nesta senda que dizíamos que este é um desafio técnico, e foi justamente nesta perspectiva que se optou pela definição de 3 cenários possíveis de reforma, que, de certa forma, permitem...
1: Esta senhora vai ser mesmo para muita atenção aos nossos ouvintes. Ouvinte Alinha, bom dia. A dona que está a participar, o seu nome?
6: Júlio Samson, falo de Congolote, município da Matola.
1: Bem-vindo ao programa.
6: Obrigado. Agradecer aí a explicação que estou a ouvir dos ilustres palestrantes, e acredito eu que a informação chegou em todo o país. A preocupação do diálogo nacional, inclusive nos 10 pontos aí apresentados. Agora, a minha questão está relacionada com o ponto que tem a ver com a lei eleitoral. Nós, no próximo ano, não, depois do próximo ano de 2028, teremos eleições autárquicas e 2029 as gerais. Eu gostava de saber dos ilustres aí que não vamos atrasados com a questão da lei eleitoral, tendo em conta que esse problema de diálogo eleitoral, aliás, diálogo inclusivo, vem justamente por causa de manifestações. Não vamos atrasados com a lei eleitoral que depois vai à Assembleia da República para ser aprovada. Então, outra questão está no ponto ligado à despartidação da função pública. Este ponto é um ponto que queríamos chegar também à despartidação da função pública versus órgãos eleitorais. É um ponto que devemos chegar em 2027 já com o trabalho todo feito, por forma a que vamos às eleições sem termos problemas de resultados eleitorais. Muito obrigado. Bom dia.
1: Muito obrigado. Américo, mesmo para esta questão de expectativas, porque é uma questão que está a merecer várias interpretações a nível de diferentes pontos, ou diferentes segmentos da sociedade civil.
4: Exato. Conforme eu estava a dizer, a resposta às expectativas no contexto da sistematização da informação é um grande desafio, e é justamente por esta via que foram definidos 3 cenários num contexto.
1: Pois. Educação de mais um ouvinte, ouvinte linha, bom dia, o seu nome, de onde está a participar?
7: Muito obrigado, chamo-me Sérgio Rafael, falo de Quilambulo. Primeiro, saudar os convidados que estão no painel e agradecer também a explanação, não é, que acabaram de falar ou que estão a falar. Também queria reforçar, não é, aquilo que o primeiro ouvinte acabou de anunciar, a parte da lei eleitoral. Acredito que devia mudar alguma coisa, não é? Porque sabemos que agora parece que está calmo, mas quando chega o tempo de eleições, os resultados às vezes levam muito tempo, então acaba se agitando, não é? Só os partidos acabam se agitando, dizer que ganhou tal, o outro diz que não ganhou, quem ganhou é o fulano, então os resultados devem ser um pouco muito rápido, não é? Não levar muito tempo. É isso que também queria deixar a minha ideia. Termino por aqui, desejando-vos condução de um bom trabalho. Muito bom dia.
1: Muito obrigado, Américo. Mas para finalizarmos esta parte das expectativas.
4: Sim, de forma breve. Os 3 cenários definidos e a fase das audições públicas acabam constituindo o momento de monitoria das contribuições.
1: Pois.
4: No sentido em que os diferentes grupos que apresentaram contribuições, acedendo ao documento que apresenta as linhas possíveis de política, tem elementos para aferir até que ponto estes cenários refletem as suas as suas contribuições, para dizer que o processo de contribuições como tal ainda continua, ou seja, havendo determinado grupo que julga que as suas demandas, as suas contribuições ainda não estão refletidas, há espaço para submeter estas demandas antes que se avance para as fases posteriores, portanto.
1: Exato, vou juntar o terceiro ouvinte. Ouvinte Linha, bom dia, dona que fala, o seu nome já está participando no programa. Havia, portanto, indicação de termos um ouvinte, junto uma vez mais o famoso, sim, indicação que tenho um ouvinte, o terceiro ouvinte do programa. Bom dia, o seu nome, de onde é que está a participar?
8: Fala de Maputo.
1: Fala da cidade de Maputo.
8: Sim, sim.
1: Bem-vindo.
8: Claro, o grande problema das eleições no nosso país é a lei eleitoral.
1: Ouvinte, aliás, estamos a ouvir com alguma dificuldade. Peço que fale um pouco mais alto.
8: Sim, o grande problema das eleições no nosso país é a lei eleitoral. E tem que se varrer, é melhor mesmo dizer assim, tem que se varrer a Comissão Nacional de Eleições e o STAI. É lá onde começa o barulho. É lá onde... Porque a partir do momento que lá há pessoas que têm identificação do partido, é lá onde começa a confusão. Sobretudo no STAI e na Comissão Nacional de Eleições. Aquilo tem que se varrer tudo. E dois, há o problema da lei eleitoral também. Essa história de o povo não pode controlar o voto. Porque é lá também onde começa o problema. É lá onde começa o problema também, porque as pessoas à noite vão lá, começam a encher aquele povo, não sei lá. Tem que se discutir o assunto dele. O povo votar e controlar o seu próprio voto. Isso aí vai resolver o problema. Enquanto isso aí não acontecer, eu te garanto, haverá confusão nesse país. Porque já, o povo já conhece, já sabe qual é o problema que está acontecendo. O povo já sabe qual é o problema que está acontecendo. As pessoas não governam nada, querem se manter no poder à força. E dá nisto. Muito obrigado.
1: Muito obrigado, indicação de mais um vindo da linha. Bom dia, o seu nome, onde é que está a participar?
9: Bom dia, Antoine. Bom dia, nossos convidados. Félix Farouk, aqui em Xaxai, das mais de Rio Popo. Bom, essa questão da do diálogo nacional, inclusive, é uma questão muito pertinente e sensível, até acima de tudo, tendo em conta as sensibilidades que vão sendo mexidas, não é? E é importante que a Comissão Técnica leve a peito todas as contribuições, por forma que tenhamos uma harmonia no seio dos nossos habitantes. Porque eu queria, não sei se é chamar a atenção ou que a Comissão observe, é que ao longo das várias contribuições vão sendo colhidas, há alguns assuntos específicos de vários grupos. E se nós quisermos irmos por essa linha, provavelmente não teremos nenhum consenso, não é? Ouvi aí alguns colegas aí na painel falavam de assuntos específicos em relação com alguns grupos. Então, é importante que se coloque, sim, essas contribuições, mas que a Comissão Técnica tenha a capacidade de filtrar e de harmonizar todas essas contribuições para que, de fato, entrem naquilo que é a plataforma nacional e de interesse público. Porque se nós quisermos, naturalmente, irmos por aí, teremos divergência. Agora, a questão que me inquieta e que eu gostaria que os nossos convidados me elucidassem é que no final desta fase, que é a segunda e a última, percebi, parece-me que depois disto vai à Assembleia da República. Eu não percebo porque é que nós temos que voltar a devolver estas contribuições todas à Assembleia da República, tendo em conta que na Assembleia da República é onde também temos, digamos assim, algumas disparidades e algumas contradições. E que o peso do pêndulo tem ido para um e o outro lado. Então, eu propunha que, após esta escutação da segunda fase, vamos ter, naturalmente, o produto final. E que se homologue de uma forma geral. E não exatamente levarmos de novo à casa do povo, que se diz a casa do povo, mas que sabemos que lá há balanças que, naturalmente, vão desequilibrar toda essa contribuição que é feita pelo povo. Um abraço, espero que o Baruque esteja aí. nas margens do povo.
1: Muito obrigado. E vou pedir aos nossos ouvintes capacidade de síntese. Ficamos já apenas com cerca de 40 minutos para várias contribuições que vamos recebendo aqui dos nossos ouvintes. Insisto na questão da capacidade de síntese. Ouvinte Linha, muito bom dia. O seu nome, de onde é que está para falar?
10: Bom dia, Cândido. Aqui é o Carlos Tembe, da cidade de Xaxai.
1: A sua contribuição?
10: Sim. Eu só quero trazer aqui uma proposta. Porque pude entender por onde é que parte o barulho pós-eleitoral. Eu trago essa proposta. Que houvesse mudança na fase eleitoral. Porque, para mim, é lá onde começa o barulho. Qual é a minha proposta? Estamos a ver o cartão, no cartão do cidadão eleitor, vem a imagem do cidadão eleitor. Enquanto que já no caderno eleitoral não aparece a imagem daquele cidadão eleitor. Então, eu estou a colocar esta proposta por aqui. Da forma como aparecem os dados e a imagem do cidadão eleitor no próprio cartão eleitoral, assim seja também no caderno eleitoral. Ora, vejamos, verifica-se o número da inscrição. E verifica-se também a imagem do cidadão eleitor. Entendo que isso aí ia minimizar alguma disparidade pós-eleitoral. E muito obrigado. Carlos Tembe, cidade de Xaixai.
1: Muito obrigado, ouvinte Carlos Tembe, a partir da cidade de Xaixai, junto a Armando Nguanha. Antes mesmo de Armando Nguanha, indicação que tenho mais um ouvinte em linha. O seu nome, de onde é que está a participar?
11: Muito bom dia.
1: Bom dia, o seu nome, sua contribuição.
11: Os nossos convidados. Daqui fala o senhor Dixon Gulamanda Kubula, Distrito DER, Província da Zambésia.
1: Sua contribuição?
11: Por favor, os nossos convidados. O primeiro ouvinte falou bem, o segundo ouvinte falou bem. Eu sou a terceira pessoa. É assim, quando é tempo de resultado, sai muito atrasado. Por quê? Então, eu queria saber aos nossos convidados que estão aí no estúdio. Obrigado. Dixon Gulamanda Kubula DER, província da Zambésia.
1: Muito obrigado, ouvinte Dixon, pela sua contribuição. Mais um ouvinte em linha. Ouvinte em linha, bem-vindo ao programa. O seu nome, de onde é que está a participar?
12: Sim, muito obrigado. Bom dia. Aqui é de Xaxai, Lázaro Amazonas, Cidade Baixa. Eu queria ter uma pequena explanação daquilo que tem a ver com o conceito de autoexclusão, porque nessa questão que agora já estamos na fase já seguinte, que é a fase da auscultação, o que acontece é que em algum momento temos um universo de 33 habitantes, talvez por todo o país, mas o que acontece é que existe uma política de autoexclusão, que aqueles que até autoexcluem são os primeiros a reclamar uma determinada questão. Citando como exemplo, agora estamos a falar somente do pacote eleitoral, esquecendo que temos a questão também daquilo que é a distribuição equitativa, daquilo que são as nossas riquezas, os recursos e as riquezas do nosso país. E que isso também tem gerado um clima de tensão, porque existe uma disparidade entre aquilo que são os cidadãos da classe baixa, média e alta. Acontece que em Moçambique é normal que a gente diga que o país é o mais pobre do mundo, mas existem aqueles que são os mais ricos também do mundo, num país em que a pobreza é que está mais patente. Então, esses casos deviam ser discutidos, mas há casos que em debates não se abrange todo o moçambicano, independentemente da sua dificuldade, até pode ser física, que nem eu estou aqui com uma dificuldade física, mas não deixa de contribuir. Então, quando não se chega aquele cidadão, quando chega aquele momento de a gente poder fazer alguma distribuição de alguma coisa, aquele cidadão também se sente auto-excluído. Então, devia ser esse cidadão, independentemente do seu estado físico, da sua condição acadêmica, que tivesse que ser auscultado. Mas o que acontece é que, em algum momento, parece que esse cidadão não está sempre fazendo parte desse debate. Então, podemos estar a fazer, a tapar o sol com a peneira. Então, eu queria perceber, nos qual é a política que vai ser usada para poder ser abrangente a esse cidadão de classe baixa. Muito obrigado.
1: Muito obrigado, ouvinte, pelas suas contribuições. Junto a Armando Nguenha, eu vou pedir o seu comentário em relação a estas contribuições, mas recebo a educação que temos mais um ouvinte e vou dar espaço para mais dois ouvintes, para depois entrarmos para o nosso painel principal e juntarmos também o nosso painel na província de Teto. Ouvinte Linha, bom dia. O seu nome, de onde é que está a participar?
13: Bom dia, Cláudio.
1: Bom dia, o seu nome?
13: Sou Kumbani, falo da cidade de Nampula.
1: A sua contribuição?
13: Pois, gostaria primeiro de saudar o painel e, sobretudo, um forte abraço ao professor Ismael Moussa. Eu ando com algum ceticismo sobre o processo de diálogo. Por exemplo, ao longo da semana, há uma temática que foi badalada, criou alguma discórdia dos cidadãos, vimos isso nos jornais, e a minha maior preocupação é que a comissão não pronunciou-se sobre isso, e isso está a atiçar de alguma forma algumas partes da sociedade. Aqui em Nampula, por exemplo, eu vi uma organização que apareceu a dizer que não, a população não disse isso, não sei o quê. Já eu acho que a própria COTE poderia aparecer, quer dizer, dissipar alguns equívocos para que isso não chegue a

0: se disseminar assim de como está sendo disseminado. O segundo ponto que vejo também nesse processo, até o processo pode decorrer bem agora nessa auscultação pública que está a ocorrer. O meu maior problema é a fase final, porque tem que se sair para poder se tornar lei, tem que ir à Assembleia da República. E a Assembleia da República, sabemos nós que são grupos de interesses que estão lá, que muitas das vezes não refletem aquilo que é a ansiedade do povo. Eu gostaria de ouvir o professor Moussa, que é um experiente, já passou da Assembleia da República, que mecanismo vai se criar para que desta vez o que há de ir para lá, que seja a anseio da população, não saia de lá e depois encontramos divergência, não foi aquilo, foi afunelado de acordo com os interesses dos que estão na Assembleia da República. Muito obrigado, continuação de bom trabalho.
1: Muito obrigado, vamos dar espaço a mais um ouvinte para fecharmos mesmo esta participação dos nossos ouvintes a partir, através das nossas linhas telefónicas. Recebo a ligação que tenho o último ouvinte a participar no programa, ouvinte da linha, bom dia, o seu nome, de onde é que está a participar?
2: Muito bom dia. Meu nome é Aquino Minhavene, falo do município de Matola.
1: Bem-vindo. A sua contribuição?
2: Contribuições a todos, em primeiro lugar. A minha contribuição é mesmo lacônica, né? Eu vejo que há muita má distribuição dos recursos naturais, recursos mineiros, sobretudo na zona norte do país. Eu queria que nessa contribuição, nesse diálogo nacional, inclusive, discutisse a distribuição equitativa dos recursos, ou a redistribuição equitativa dos recursos que nós temos nesse país. Porque o terrorismo está na zona norte. Enquanto permanecer por lá, haverá sempre esses conflitos, até hoje eleitorais. Precisamos ver a nível da África Austral. Há muitos países que têm esses recursos, mas o nível da pobreza não é igual a Moçambique. Então, Moçambique, nesse momento, passa de uma fase de uma pobreza extrema, enquanto tem recursos. Então, eu gostaria que nós, como moçambicanos, nos uníssemos na redistribuição dos recursos. Não podemos sempre sermos dependentes à União Europeia, dependente ao FMI, dependente ao Banco Mundial, para podermos resolver questões básicas de educação, saúde, etc, etc. Então, a dependência econômica, que no Moçambique está atravessado, é lastimável. Há muitos recursos e eu gostaria que olhasse mesmo não para questões de interesses pessoais, mas que aquele que está a governar olhe para a pobreza a nível do campo. Na verdade, não se justifica. A cidade da capital está mais desenvolvida do que a cidade de Nampula, do que a cidade, não sei, de Cabo Delgado. O que não pode acontecer enquanto lá tem recursos. Eu gostaria que mesmo discutisse não os problemas de ponto de vista de conflitos eleitorais, mas a quem for a vencer as eleições, que olhasse para a distribuição dos recursos, não olhasse para os interesses particulares, favoritismo, o desemprego. Nas questões do Estado, hoje em dia, quem trabalha são amigos, não, o unionismo. Então, são essas coisas que temos que tentar eliminar para que haja uma transparência, mesmo aquele que é pobre se sinta parte do desenvolvimento deste país. Muito obrigado e boa noite de paz.
1: Muito obrigado. Fechamos com este ouvinte a contribuição dos nossos ouvintes através das nossas linhas telefónicas. Sendo certo que as nossas plataformas digitais estão disponíveis para receber ainda contribuições dos nossos ouvintes. Armando Nguenha, do FAMOD. Como é que o FAMOD está a gerir esta questão das expectativas? Estão conscientes que nem tudo aquilo que submeteram à COT deverão constar no documento final? Qual é o vosso entendimento?
3: Bem, nós seria bom, não é, que principais pontos sem constar aquilo que eu já vinha a falar, a estabilidade nos espaços públicos e tecnológicos, a situação, e principalmente como um dos pilares que nós temos é a lei eleitoral, assim como também no processo de votação, não é? Até que ia concordar aí com a questão mesmo do voto eletrónico, que de uma ou de outra forma iria ajudar muito isso, principalmente na questão da privacidade e também do direito em si ao voto, principalmente para as pessoas com deficiência psicossocial. E também a questão da participação nos espaços de tomada de decisão em relação da pessoa com deficiência, não é? Então, se a pessoa com deficiência consegue participar em espaços de tomada de decisão, ele também poderá trazer os seus contributos e termos uma governação muito mais acessível.
1: Elton? Como é que a juventude está a gerir a questão das expectativas? E antes mesmo

0: essa questão, vou pedir também que responda. O que é que os jovens gostavam de ver, sobretudo no que tem a ver com a questão do pacote eleitoral?
1: Muito bem. No que
0: eu coloco essa questão porque é uma questão que dominou praticamente a primeira fase deste diálogo.
1: De alguma forma. Primeiro, eu prefiro responder à questão das expectativas. Pois. Uma das grandes expectativas é que aquilo que foi o contributo da juventude, olhando para aquilo que são os dados do censo, que diz que a juventude é a maioria. Nós entendemos que vários segmentos sociais deram o seu contributo à margem da primeira fase do diálogo nacional, inclusive. Mas gostaríamos de pedir à comissão técnica, ao professor Ismael Moussa, que tente mais atenção àquilo que são os pedidos da juventude. Somos a olhar para os desafios. Esses desafios refletem, acima de tudo, na juventude. Então, não vale a pena termos um diálogo inclusivo e que não está, de alguma forma, a recolher aquilo que é o contributo da juventude, sem querer dizer que outros contributos não são importantes. Entendemos que existem temáticas que devem ser seguidas, mas a juventude mexeu, de alguma forma, com aquilo que é um dos grandes problemas. Então, pedimos mesmo com a maior atenção que a Comissão Técnica olhe para esses contributos, olhe para essas calhadas, para essas contribuições de forma antepada e analise com toda a reflexão, porque tudo isso vai refletir, principalmente daqueles jovens que encontram-se em zonas recônditas, de jovens que encontram-se em outros cantos do país, na diáspora, onde queremos que essas contribuições sejam ouvidas. E no que concerne a questão do pacote eleitoral, vimos que todos os ouvintes foram sinergizar-se naquilo que é a forma como a nossa legislação eleitoral funciona. Apenas dizer que não temos como contornar é um aspecto bastante importante. A lei vai ter que ir à Assembleia da República. Se formos a ver sobre a questão do poder, o poder legislativo é mais importante na aprovação de leis. Então, somos a dizer que estamos a ter contribuições e depois essas contribuições não são aprovadas, de alguma forma estaríamos a dar um passo falso, porque não teríamos um campo onde foi aprovado. Então vai ser importante. O que tem que se apelar é que o Parlamento olhe de forma reflexiva e tenha muito tempo para refletir em torno disso. Ouvi um ouvinte tocou na questão do timing. É preciso também obedecermos o timing, porque a questão do timing, de alguma forma, nós perdemos tempos e algumas coisas são aprovadas à boca das eleições e criam uma falta de consenso, principalmente na juventude. Então, queremos que essa questão do timing acorde, olhe para isso e que o Parlamento tenha um debate, acima de tudo, mais reflexivo, porque nós sabemos que é lá onde se representa. E volto a repisar, não temos como contornar o diálogo a ir à presidência, da presidência a ir ao Parlamento para ser debatido, mas creio que até o próprio legislador está a acompanhar aquilo que são as auscultações. E nós queremos continuar e olhamos que se existem alguns elementos que podem ser revistos e vimos a juventude a pedir alguma revisão de alguns aspectos na própria lei eleitoral. É preciso olhar e analisar e, acima de tudo, ter em conta o nosso contexto, porque nós não podemos levar esse diálogo analisando com outros contextos sociopolíticos. É preciso também vermos esse diálogo é dos moçambicanos, esse diálogo é de Moçambique. Então, tem que responder. O que tenho visto de alguns aspectos é que estamos a trazer alguns contextos. Sim, são experiências que de alguma forma vão nos ajudar a resolver conflitos, mas tem que espelhar aquilo que é a nossa realidade. Não sei, nós já apresentamos a nossa proposta como Conselho Nacional da Juventude de forma aberta, uma reflexão mais profunda. Não estamos a negar nem a aceitar sobre essa questão do próprio o voto eletrônico, mas pedimos que a comissão e outras esferas façam uma análise profunda sobre este enquadramento. Nós conhecemos a realidade do nosso país. Nós estamos a dizer que o nosso país é de integração, é o direito do voto é de todos. Então, imagina aquele meu jovem que está em Mugovola, está em Amanhibio, está onde? E esse aspecto, será que vão responder? Então, nós pedimos maior atenção. Sim, é importante ter o voto eletrônico, mas é preciso, acima de tudo, refletir aquilo que é o espelho do nosso país. Porque o grande problema ou a grande coisa que esse diálogo tem é para resolver um problema, mas parece que de alguma forma está a trazer outros debates sociais, está a trazer mais problemas. É para resolver um problema, mas parece que de alguma forma está a trazer outros debates sociais,

0: apresentarmos, apesar de não termos sido específicos, mas a questão do acesso ao financiamento ainda é um desafio para a juventude. A questão do próprio, as taxas de juros são muito elevadas para a nossa juventude. E nós apresentamos propostas de como é que o Banco de Moçambique e outros bancos comerciais podiam olhar para esses temas. Estamos a falar de reformas, e nós não podemos só olhar as reformas políticas, temos que também olhar as reformas econômicas. Essas reformas devem refletir de alguma forma para os nossos jovens. Nós queremos que a juventude tenha acesso direto, que as taxas de juros sejam dentro da realidade. A questão também da própria burocracia para a abertura de empresas é uma das propostas que nós apresentamos. Ainda achamos que é um processo muito burocrático para um jovem abrir uma pequena empresa dentro dos desafios. Nós sabemos que a questão do emprego, habitação e outros aspectos ainda é uma realidade para o nosso país. Então, o acesso ao financiamento, a redução das taxas burocráticas de abertura de empresas, pedimos também que seja olhado de forma disso. Então, não podemos só ver o diálogo nacional, inclusive numa componente política. Temos que ver em todas as esferas, por isso que temos aí. Todos os blocos temáticos devem ser analisados e vi dos estimados governos que só estamos a nos espelhar, sim, nos problemas também. Temos que trazer aquilo que é a solução mais aberta para a nossa economia e para o nosso desenvolvimento. E a juventude quer ver o desenvolvimento, quer contribuir, volta a repisar, queremos ser o objeto principal do desenvolvimento do nosso país.
1: Chega Furo, como é que o Conselho Islâmico está atento a esta questão de gestão de expectativas? Os moçambicanos já ouvimos vários debates em relação a este ponto de expectativas. Os diferentes grupos querem que as suas contribuições, todas elas, sejam tomadas em conta. Já está um documento nacional. Como é que o Conselho está a gerir esta questão de gestão de expectativas?
2: Certo, portanto, é normal e natural que todos que participaram e até os que não participaram
1: Pois.
2: também gostariam de ver as suas expectativas, aquilo que eles propuseram acontecer. Mas se nós formos ao fundo, ao cerne, o que é que o moçambicano quer? Quer um país melhor. E nós temos um país muito rico, temos um país excelente, com pessoas muito boas, e o moçambicano quer ter um país melhor, em que ele consiga o seu emprego, em que ele consiga pagar as suas contas, construir a sua família e viver em paz. Isto é algo que está muito patente. Portanto, e por vezes não é exatamente aquele ponto que foi dito, não é? Que tem que acontecer, mas nós queremos ver algo diferente. E nós reparamos que as pessoas querem ver algo melhor, não é? E do que nós escolhemos também, não só ouvimos o que eles tinham a dizer em termos dos problemas, mas também perguntamos o que é que gostariam de ver, não é? Qual é a solução que gostariam de ver? E aqui tocou-se muito no ponto eleitoral, não é?
1: Pois.
2: Conforme ouvimos, e daquilo que nós pudemos escolher, vimos que, primeiramente, em termos de reforma eleitoral, grande parte dos nossos fiéis, dos nossos seguidores, disseram que gostariam de ver que o STAI fosse subordinado à CNE. Não que trabalhassem como dois órgãos separados, mas que trabalhassem como um órgão em que um está dentro do outro. Muitos também falaram acerca do voto eletrónico. Pode até ser de uma forma gradual, mas que começa a acontecer. E isto, de certeza, que acelera todo o processo. Bem feito, claramente, que é uma coisa que pode melhorar muito os nossos serviços. E também, no que tocaram também a pontos de reforma constitucional, algo que foi levantado muito nos nossos fiéis, e interessante que foi levantado pelas mulheres, que é a questão da legalização da poligamia. Eu sei que não foi tocado aqui esse ponto, mas é um ponto também que nós ouvimos muito. E é um ponto que, por mais que muita gente não queira falar, é uma coisa que acontece em quase toda a sociedade moçambicana. É extremamente normal um homem ter a sua esposa em casa e de lado ter duas, três, quatro, não sei até onde vai o número. E o que que isto acontece? Acontece que várias mulheres podem ser abandonadas com filhos.

0: sem saber o que fazer. Porquê? Porque aquele homem às vezes disse a ela que é para tu és minha única mulher. E ele tem quatro. Vai dizer que esta é mulher, que esta é mulher, esta é mulher. E uma delas sabe. E de repente vão se deparar com um problema gravíssimo. Então, se houvesse uma abertura maior na lei, na Constituição, para proteger, para dizer que se o homem está a envolver-se com uma mulher está a envolver-se com o homem, qualquer forma que seja, tem que haver uma proteção. E a proposta de a maior parte dos nossos fiéis, muitas delas mulheres, é que se legalizasse a poligamia. E vimos também que existem mais mulheres em Moçambique, se formos ver, há muito mais mulheres do que homens, e nós vimos que isto era uma solução muito boa também. Optamos também, os nossos fiéis também falaram muito da criminalização da discriminação religiosa, que gostaríamos de ver isso. Porquê? Porque às vezes eu estou a andar vestido da minha roupa com o meu cofió e começo a ouvir palavras desnecessárias que podem até estragar o meu dia, podem levar alguém a entrar em depressão, e é algo que deve acontecer. Falou-se também muito da despartidarização, não é? Do Estado, dos órgãos do Estado. Já falámos sobre isso. E no fundo, o que nós podemos escolher, se pudermos resumir, é que primeiro o Conselho Islâmico colheu, o que nós vimos é que, pelo menos da parte dos muçulmanos, acredito que é para todos assim, não é que queremos benefícios, os moçambicanos, os muçulmanos, não querem benefícios ou regalias específicas, mas querem igualdade. Querem igualdade de oportunidade, igualdade de direito. A mesma coisa que o não-muçulmano pode fazer, o muçulmano também pode fazer. A mesma coisa que um homem pode fazer, a mulher também pode ter esta oportunidade, inclusão. Um dos pontos que eu também pessoalmente levantei nisto era a questão da falta de oportunidade, e eu pessoalmente sempre senti isso, a falta de oportunidade de participar em partidos políticos, nos processos eleitorais. Por exemplo, quando vai se eleger um governador, quando vai se eleger quem vai ser o candidato da Frelimo, da Renamo, para o município de Maputo, não é qualquer pessoa que pode se candidatar. E um princípio básico da democracia é quem vota pode ser votado também. Ele também pode ser votado. O que acontece é que vemos que nem sempre quem vota pode ser votado. Há quem tem pessoas específicas que esses podem ser votados. Vocês outros só podem votar. Então, quando é assim, nós estamos a limitar a capacidade. Vemos que, conforme o nosso colega da juventude falou, que temos muitos jovens. Há muita capacidade. Então, às vezes, nós estamos a desperdiçar talento porque estamos a limitar as nossas opções. Vou dar exemplo da cidade de Nova York, que Nova York, uma das cidades mais ricas do mundo, elegeu o seu governador 33 anos de idade. E está a fazer um excelente trabalho, revolucionário. Está a mudar aquela tudo que disseram ele que é impossível fazer. Em 10 anos, ele em 6 meses já fez. E vai fazer mais. Então, se nós continuarmos a limitar, não é, as nossas opções, vai ser uma coisa prejudicial. Então, é isso que nós escolhemos, e espero que Deus nos ilumine a esta comissão técnica para poder decidir o melhor para Moçambique.
1: Mesmo porque queremos decidir melhor para Moçambique, vamos juntar Ismael Moussa. Professor Moussa, foram aqui, tivemos 9 ouvintes, grande parte deles falou da questão da revisão do pacote eleitoral e destacou a questão do tempo. Como é que a cota está relativamente à questão do tempo para produzir este documento final?
2: Bom, primeiro dizer, foram levantadas essas questões pelo Júlio Samson, pelo Sérgio Rafael, pela pessoa do anonimato, entre outras, a questão, por exemplo, da expectativa e também a questão do ceticismo associado depois à questão do tempo, não é? Tanto a expectativa quanto o ceticismo é legítimo tendo em conta as nossas experiências passadas. As pessoas têm as suas reservas e entendemos perfeitamente. E eu gostaria de sossegar dizendo o seguinte: não estamos a trabalhar dentro de um prazo legal. A nossa comissão foi criada, tem um prazo, nós iremos fazer todo o trabalho, todo o esforço para cumprir com o prazo legal. E dentro do prazo legal, nós até o final deste ano estamos a fazer todo o esforço para entregar alguns dossiês que são os mais urgentes, nomeadamente a questão relacionada com a questão eleitoral. Embora tenhamos um prazo até março do próximo ano, mas a questão eleitoral é de caráter urgente. e teremos que fazer tudo ao nosso alcance para entregarmos até o final de dezembro. Agora, é verdade que há ceticismos, porque as pessoas acham que o Parlamento, pela experiência que existe, tem receio que o Parlamento possa mudar tudo aquilo que nós estamos aqui a fazer. Mas eu também gostaria de sossegar mais uma vez de que este diálogo nacional, inclusive, foi acordado por 9 partidos, que são signatários. Parte desses 9 partidos são os partidos que têm assento na Assembleia da República e, a partir do momento que o nosso documento final for consensualizado por todos os membros da COT e depois também consensualizados por todos os líderes dos partidos signatários, creio eu que não vai haver muitas dificuldades das lideranças das bancadas parlamentares na Assembleia da República de serem fiéis àquilo que foi a vontade dos moçambicanos, porque não nos esqueçamos que os deputados, em primeira instância, representam os moçambicanos, embora também represente os seus partidos. E tanto os moçambicanos participaram nessa escutação, assim como os partidos signatários que têm assento na Assembleia da República, serão estes que irão também consensualizar o documento final. Portanto, eu creio que o nosso ceticismo poderá ser ultrapassado, tendo em conta este aspecto. Há também a questão, por exemplo, do tempo para se rever a lei eleitoral. Somos otimistas no sentido de que, se entregamos todo o dossiê este ano à Assembleia, aliás, ao Presidente da República, e se o Presidente da República submeter até abril do próximo ano, eu creio que existe condições suficientes para se fazer as revisões constitucionais. Agora, aliás, constitucional e também da questão eleitoral e todas as leis subsequentes. Agora, também não nos esqueçamos que, paralelamente ao trabalho da COT, existe um trabalho que foi feito e que foi concluído no ano passado de uma comissão que tratou da descentralização e que também, por sua vez, poderá contribuir em grande medida também em algumas das opções que estamos aqui a discutir. Porquê? Porque muito daquilo que foi proposto naquele documento e que foi está a ser acautelada pela COT e também tem sido levantado pelas pessoas, também dão-nos luzes de como é que podemos encontrar saídas para que a questão do tempo possa ser bem gerida. Mas houve também a questão, por exemplo, do Sr. Farouk Tcheshai, que dizia porquê a Assembleia. De facto, não temos outra alternativa. A Assembleia, estão lá os representantes dos moçambicanos, foram eleitos pelos moçambicanos e, portanto, o documento, assim como as leis e a revisão constitucional, terão que ser feitas mesmo pelo Parlamento, porque a COT não tem, digamos, este poder constitucional. Ela pode sim propor, mas ela não pode decidir. Terá que ser mesmo Assembleia da República. Não temos outra alternativa, tendo em conta o nosso aspecto constitucional. Depois houve a questão, por exemplo, do Sr. Carlos Tembo, de Xeixai, que levantou também a questão de se pôr o nome e a imagem no caderno de encargo. Vamos também ver se isto é viável ou não em termos técnicos. É uma sugestão que acolhemos e que poderá merecer uma reflexão da Comissão. Mas também dizer que a questão do cartão de eleitor e a informatização de todo o sistema poderá, de facto, minimizar muitos dos nossos problemas, não é? Porque muitas das vezes nós temos muitos receios sobre a votação eletrónica, entre outras, e é legítima, mas, por exemplo, como disse um dos painelistas e um dos ouvintes, nós também podemos usar um mecanismo gradual. Mas, como eu disse, como COT nós não decidimos, nós vamos esperar para ouvir aquilo que for a opção dos moçambicanos. Mas que esta experiência tem sido bem sucedida em alguns países, tem havido países em que também não tem sido bem sucedida, temos que nos acautelar sobre isso, mas temos um bom exemplo que é da Índia, que é um país que tem o dobro da população de todo o continente africano, tem os mesmos problemas ou similares aos nossos problemas de acesso, vias de acesso, entre outras, mas que introduziu a votação eletrónica e tem sido bem sucedida. Eles também usavam boletins de voto como nós, mas depois substituíram e têm conseguido, por exemplo, diminuir primeiro os custos dos boletins, que são muito caros, têm diminuído também o tempo de contagem, têm permitido o anúncio mais rápido dos resultados e também eliminaram muitas das práticas fraudulentas devido aos recursos de segurança, como a trava de segurança que eles usam, os limites da votação por minuto e também a verificação de impressões digitais. Portanto, há aqui experiências que podem ser acauteladas, mas, mais uma vez, quem vai decidir serão os moçambicanos. Se os moçambicanos decidirem que querem iniciar numa fase inicial somente nas capitais provinciais e depois passarmos para os outros níveis, é uma possibilidade também que pode ser considerada, mas terão que ser moçambicanos a decidir. Mas se decidirem que também que querem manter os boletins de votos, também saberemos respeitar. Portanto, é um desafio para todos nós, mas teremos que tomar algum rumo. Há a questão, por exemplo, do Sr. Lázaro de Xai-Xai sobre a distribuição equitativa das riquezas. Não é? Eu gostaria de dizer que nos outros temas que nós temos, tratámos disso, nomeadamente nos temas sobre os assuntos económicos, sobre os assuntos fiscais, sobre os recursos naturais e mesmo sobre a descentralização, porque uma das coisas que as pessoas têm levantado com muita ênfase, particularmente nas províncias, é exatamente a questão da descentralização, não só dos procedimentos ou dos instrumentos ou das normas, mas também a questão da descentralização financeira e fiscal. Portanto, esse aspecto é tratado nos outros temas e estão acautelados, portanto, gostaria de dizer que estes temas estão acautelados. Eu, a partir da só falei de dois temas como exemplo, não é? Que era exatamente pelo fator tempo, mas estão todos eles acautelados. Agora, ao ouvinte de Nampula, o Sr. Kumban, eu gostaria de dizer que, de facto, este pronunciamento que houve, é preciso percebermos o seguinte, é que na auscultação nós ouvimos todas as pessoas, todas as partes do país, e o que nós fizemos foi não omitir nada. Nós pusemos aquilo que ouvimos das pessoas e, com base nisso, produzimos os três cenários. Agora, se nos três cenários as pessoas escolherem um cenário que não conste, por exemplo, esta posição ou outra, nós saberemos respeitar. Mas nós não podíamos fazer os cenários e nem o documento final sem incluir este aspecto, porque este aspecto foi levantado e, portanto, o Sr. Kumana diz, por exemplo, que há organizações em Nampula que dizem que não apresentaram esta proposta, mas é preciso percebermos que esta auscultação não foi feita só em Nampula, só ou nesse distrito ou nessa povoação, ela foi feita em todo o país e na diáspora, e, por exemplo, aqui onde estou em Tete, este aspecto foi levantado, e, portanto, o que nós fizemos é incluir esta posição e depois vamos ver o que é que os moçambicanos decidem. Mas agora, mais uma vez, a preocupação dela é legítima em relação à questão à Assembleia, como eu dizia, mas vamos ter um espírito otimista, que eu acredito que, tendo em conta que os signatários têm assento na Assembleia da República, tudo indica que nós conseguiremos convencer o Parlamento a aprovar satisfatoriamente. Mas, mais uma vez, nós não temos como interferir no funcionamento do Parlamento, mas somos otimistas neste sentido. A questão do Sr. Nhavene, acho que vai muito na questão também dos recursos, a questão dos recursos naturais. Eu gostaria de dizer que, paralelamente ao trabalho que estamos a fazer na COT, nos 10 temas, nós também temos estado a acolher e a receber várias contribuições, várias críticas, e uma delas foi exatamente esta, que as pessoas dizem que extrai-se recursos do país, mas depois não são transformados localmente, são exportados, são matérias-primas que são exportadas sem serem processadas. E o que nós fizemos é que sempre que encontramos este tipo de preocupações e de sugestões, nós canalizamos as entidades devidas. Porquê? Porque há expectativas que não podem esperar o fim do diálogo e que podem ser resolvidas neste preciso momento. E foi isso que aconteceu. O Parlamento aprovou a Lei de Minas e na nova Lei de Minas já está estipulado esta componente, que parte dos recursos extraídos no nosso subsolo terão que ser transformados localmente. E também a questão do envolvimento das comunidades locais, que vão muito na questão de uma equidade, do maior acesso à riqueza. Então, tudo isto tem sido a trabalhar de forma paralela. Portanto, de uma maneira geral, era mais ou menos o que eu gostaria de responder. Espero não ter omitido nada e ninguém nas questões levantadas.
1: Pois, junto a Américo Maluana, é especialista em governação. A pergunta que coloco é a seguinte: que mecanismos podem ser usados pela COT e não só para desconstruir esta narrativa de desconfiança da credibilidade deste processo?
3: Bom,
1: pela experiência que tem em governação.
3: Um dos principais aspectos, ou uma das principais ferramentas que pode ser usada para desconstruir este sentimento, é a partilha de informação.
1: Pois.
3: É fundamental que a cada fase, a cada estágio do processo, os cidadãos estejam devidamente informados. Por exemplo, isso pode ser feito através da publicação de relatórios regulares, e isso já tem sido feito. Pode ser feito também através de programas como estes, em que os diferentes atores, as diferentes partes interessadas discutem sobre o processo. Portanto, a informação é um mecanismo fundamental para garantir que este sentimento seja reduzido, porque colmatá-lo na totalidade pode ser difícil devido à heterogeneidade da sociedade. Outro aspecto fundamental é garantir que ao longo deste processo as diferentes sensibilidades, os diferentes atores representativos dos grupos que apresentaram as contribuições estejam também a acompanhar de forma direta o tratamento que esses processos estejam a ter. Isso está a ser feito através da apresentação dos cenários, no sentido de as pessoas identificarem até que ponto se revêm com o que está a ser discutido e que vai perfazer a proposta final. Mas importa referir que, num contexto de polarização como o nosso, a desconfiança é uma consequência ou é um fenômeno expectável. Portanto, o que se pode fazer é, por via destes mecanismos que eu mencionei, procurar formas de garantir que se recupere esta confiança, porque não se trata da desconfiança em relação ao diálogo nacional inclusivo, individualmente ou especificamente considerado. É um sentimento de desconfiança nas instituições. Portanto, é importante que o próprio diálogo nacional inclusivo seja esta ferramenta que permita resgatar a confiança dos cidadãos sobre os diferentes processos. Até porque um dos aspectos que vai constituir o grande teste sobre a eficácia do diálogo nacional inclusivo vai ser justamente a realização das próximas eleições. Portanto, vão ser um indicador
1: do ambiente que teremos.
3: Exato, vão ser um indicador do quão efetivas poderão ser as reformas. E permita-me colocar um aspecto justamente ligado à questão eleitoral. Um dos ouvintes colocou sobre o tempo de divulgação dos resultados, que, se formos analisar, tem sido apresentado como um dos principais fatores que acaba propiciando até a violência eleitoral. Em relação a este aspecto, a proposta das linhas de política ou dos cenários de política que está em discussão já prevê claramente a possibilidade de uma publicação parcial dos resultados em 48 horas e uma publicação definitiva em 7 dias. Portanto, já está lá definido como uma das linhas de propostas para a redução do tempo. Portanto, se a proposta vincar no final, poderemos eventualmente ter resolvido parte do problema. Mas é importante olhar para estes elementos como um ecossistema, porque não vale a pena se uma das componentes funciona, sendo que a outra não funciona e depois pode afetar o processo como um todo. Portanto, esta articulação, até numa dimensão institucional do processo, é fundamental para garantir a sua efetividade.
1: Armando Manha, no final deste processo, que Moçambique o famoso gostava de ver?
4: Um Moçambique mais inclusivo, um Moçambique mais justo e um Moçambique que a pessoa com deficiência não se sinta como, vamos lá, um grupo especial, né, mas como parte da sociedade moçambicana, como pessoas que podem contribuir para o desenvolvimento do país em várias esferas, seja elas políticas, econômicas, entre outras. Então, é esse Moçambique que eu espero ter no final desse processo.
1: Elton, que mecanismos a COTE, sendo jovem, que mecanismo a COTE pode adotar para desconstruir esta narrativa que temos vindo a acompanhar de desconfiança deste processo, uma desconfiança que até já quem diga que é estranha, porque é um processo que conta, começou da base à auscultação pública, houve audições públicas, mas ainda assim há desconfiança. Que mecanismos podem ser usados para desconstruir esta desconfiança?
5: Muito bem, eu ia apostar em dois principais pilares. O primeiro pilar é ter uma COTE contribuinte a trabalhar diretamente com a própria juventude. É aquilo que eu voltava a dizer. A COTE, se não trabalhar com a juventude, poderá ter problemas futuros. Então, no meu meio, eu tenho que trabalhar com a juventude. De que forma eu tenho que trabalhar com a juventude? Tecnicamente, estamos a dizer que estamos a ter uma juventude de geração Z. Então, a COTE precisa melhorar a sua forma de comunicação. Então, todas as decisões, todas as coisas que vier a fazer, e nós deve comunicar e deve usar as plataformas digitais e diferentes outras plataformas de comunicação para mostrar que de facto está aberto para a construção de um diálogo, inclusive, que vai ter resultados. E nós, como CNJ, estamos abertos para isso. Temos representatividade ao nível nacional, ao nível provincial, ao nível distrital, até as próprias localidades. E isso pode ser um aspecto muito fundamental. E acredito que no memorando que nós temos com a Comissão Técnica estabelece essa parte de que nós temos que ser o veículo de promoção e de fazer chegar a mensagem sobre o diálogo nacional, inclusive. E repito, aquilo que são os contributos da juventude em diferentes esferas, sejam do CNJ e outras organizações, se forem ser ouvidas e serem implementadas no documento final, será um passo dado para aquilo que é o futuro e a resolução de alguns conflitos. E volto a dizer que nós não queremos ser uma juventude que é o sujeito, mas sim queremos ser o objeto de construção deste documento final para resultar de possíveis conflitos e contribuir para o desenvolvimento do nosso país.
1: Sheikh, há razões para haver aqui alguma desconfiança de um processo que começou da base, houve audições públicas, está a decorrer auscultações públicas, há alguma razão?
0: Certo, portanto, eu penso que se há desconfiança, claramente há motivos para tal, porque, bom, este país, Moçambique, sofreu muito em pouco tempo. Tivemos vários problemas, podemos começar da Covid, tivemos manifestações, tivemos várias expectativas frustradas, em que, se fossem a perguntar por mim, se nós fôssemos a analisar há 10, 15 anos atrás, se fôssemos a prever o futuro de Moçambique, com certeza que quase todos, há 10, 15 anos atrás, íamos prever um futuro muito melhor do que o que estamos a viver hoje. Então, por isso, claramente que há motivos. E quando há esta desconfiança por parte das pessoas, isto é só, deve ser levado como um alerta, como uma chamada de atenção para os nossos líderes fazerem melhor, para nós fazermos melhor e conseguirmos entregar. E, como falaram aqui vários colegas, uma das melhores formas é a transparência e nós dizermos o que vai acontecer e as pessoas verem tal coisa acontecer. Aí já vamos perceber que as coisas estão a mudar. Eu sempre gosto de ser otimista, de uma forma cautelosa, mas que pensar que, ok, até agora talvez as coisas não correram como nós queríamos, mas não quer dizer que não possamos fazer diferente. Quando alguém está cético, está preocupado, não está a confiar, então eu tenho que fazer melhor, tenho que apanhar uma forma diferente para voltar a ganhar a confiança das pessoas. E acredito que os moçambicanos não querem muito, não querem muito. Simplesmente querem ver a sua voz realmente a valer, querem ver realmente que o seu voto foi para a pessoa em que ele quis votar e querem estar dentro do sistema. Eu penso que há muita... A informação que está divulgada em Moçambique ainda não está muito clara, ainda há muita obscuridade. E isto é que dá aso para criar esta desconfiança. Então é só nós apanharmos mecanismos e, como tenho ouvido com o Dr. Ismael, está-se a preparar propostas muito boas, excelentes. Se forem para frente, eu penso que o futuro vai ser muito bom para o nosso país, melhor aquilo que nós queremos, como sempre, o melhor para Moçambique.
1: Professor Ismael, que Moçambique teremos depois deste processo?
2: Bom, a expectativa de todos nós é que consigamos ultrapassar o nosso primeiro grande problema, que é a desconfiança entre nós, que é um assunto antigo que nos persegue ao longo da história, não é? Como disse alguns dos colegas de painel, tivemos a questão da guerra, tivemos vários outros fatores, mas este assunto da desconfiança é muito antigo. Ela começa exatamente na criação do nosso Estado, e se nós recuarmos um pouco até o processo da luta armada, e portanto é a altura de nós ultrapassarmos em definitivo e definirmos as linhas gerais daquilo que pode-nos, de uma forma consensual, levar-nos a um bom porto. E sou otimista tendo em conta que no trabalho que fazemos a nível da COTE, nenhuma das pessoas, não obstante as suas opções políticas partidárias, elas fazem questão de relevarem este aspecto, têm trabalhado todos na busca de um consenso nacional. E isso, se calhar, poderá ser o primeiro ponto para nós criarmos a confiança entre nós. Pois a experiência que nós tivemos desta vez, de termos percorrido o país todo e trabalharmos com todos os estratos sociais, particularmente esta opção que fizemos na segunda fase das auscultações, que foi ter ido até o posto administrativo, a localidade, a povoação, termos trabalhado ao ar livre, embaixo da árvore, onde não há uma limitação de espaço, qualquer pessoa chega a qualquer altura da intervenção e pode participar. Isso hoje é um sinal muito grande de que as pessoas querem contribuir, querem participar. E se nós conseguirmos casar este posicionamento de base, do local, e a questão, por exemplo, da percepção nas grandes cidades, e conseguirmos avançar com uma descentralização efetiva, não só das normas e dos procedimentos, mas também dos recursos para o nível mais local, eu creio que nós podemos ter um país mais promissor. Agora, o ceticismo, as desconfianças que existem ainda são legítimas. Nós não podemos contrariá-las, porque é parte da nossa história. Agora, o esforço que temos de fazer é para resolvermos e reduzirmos este ceticismo e que, no fim, as pessoas mais céticas possam acreditar que valeu a pena. Nós faremos a nossa parte.
1: Mestre Jean Nome da Rádio Moçambique, muito obrigado pela vossa presença. Termina assim o programa Linha Direta desta estação emissora. Hoje tivemos como tema estágio do diálogo nacional inclusivo no país, um processo que decorre também no estrangeiro. Tivemos 5 convidados: Ismael Moussa, da Comissão Técnica para o Diálogo Nacional Inclusivo; Américo Maluane, especialista em governação e representou aqui o Instituto para a Democracia Multipartidária; Armando Nguenha, assistente de advocacia do FAMOD, o Fórum das Associações Moçambicanas de Pessoa com Deficiência. Contamos com Elton Majuaia, vice-presidente do Conselho Nacional da Juventude; Sheikh Aris Gafur, do Conselho Islâmico. Eu sou Cláudio Duane, foi um prazer conduzir este programa. Os cuidados técnicos estiveram na responsabilidade de Leonalda Matimela. Bom dia, bom fim de semana.

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2: São neste momento 11 horas em Moçambique. Acompanhe as notícias esta hora apresentadas por Adérito Lipang. Muito bom dia.
3: Albertina Zandamela e ouvinte, bom dia. O presidente da República, Daniel Chapo, visitou hoje as obras de construção das instalações do Alto Comissariado de Moçambique na Tanzânia. É uma ação inserida no prosseguimento da visita de trabalho na República Unida da Tanzânia. Correspondente Monteiro Bonifácio.
4: As obras, com a duração de 2 anos, decorrem em Oyster Bay, na cidade de Dar es Salaam, no recinto da casa do arquiteto da Unidade Nacional, Eduardo Mondiani, e vão comportar um edifício de 2 pisos, onde passará a funcionar a área consular e gabinetes. O alto comissário de Moçambique na Tanzânia, Ricardo Ntumbuida, diz que a escolha do recinto para a construção da chancelaria faz parte de um plano de valorização do local onde viveu aquele que liderou a libertação de Moçambique. O presidente da República, Daniel Chapo, visitou também a viúva do primeiro presidente da República Unida da Tanzânia, Julius Nyerere, a qual agradeceu pela ajuda da família Nyerere pelo apoio na luta de libertação de Moçambique. De Dar es Salaam para a Rádio Moçambique, Monteiro Bonifácio.
3: Esta sexta-feira, o presidente da República convidou investidores estrangeiros a olharem para Moçambique e Tanzânia como destinos seguros e oportunos para o investimento. Segundo Daniel Chapo, a combinação das potencialidades dos dois países pode gerar uma plataforma económica dinâmica entre a África Austral e Oriental. O chefe de Estado falava na abertura da 50ª edição da Feira Internacional de Dar es Salaam. Moçambique vai contar a partir de 2028 com o primeiro centro de treinamento de segurança marítima voltado para a indústria de hidrocarbonetos. A infraestrutura a ser erguida na cidade de Pemba, em Cabo Delgado, resulta de um acordo assinado esta sexta-feira entre a Empresa Nacional de Hidrocarbonetos, ENH, e a Concord Safety, uma empresa de formação prática em segurança industrial e corporativa. O ministro dos Recursos Minerais e Energia, Estevão Palle, destaca a relevância das formações a serem ministradas pelo centro em construção.
5: Após a conclusão desta unidade, teremos aqui em Pemba formações com certificação em Opito Boziet, que é um requisito obrigatório para profissionais que embarcam nas instalações offshore. Trata-se de uma certificação rara no continente, concedida em apenas poucos países habilitados para o IPI. Portanto, ao erguermos esta infraestrutura aqui em Pemba, reforçamos o posicionamento de Cabo Delgado como um polo de prestação de serviços de padrão internacional para regiões da África Austral e Oriental.
3: O projeto da construção do Centro de Treinamento em Segurança Marítima é avaliado em mais de 115 milhões de meticais e terá uma capacidade para formar 1.300 técnicos por mês em diversos cursos com certificação internacional ligados à segurança marítima na indústria de petróleo e gás. Da Zambésia chegam indicações de que já há garantias para a construção do terminal de combustíveis de Quelimane. Jornalista Sérgio Mamudo.
6: Concessionários do Porto de Quelimane na Zambésia vão investir 84 milhões de dólares, o equivalente a 5,3 mil milhões de meticais, para a construção do terminal de combustíveis. A informação foi avançada pelo ministro dos Transportes e Logística, João Machombe, que termina este sábado uma visita de 4 dias de trabalho à província da Zambésia. O terminal de combustíveis, para além de servir à província da Zambésia, vai também garantir o fornecimento a países do Interland, sobretudo Malawi. De Quelimane, Sérgio Mamudo.
3: 19 processos crime relacionados com tráfico e consumo de drogas foram instaurados este ano em todo o país. Em conexão com estes processos, 20 cidadãos estão presos em diversos estabelecimentos penitenciários. As províncias de Maputo e Nampula são as que mais casos de consumo e tráfico de drogas registram. A diretora do Gabinete Central de Prevenção e Combate à Droga, Filomena Chitsonso, disse esta sexta-feira em Inhambane que os casos de consumo e tráfico de estupefacientes preocupam a instituição que dirige. E Chitonzo indicou que o consumo de drogas pode comprometer o futuro do país, uma vez que os grandes consumidores são jovens, havendo necessidade de união de esforços para reverter a situação. Na atualidade internacional, o Supremo Tribunal Federal brasileiro prorrogou esta sexta-feira a prisão domiciliária humanitária do ex-presidente Jair Bolsonaro e determinou que as armas de fogo do ex-estadista sejam apreendidas. A decisão foi assinada pelo juiz Alexandre de Moraes, que atendeu a um pedido da defesa de Bolsonaro, que defendeu a prorrogação da medida após o prazo de 90 dias encerrar a uma semana. Bolsonaro cumpre pena de 27 anos de prisão em razão da condenação por tentativa de golpe de Estado em 2022. Fechamos com uma breve nota do desporto. A seleção de Cabo Verde acabou por não sobreviver aos 16avos de final frente à atual campeã do mundo, a Argentina, que se qualificou para os oitavos de final ao consentir uma derrota por 3-2. Os próximos jogos referentes aos oitavos de final este sábado compreendem os confrontos entre o Canadá, Marrocos e Paraguai-França. Apresentamos as notícias das 11, as próximas às 12 horas e 30 minutos, inseridas no Jornal da Tarde.

0: todos nós temos que combater a violência doméstica, tanto homens como mulheres, porque põe em causa a paz. A paz que tem que começar na família, para depois se espalhar pelo bairro, depois no nosso município, depois se espalhar pela província e pelo país todo. E também queremos apelar àquelas mulheres que sofrem violência doméstica e não denunciam. Umas até acabam perdendo a vida, acabam ficando doentes, porque a violência psicológica, tal como física, atinge a saúde da pessoa. Então todos nós temos que trabalhar para combater este mal. Combatermos uniões prematuras, sobretudo aqueles assuntos que deixam a rapariga não ir à escola e terminar o seu ensino. Todo tipo de violência temos que combater. Todos nós temos que apelar aos nossos líderes comunitários, aos líderes religiosos, às mulheres, os homens, os jovens, para nos envolvermos neste combate.
1: Presidente da República, Daniel Chapo.

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3: Estimado ouvinte, renovamos os votos de que esteja a ter uma ótima manhã na nossa companhia. O meu nome é Albertina Zandameleia, com muito prazer, que convido-lhe a acompanhar já a seguir o programa Turma da Alegria.

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0: estimado ouvinte, muito bom dia. Um minuto e meio para as 12 horas. Seguimos em simultâneo com a Antena Nacional da Rádio Moçambique para ouvirmos o balanço da visita do Presidente da República à Tanzânia.
1: Principalmente em Pretória, temos uma equipa no nosso consulado em Cape Town, temos uma outra que se encontra em Mpumalanga, temos uma outra que se encontra em Durban, que são pontos principais, e também temos uma equipa na fronteira de Ressano Garcia, que está a receber os nossos irmãos que vêm da África do Sul. A logística do transporte, portanto, dos nossos irmãos é da responsabilidade do Governo da República de Moçambique, e a partir daí estamos a transportar, portanto, os nossos irmãos para as zonas de origem, são principalmente Gaza e Inhambane. Temos também uma parte de Manica, mas também um dos maiores desafios que nós temos, e estamos a trabalhar em coordenação com a Embaixada do Malawi em Maputo, é principalmente os malawianos que também estão a sair, estão de passagem, portanto, de Moçambique para o Malawi. Em coordenação com a equipa multissetorial que está posicionada nesses locais todos, quando eu digo multissetorial, é a equipa do INGD, a equipa da Migração, das Alfândegas do Moçambique, o Ministério dos Negócios Estrangeiros, que é liderado não só pela Ministra, mas pela Secretária de Estado. Como sabe, é a primeira figura que nós temos desde a independência nacional. Como governo, a nossa responsabilidade não é só cuidar dos moçambicanos que estão dentro do território nacional, mas também no estrangeiro. Por isso temos a Ministra de Negócios Estrangeiros e Comunidades Moçambicanas na diáspora, que está, portanto, a liderar esta equipa, por forma que realmente possamos receber os nossos irmãos. Temos dado uma refeição quente logo que chegam, fazemos a triagem. O outro aspecto que eu gostaria de explicar do trabalho que estamos a fazer é a triagem das profissões dos jovens que estão a chegar neste momento. E temos duas saídas. Uma é integrá-los em projetos que estão a acontecer em Moçambique. Como sabe, retomamos o projeto com a Total Rovuma, projeto LNG. Neste momento está com um pouco mais de 7 mil trabalhadores, dos quais cerca de 5 mil, um pouco mais de 5 mil são moçambicanos e cerca de 2 mil são estrangeiros. E este projeto está sendo desenvolvido e na medida em que vai crescendo, vai integrando mais moçambicanos. Estamos neste momento a trabalhar com a Exxon. Se tudo correr bem, até setembro deste ano pode haver assinatura de decisão definitiva de investimento. Vai permitir também termos mais moçambicanos a trabalhar em mais um projeto e tantos outros projetos que estão a acontecer em Moçambique. Mas também temos dois acordos de trabalho para mão de obra. São três principais. A África do Sul, onde nossos irmãos estão a sair, mas também temos um acordo com Portugal e outro com Emirados Árabes Unidos. Em relação ao Portugal, estão também a precisar mão de obra ao nível da Europa. E neste momento, desde o início do acordo, nós já conseguimos enviar cerca de 800 jovens. Os últimos foram cerca de 200 motoristas e até este momento o acordo, portanto, precisa de mais trabalhadores. Sabem muito bem que o secretário de Estado para o Emprego de Portugal esteve em Maputo recentemente e nós pedimos cerca de 300 jovens moçambicanos e através do Instituto de Emprego estamos a fazer a triagem para cerca de 300 jovens e achamos que é uma oportunidade também para esses jovens moçambicanos que já são carpinteiros, eletricistas, pedreiros, canalizadores e várias outras profissões que estão a vir da África do Sul. Emirados Árabes Unidos. Inicialmente vínhamos trabalhando também com as agências privadas de emprego, mas o processo não estava a andar como deve ser e começamos a trabalhar, portanto, com o Instituto de Emprego. Já enviámos o primeiro grupo de cerca de 15 jovens. O que nos impressionou é que destes 15 jovens, cerca de 2, em apenas 2 semanas, portanto, foram promovidos para supervisor das obras. O que os engenheiros dos Emirados Árabes Unidos que estão nas obras disseram é que eles vieram como pedreiros, mas o nível de conhecimento deles era bastante alto, que podiam, portanto, ascender a supervisores. Estão neste momento já 2 como supervisores. Temos 3 neste momento que também estão a ser analisados para também ascender a supervisores em menos de 1 mês. Portanto, é impressionante que são jovens moçambicanos, aprenderam Moçambique, nunca tinham saído de Moçambique, saíram pela primeira vez, para os Emirados Árabes Unidos, em Abu Dhabi, e em menos de 2 semanas, portanto, ascenderam supervisores de obras naquele país. E vamos também continuar a fazer essa triagem, porque sabemos muito bem que esses nossos irmãos tinham sua vida na África do Sul, trabalhavam, têm a vantagem de que já falam a língua inglesa fluentemente. Então, esta base de dados que estamos a fazer na triagem vai também nos servir para podermos não só integrá-los em trabalhos em Moçambique, mas também nestes outros países que nós temos acordos.
2: Vendo mais nada neste momento, estamos por terminar esta conferência de imprensa. Desde já tenho a elevada honra de anunciar a retirada desta sala, Sua Excelência, o Presidente da República de Moçambique e a comitiva que o acompanha. Muito obrigado, Excelência.
1: Obrigado.
3: Termina assim a conferência de imprensa que marca o fim da visita de 3 dias do Presidente da República à República Unida da Tanzânia. Aqui em Dar es Salaam, o Presidente da República inaugurou a 50ª edição da Feira Internacional de Comércio, o vulgo Saba Saba, na qualidade de convidado de honra da Presidente da Tanzânia, Samia Suluhu, e visitou as obras de construção da Chancelaria de Moçambique, em Dar es Salaam, e a viúva do primeiro presidente da República da Tanzânia, Maria Nyerere. E vamos terminar por aqui a nossa transmissão. Na cobertura da visita presidencial à Tanzânia, estiveram com Monteiro Bonifácio. Muito boa tarde.
4: Muito boa tarde, colega Monteiro Bonifácio, e continuação de um ótimo trabalho.
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0: Estimado ouvinte, muito boa tarde. Esta é a Rádio Moçambique, Sofala, transmitindo dos estúdios da cidade da Beira. Sábado, quarto dia para o mês de julho, ano de 2026. Assim, aos poucos, o ano vai se despedindo. Às 12h30, Jornal da Tarde, em cadeia nacional. Às 13 horas vai para o ar o Jornal de Sofala, na sua primeira edição. Vamos ter um pouquinho de música na nossa emissão, vamos ter a nossa mantra sonora e a nossa conversa, como é de costume. Falando aí em música, vamos falar da amizade de que Bob Love tanto estima e precisou em tempos mais difíceis.
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0: Os amigos estiveram com ele. Um forte abraço, Marcos Acolete Raposo.
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0: Bob Love.
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0: 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Bob Love cantando Amizade. 12 e 10.
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1: Seja bem-vindo à Hora do Algodão e das Oleaginosas, um programa do Instituto do Algodão e Oleaginosas de Moçambique e AOM, Instituto Público, que tem como objetivo principal informar aos operadores económicos sobre as principais regras para a comercialização, transporte e o uso de mostruários de classificação de qualidade para algodão e as oleaginosas. É isso, amigo produtor e comerciante de algodão e das oleaginosas. Hoje, vamos falar sobre a introdução das guias eletrónicas para o transporte destes produtos, bem como o uso de mostruários de qualidade durante o processo de compra e venda nos mercados locais. Amigo produtor e comerciante de algodão e oleaginosas. Você sabia que o Regulamento para a Cultura do Algodão e o Regulamento para Culturas Oleaginosas estabelecem que a comercialização do algodão e das oleaginosas tem o seu início depois da realização da reunião de negociação dos preços mínimos destas culturas? É isso, amigo. Em Moçambique, a comercialização do algodão, gergelim, soja, girassol e o amendoim só pode iniciar depois do governo definir os preços mínimos a serem praticados na presente campanha 2025-2026. Caro produtor e comerciante de algodão e das oleaginosas, é importante que a comercialização comece só depois da aprovação dos preços mínimos para permitir que o processo de compra e venda do algodão e das oleaginosas decorra de forma organizada, sem especulação de preços em prejuízo para o pequeno produtor. É isso mesmo, amigo produtor e comerciante. Para esta campanha 2025-2026, os preços mínimos fixados para a compra e venda do algodão e de oleaginosas foram os seguintes. Algodão da primeira qualidade, 27 meticais por quilograma, e algodão da segunda qualidade, 19 meticais por quilograma. Gergelim da primeira qualidade, 70 meticais por quilograma, e da segunda qualidade, 63 meticais por quilograma. Soja da primeira qualidade, 30 meticais por quilograma, e da segunda qualidade, 25 meticais por quilograma. Girassol da primeira qualidade, 32 meticais por quilograma, e girassol da segunda qualidade, 28 meticais por quilograma. Caro produtor e operador económico, é importante saber que a venda do algodão caroço e de oleaginosas a preços baixos em relação aos preços mínimos de compra já definidos pelo governo é punível perante a lei, podendo sofrer penalizações, incluindo multas. Vamos agora conversar sobre a introdução de guias eletrónicas para permitir o transporte e a circulação do algodão e das oleaginosas em todo o país. Amigo comerciante e operador de fomento, o Instituto do Algodão e Oleaginosas de Moçambique introduziu, a partir desta campanha de comercialização, a guia eletrónica, que é um documento que deve ser solicitado na plataforma digital do Instituto, que vai permitir que o algodão, o gergelim, soja, girassol e o amendoim sejam movimentados ou transportados do campo para os armazéns, para os terminais de carga, portos ou para outros destinos de forma segura. É isso, caro amigo. Para solicitar as guias eletrónicas, o operador de fomento, comerciante local ou exportador deve estar registado na plataforma digital do Instituto do Algodão e Oleaginosas de Moçambique, de acordo com a classe que pretende operar. Caro ouvinte, é importante saber que cada guia eletrónica solicitada tem a validade de 3 dias e a sua solicitação não tem custos adicionais, ou seja, sempre que o operador económico quiser transportar o seu produto de ponto para o outro, deve solicitar uma guia eletrónica através da plataforma digital. Caro amigo, sabia que o uso ou a apresentação de guias eletrónicas falsas durante o transporte das oleaginosas é punível de acordo com a lei vigente no país? Portanto, meu caro amigo, é importante que faça o uso da guia eletrónica no processo de compra e venda do algodão, gergelim, da soja, do girassol e do amendoim, porque vai permitir identificar a origem do produto, quantificar os volumes produzidos e comercializados, bem como garantir e promover uma comercialização legalizada. Amigo comerciante ou operador de fomento de algodão e das oleaginosas, para terminar a nossa conversa, vamos falar sobre a importância do uso de padrões e mostruários de classificação nos mercados de compra e venda destes produtos. De acordo com o Decreto 37/2015, de 31 de dezembro, e 75/2022, de 30 de dezembro, que aprovam um regulamento para a cultura do algodão e o regulamento para culturas oleaginosas, respectivamente, todo operador económico deve adquirir os padrões e mostruários de classificação nas delegações do Instituto do Algodão e Oleaginosas antes do início da comercialização. Pois é, caro amigo, o uso de padrões e mostruários de classificação nos mercados ajudam a comparar e classificar o produto no mercado da compra, garantindo que o algodão e as oleaginosas de melhor qualidade recebam o melhor preço mínimo definido pelo governo. Ou seja, é importante sempre assegurar boa qualidade do produto durante a pós-colheita, através da limpeza do produto, eliminando as impurezas como areia, palha ou resto de folhas secas, de modo a garantir que o produto seja classificado como de primeira qualidade. Chegamos ao fim de mais um programa Hora do Algodão e das Oleaginosas, onde falámos sobre a comercialização, as guias eletrónicas para o transporte e a importância do uso de padrões e mostruários de classificação de qualidade do algodão e das oleaginosas nos mercados de compra e venda destes produtos. Estiveram na companhia dos amigos Olga da Glória, que apresentou o programa. A produção esteve a cargo do Instituto do Algodão e Oleaginosas de Moçambique e a OEM, Instituto Público, e a sonorização Estevão Mucavel Júnior. Até ao próximo programa.
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3: Estimado ouvinte, muito boa tarde. 12 horas e 30 minutos. Rádio Moçambique passa a transmitir o Jornal da Tarde. Ótima escuta.
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0: Boa tarde, caro ouvinte, e bem-vindo ao Jornal da Tarde. Hoje em destaque está controlado o surto de cólera que vinha assolando algumas regiões do país. É uma garantia dada pelo Ministro da Saúde, o CNIS, para quem o facto resulta da introdução da vacina contra a doença. Concessionários do Porto de Quelimane, na Zambésia, investem 84 milhões de dólares para a construção do terminal de combustíveis. No estrangeiro, missão de paz da União Africana na Somália em risco devido aos cortes de financiamento pelos Estados Unidos da América. Destaques do Jornal da Tarde deste sábado, dia em que o presidente da República terminou a visita de trabalho à República Unida da Tanzânia. Há momentos, o chefe de Estado partilhou ações em curso visando o acolhimento dos moçambicanos vítimas dos ataques xenófobos na vizinha África do Sul. Este jornal tem a assistência técnica de Lionel da Matimel. Eu sou Adéri Tulipang na edição e apresentação. Votos de ótima escuta. O presidente da República, Daniel Chapo, terminou a visita há momentos na República Unida da Tanzânia. Em momento de balanço, o chefe de Estado fez referência a várias ações. São ações em curso visando o melhor acolhimento dos moçambicanos vítimas dos ataques xenófobos na vizinha África do Sul. O chefe de Estado falou, por exemplo, da triagem das profissões dos jovens para o seu enquadramento no mercado laboral moçambicano.
1: E temos duas saídas. Uma é integrá-los em projetos que estão a acontecer em Moçambique. Como sabe, retomamos o projeto com a Total Rovuma, projeto LNG. Neste momento está com um pouco mais de 7 mil trabalhadores, dos quais cerca de 5 mil, um pouco mais de 5 mil são moçambicanos e cerca de 2 mil são estrangeiros. E este projeto está sendo desenvolvido. E na medida em que vai crescendo, vai integrando mais moçambicanos. Estamos neste momento a trabalhar com a Exxon. Se tudo correr bem, até setembro deste ano pode haver assinatura de decisão definitiva de investimento. Vai permitir também termos mais moçambicanos a trabalhar em mais um projeto e tantos outros projetos que estão a acontecer em Moçambique. Mas também temos dois acordos de trabalho para mão de obra. São três principais. A África do Sul, onde nossos irmãos estão a sair, mas também temos um acordo com Portugal e o outro com Emirados Árabes Unidos. Em relação ao Portugal, estão também a precisar mão de obra ao nível da Europa, e neste momento, desde o início,

0: do acordo, nós já conseguimos enviar cerca de 800 jovens. Os últimos foram cerca de 200 motoristas e até este momento o acordo, portanto, precisa de mais trabalhadores. Sabe muito bem que o secretário de Estado para o Emprego de Portugal esteve em Maputo recentemente e nós pedimos cerca de 300 jovens moçambicanos e através do Instituto de Emprego estamos a fazer a triagem para cerca de 300 jovens e achamos que é uma oportunidade também para esses jovens moçambicanos que já são carpinteiros, eletricistas, pedreiros, canalizadores e várias outras profissões que estão a vir da África do Sul. Emirados Árabes Unidos. Inicialmente vínhamos trabalhando também com as agências privadas de emprego, mas o processo não estava a andar como deve ser e começamos a trabalhar, portanto, com o Instituto de Emprego. Já enviámos o primeiro grupo de cerca de 15 jovens. O que nos impressionou é que destes 15 jovens, cerca de 2, em apenas 2 semanas, portanto, foram promovidos para supervisor das obras. O que os engenheiros dos Emirados Árabes Unidos que estão nas obras disseram é que eles vieram como pedreiros, mas o nível de conhecimento deles era bastante alto, que podiam, portanto, ascender a supervisores. Estão neste momento já 2 como supervisores. Temos 3 neste momento que também estão a ser analisados para também ascender a supervisores em menos de 1 mês. Portanto, é impressionante que são jovens moçambicanos, aprenderam Moçambique, nunca tinham saído de Moçambique, saíram pela primeira vez para os Emirados Árabes Unidos, em Abu Dhabi, e em menos de 2 semanas, portanto, ascenderam supervisores de obras naquele país. E vamos também continuar a fazer essa triagem, porque sabemos muito bem que esses nossos irmãos tinham sua vida na África do Sul, trabalhavam, têm a vantagem de que já falam a língua inglesa fluentemente. Então, esta base de dados que estamos a fazer na triagem vai também nos servir para podermos não só integrá-los em trabalhos em Moçambique, mas também nestes outros países.
1: Ações em curso para o acolhimento de jovens moçambicanos vítimas de xenofobia na vizinha África do Sul, isto pela voz do presidente da República, Daniel Chapo. Enquanto isso, cidadãos malawianos vítimas de ataques xenófobos na África do Sul enaltecem o apoio do governo de Moçambique durante a sua passagem de regresso ao seu país. Ana Avenila.
2: O apoio consistiu na distribuição de mantimentos e artigos, uma iniciativa da Primeira-Dama da República de Moçambique, destinada a minimizar as dificuldades enfrentadas pelas vítimas que chegam na terminal da Junta, na cidade de Maputo. Os malawianos manifestaram seu reconhecimento esta sexta-feira na terminal rodoviário de Mpadwe, na cidade de Tete, onde aguardavam o transporte para prosseguir viagem rumo ao Malawi. Os nossos interlocutores afirmaram que, apesar das dificuldades vividas, sentiram-se acolhidos neste país, destacando o espírito de solidariedade e irmandade do povo moçambicano.
3: Queremos agradecer à Primeira-Dama da República de Moçambique por todo o apoio que nos prestou. Recebeu-nos muito bem, disponibilizou alimentos numa altura em que muitos de nós não tinham condições para comprar comida e ofereceu mantas às pessoas que não tinham como se proteger do frio. A esposa do presidente da República de Moçambique acolheu-nos de forma excepcional. Sentimos-nos como se fôssemos moçambicanos. Na África do Sul, a situação estava muito difícil, mas graças a Deus, conseguimos sair de lá sãos e salvos.
2: Entretanto, as autoridades migratórias da província de Tete garantem que estão a ser implementados mecanismos para assegurar que os cidadãos malawianos cheguem ao seu país em segurança.
4: Podem viajar daqui para Malawi sem os devidos documentos, porque muitos deles, aliás, não trazem. Pelamos as autoridades para que deixem passar livremente. Falamos às autoridades, de fato, para que tragam uma logística, pelo menos para suster a situação da saúde, da alimentação e de cobertura, frio de cobertura, porque muitos deles viajam mesmo sem cobertores. apelamos ao povo para acolhê-los, a não maltratar, eles já sofreram o suficiente.
2: José Xavier, porta-voz da Direção Provincial de Migração de Itat, e centenas de cidadãos malawianos estão a chegar à cidade de Itat em trânsito para o seu país. Da cidade de Itat, Ana Venila.
1: Quando são 12 horas e 39 minutos, regressamos a Dar es Salaam para dar conta ao cumprimento da agenda do chefe do Estado, moçambicano. O detalhe com o correspondente Monteiro Bonifácio.
5: No prosseguimento do seu trabalho na República Unida da Tanzânia, o presidente da República, Daniel Chapo, visitou hoje as obras de construção das instalações do Alto Comissariado de Moçambique na Tanzânia. As obras, com a duração de 2 anos, decorrem em Oyster Bay, na cidade de Dar es Salaam, no recinto da casa do arquiteto da Unidade Nacional, Eduardo Mondiani, e vão comportar um edifício de 2 pisos, onde passará a funcionar a área consular e gabinetes. O alto comissário de Moçambique na Tanzânia, Ricardo Ntumbuida, diz que a escolha do recinto para a construção da chancelaria faz parte de um plano de valorização do local onde viveu aquele que liderou a libertação de Moçambique.
6: Ele foi quem iniciou o nosso processo de libertação. Ele viveu aqui. Ele iniciou a luta armada de libertação nacional aqui e foi morto estando aqui. Então, uma maneira de nós preservarmos esta casa é pormos a nossa embaixada. Significa, as pessoas que vierem à embaixada, hão de perguntar sempre, esta casa aqui o que é? E nós vamos pôr aqui um busto ali à frente, queremos pôr este busto. Então vamos perguntar o que é, e aí nós vamos dizer logo a história desta casa. Assim preservamos. Então nós decidimos acordar com o empreiteiro para nos fazer a embaixada aqui mesmo. Eles vão realizar as obras e temos um prazo determinado. Diz o prazo é mais ou menos de 2 anos, mas pode ser menos.
5: A família Mondiani, representada por Eduardo Mondiani Júnior e Nhelete Mondiani, manifestou-se emocionada pela decisão do governo de valorizar o local. O presidente da República, Daniel Chapo, visitou também a viúva do primeiro presidente da República Unida da Tanzânia, Julius Nyerere, a qual agradeceu pela ajuda da família Nyerere pelo apoio na luta de libertação de Moçambique. De Dar es Salaam para a Rádio Moçambique, Monteiro Bonifácio.
1: De regresso ao país, concretamente da Zambésia, vamos para a Zambésia, para onde nos chegam indicações de que há garantias da disponibilidade de fundos para a construção do terminal de combustíveis de Quelimane, uma garantia dada pelo ministro dos Transportes e Logística, João Macombe, tal como refere o jornalista Sérgio Mamudo.
7: Concessionários do porto de Quelimane, na Zambésia, vão investir 84 milhões de dólares, o equivalente a 5,3 mil milhões de meticais para a construção do terminal de combustíveis. A informação foi avançada pelo ministro dos Transportes e Logística, João Machombe, que termina este sábado uma visita de 4 dias de trabalho à província da Zambésia. O terminal de combustíveis, para além de servir à província da Zambésia, vai também garantir fornecimento a países do Interland, sobretudo Malawi.
8: Vamos ter 2 terminais, uma terminal de combustíveis, construída de raiz, um orçamento cerca de quase 84 milhões de dólares, vai permitir que a província da Zambésia possa também ser a alternativa do fornecimento de combustível, não só à própria província, mas já, sobretudo a Malawi. E o calado que nós temos na terminal de combustíveis é cerca de menos 6, o que permite o funcionamento quase 24 horas para o tipo de navios que nós temos.
7: Pretende-se também estimular a utilização do porto de Quelimane para a exportação de minérios explorados na província da Zambésia, com destaque para areias pesadas. Neste momento, as areias pesadas são baldeadas para navios que atracam no alto mar através de barcaças. Entretanto, o canal de acesso ao porto de Quelimane enfrenta constrangimentos, nomeadamente baixo calado e assoreamento, o que dificulta a entrada de navios de grandes dimensões, exigindo dragagem regular. Sobre este aspecto, o ministro dos Transportes e Logística diz que os acionistas vão acautelar a fluidez de navios. Os concessionários para a gestão do porto de Quelimane indicados pelo governo são Caminhos de Ferro de Moçambique, Fundos de Estradas e Union.
8: E uma das abordagens é o transshipment, que é para garantir que navios grandes fiquem mais ou menos no alto mar, possamos ter barcaças para poder fazer o escoamento e acesso à parte do cais. Portanto, todas as soluções estão a ser praticamente equacionadas, tendo em conta que não é possível alterar o calado que nós temos, mas vamos fazer a dragagem para aumentar a profundidade de menos 3 que nós temos agora para quase menos 6, que é o ideal para garantir a funcionalidade plena do porto. E é importante para nós, porque neste momento está a ser um porto especial, com função especial para a exportação de minérios, e nós temos várias concessões minérias ao nível da província de Zambeze. Queremos estimular isso. No passado já foi um porto quase dedicado à madeira, mas agora queremos impulsionar e ver se conseguimos trazer a carga de minérios para a exportação a partir do Porto de Climane.
7: João Machombe, ministro de Transportes e Logística. De Climane, Sérgio Mamudo.
1: Ministro dos Transportes e Logística, João Machombe, e a garantia da disponibilidade de fundos para a construção do terminal de combustíveis de Climane na Zambézia, igualmente na cidade de Pemba, em Cabo Delgado. Já há dinheiro para a construção da estrada Anishuíba, na capital provincial. É uma garantia dada pelo edil local, tal como refere o jornalista Carmona Luiz.
9: Até dezembro deste ano estarão concluídas as obras de construção da estrada Anishuíba, na cidade de Pemba, capital provincial de Cabo Delgado, paralisadas há mais de 5 anos devido a vários fatores. A garantia é do presidente do Conselho Municipal da cidade de Pemba, o qual anunciou esta quinta-feira a retoma das atividades para o efeito. Numa conferência de imprensa, Satar Abdul Ghani assegurou haver dinheiro para a execução das obras sem interrupção e, convicto, afirmou que desta vez é de vez.
10: Nas entrevistas anteriores, eu nunca falei com convicção e nunca dei detalhes de que eu já tinha retomado, por exemplo, a estrada para terminar. Só que agora o discurso é diferente. Estou a dizer que nós vamos terminar. Então, neste momento, estamos a prometer aos municípios aquilo que a gente está convicto de que vai fazer, o que antes nós não dizíamos. Então, neste momento, pelo fato de termos conseguido os 60% por via da Sua Excelência Presidente da República, os 230 milhões de meticais, isto já nos dá uma capacidade de resposta para buscar pouco ali, pouco do próprio Conselho Municipal. Então, razão pela qual nós sentimos-nos confortáveis de que desta vez vamos terminar a estrada.
9: O edil de Pemba disse que, do orçamento global, há um déficit de 150 milhões de meticais. Contudo, garantiu que a edilidade vai procurando esse dinheiro enquanto as obras decorrem sem interrupção.
10: E este déficit que vamos continuar a buscar junto aos outros parceiros. O desafio é esse, é mobilizarmos os 155 milhões de meticais para completar esta estrada. Mas cientes de que os 6 meses as obras não vão paralisar. E nós estamos esperançosos pela nossa capacidade e pelo programa de amortização e de mais outros contactos que ainda vamos continuar a fazer, quer seja ainda também pelo Governo Central e mais outros, vamos completar e vamos entregar a estrada até em dezembro.
9: Satar Abdul Ghani, presidente do Conselho Municipal da cidade de Pemba, e a retoma das obras de asfaltagem da estrada Anishuíba, de cerca de 5 km de extensão. A primeira pedra para a construção da referida rodovia foi lançada em 2021, cujas obras sofreram paralisação por 2 vezes, devido há vários fatores. Carmona Luiz, em Pemba.
1: A hidroelétrica de Corabás vai disponibilizar uma equipa de engenheiros para assegurar a manutenção preventiva dos equipamentos instalados na central fotovoltaica do projeto Transformar, localizada na vila de Chitima, em Tete. Jornalista Ignacio Gamay.
11: A equipa técnica será composta por engenheiros elétricos, eletrônicos e de energias renováveis que vão garantir a assistência técnica contínua dos equipamentos instalados naquela infraestrutura considerada estratégica para a viabilidade do projeto. Esta intervenção enquadra-se nos acordos estabelecidos no âmbito das políticas de financiamento do projeto, que visa não apenas responder às exigências do setor energético global, mas também promover a transição para fontes de energia limpa e sustentável. O administrador executivo da HCB sublinhou que o projeto Transformar é encarado pela empresa como uma iniciativa estruturante capaz de impulsionar o desenvolvimento local através da integração entre energia, produção e desenvolvimento comunitário. Segundo José Munice, o projeto representa igualmente uma oportunidade para agregar valor à cadeia do agronegócio e aumentar a oferta de postos de emprego para cidadãos nacionais.
12: Avaliamos positivamente conseguimos ver o desenvolvimento econômico aqui do distrito de Caura Bassa, aqui na sede, que é a Vila de Xitima. Há muito movimento de comércio. Várias pessoas vêm aqui adquirir os produtos, fazem a revenda. Várias pessoas trabalham aqui, como viram os números. Então, avaliamos como positivo. Embora já esteja em operação, mas ainda há alguns ajustes que estão a ser realizados. O implementador, na verdade, vai operando, vai identificando necessidades de melhoria no final dos investimentos que poderemos fazer.
11: José Muniz, administrador executivo da Hidroelétrica de Caura Bassa, e o impacto direto do projeto Transformar para as Comunidades em volta daquele empreendimento integrado de desenvolvimento. O projeto Transformar foi lançado em junho do ano passado pelo Presidente da República, Daniel Chapo, no quadro das celebrações das Bodas de Ouro da criação da HCB.
1: Quando são 12 horas e 49 minutos, o jornalista Ignacio Gamay regressa ainda a partir de teto com a nota segundo a qual o governo vai apostar na implementação de projetos agrícolas integrados para reforçar a produção de alimentos e minimizar os impactos da seca e da estiagem provocadas pelo fenómeno El Niño, sobretudo nas zonas semiáridas do país.
13: A estratégia passa pela expansão de sistemas de irrigação baseados em furos de água capazes de assegurar a produção agrícola durante todo o ano e aumentar a resiliência das comunidades face às alterações climáticas. A garantia foi dada esta sexta-feira na Vila de Xitima pelo Ministro da Agricultura, Ambiente e Pescas durante uma visita às instalações do projeto Transformar, financiado pela Hidroelétrica de Caura Bassa. Na ocasião, Roberto Albino afirmou que a massificação de projetos agrícolas integrados permitirá aumentar a produção e a produtividade, acrescentar valor à cadeia de comercialização agrícola e reduzir as perdas pós-colheitas.
14: Este projeto nem vai ver que há El Niño, porque não depende da chuva. Água subterrânea tem momentos de pico em que temos muito caudal, mas há momentos em que o caudal baixa, porque se não chovou bastante, também há um pequeno reflexo no solo. Mas não é a chuva deste ano que vai ter reflexo neste ano. Pode ser que se ficar 2 anos sem chover bastante, aí pode ter impacto. O que pode acontecer é reduzir um pouco a escala, mas não fecha. E, sobretudo, é esta a mensagem. Criarmos projetos resilientes ao clima, que não dependem da chuva. A produção agrícola pode ser feita com água subterrânea, usando energia fotovoltaica. É esta a mensagem que o projeto Transformar pretende transmitir. A resiliência, a inovação e, sobretudo, a integração das diversas unidades da cadeia de valor num projeto.
13: O governante defendeu ainda que o fortalecimento das infraestruturas de irrigação constitui uma das principais apostas do Executivo para garantir a segurança alimentar e impulsionar o desenvolvimento sustentável das comunidades mais vulneráveis aos efeitos da seca. Ignacio Gamay, Cidade de Tete.
1: Ministério da Agricultura, Ambiente e Pescas incentiva a criação de peixe em cativeiro. Por exemplo, no Niassa, os incentivos incluem a formação de jovens e fornecimento de kits de autoemprego para dinamizar a cadeia de valor do peixe em cativeiro. Januário Eduardo.
15: O Instituto Nacional de Desenvolvimento da Aquacultura e Pesca vai formar este ano 1.100 jovens em matéria de produção de peixe em cativeiro. Deste número, 150 jovens foram selecionados na província do Niassa devido às potencialidades que a província oferece para a prática da atividade aquícola. A informação foi apresentada esta sexta-feira na localidade de Miluluca, no distrito de Mandimba, no Niassa, pela diretora-geral adjunta do Ministério da Agricultura, Elvira Chirinda, em cerimônia que marcou o início da despesca de mais de 48 toneladas de pescado. Elvira Chirinda disse que, após a formação destes jovens, serão financiados com kits de autoemprego compostos por material para a produção de peixe em gaiolas flutuantes. A governante disse que, com esta ação, pretende-se contribuir para a redução do índice de desemprego no país através do empreendedorismo.
16: Estamos cientes dos desafios que existem. Há necessidade de envolver mais jovens e mulheres. O empreendedorismo juvenil é o que dá emprego hoje em dia. E para esta atividade de empreendedorismo juvenil, onde o jovem cria o seu próprio emprego, o IDEPA vai formar este ano 1.100 jovens. E destes jovens, tem jovens também daqui da localidade de Meleluca, que serão formados em matérias de produção de peixe em cativeiro. E no fim serão dados uma gaiola, ração e alevinos para alimentarem o seu peixe. Queremos incentivar para continuarem a criar as associações, mas também queremos pedir que continuem a ser vigilantes para que as gaiolas não sejam vandalizadas e seja roubado o peixe.
15: Diretora-Geral Adjunta do Ministério da Agricultura, Elvira Chirinda, e a formação de 1.100 jovens em matérias de produção de peixe em cativeiro, com vista a impulsionar a atividade aquícola no país. Januário Eduardo, a partir de Lixinga.
1: O setor da saúde diz que, por enquanto, não há o registro de casos de cólera no país e isto resulta em parte da introdução da vacina contra a doença. Domingos Macalane.
17: O Ministério da Saúde diz estar controlado o surto da cólera que afeta algumas regiões do país. É um facto que resulta da introdução recentemente da vacina contra a doença no Sistema Nacional de Saúde. O ministro da Saúde, o CNIS, explica que nos últimos 3 dias o país não registrou nenhum caso da cólera nos centros de tratamento da doença.
18: Como sabe, o nosso país tem sofrido situações cíclicas de epidemia de cólera. Neste momento, graças a Deus, a situação está controlada. Há mais de 3 dias que não temos nenhum caso de cólera a entrar nos centros de tratamento de cólera, mas temos cerca de 9 mil casos de cólera no país registados. E há um trabalho que foi feito aqui. Como sabem, uma das intervenções importantes no controle da epidemia da cólera, para além da questão da água e saneamento, é a componente de vacinação que Moçambique introduziu no seu programa para controlar a epidemia da cólera. E reparem só, a investigação do Instituto mostrou que em situações, por exemplo, de emergência, é possível só dar uma dose e com bons resultados. E isto é fruto de um trabalho de investigação e que Moçambique está a ser reconhecido a nível internacional.
17: O ministro da Saúde falava ontem durante a visita que efetuou ao Instituto Nacional de Saúde no distrito de Marraquene, província de Maputo. Na ocasião, o CNIS apelou à internacionalização da instituição e anunciou que será lançada a primeira escola de saúde pública do país.
18: Este Instituto nosso Nacional de Saúde é um exemplo de institutos ao nível do continente africano. É um exemplo de um bom instituto organizado, estruturado, com resultados ao nível dos países falantes de língua portuguesa. Então, estamos a ser agora um centro regional de formação de quadros dos países irmãos, da Angola, Cabo Verde, São Tomé, Guiné-Bissau. E isto nos orgulha, primeiro. Segundo, queremos continuar com esta marcha de elevar cada vez mais o nosso Instituto para níveis muito mais altos. Somos exemplo no continente da introdução de um novo teste para a investigação em relação a testes moleculares. Somos um exemplo em termos de qualidade.
17: Durante a sua visita ao Instituto Nacional de Saúde, o ministro inspecionou as obras do futuro Centro de Bioinformática, que vai servir para fortalecer a investigação científica, a vigilância epidemiológica e a capacidade nacional de resposta a emergências sanitárias. De Matola, Domingos Macalani.
1: Consumo e tráfico de drogas continua a preocupar o Gabinete Central de Prevenção e Combate a este Mal. É uma inquietação apresentada esta sexta-feira pela diretora do Gabinete Central de Prevenção e Combate à Droga em visita à província de Inhambane. Na ocasião, Filomena Chitsonzo traçou o quadro relativo ao consumo e tráfico de estupefacientes no país. Os dados foram registados por Horácio Romão.
19: 19 processos crime relacionados com tráfico e consumo de drogas foram instaurados este ano em todo o país. Em conexão com estes processos, 20 cidadãos estão presos em diversos estabelecimentos penitenciários. As províncias de Maputo e Nampula são as que mais casos de consumo e venda de drogas registram. A diretora do Gabinete Central de Prevenção e Combate à Droga, Filomena Chitsonzo, disse esta sexta-feira em Inhambane que os casos de consumo e tráfico de estupefacientes preocupam a instituição que dirige. Chitsonzo indicou que o consumo de drogas pode comprometer o futuro do país, uma vez que os grandes consumidores são jovens, havendo necessidade de união de esforços para reverter a situação.
20: Continuemos todos a lutar por um país livre de drogas, pois, como o nosso lema indica, há questões persistentes. Como consequência dessa persistência, temos novos desafios e fica evidente que esses novos desafios exigem de nós respostas inovadoras.
19: Filomena Chitsonzo, diretora do Gabinete Central de Prevenção e Combate à Droga e à Problemática do Consumo e Tráfico de Estupefacientes no país. Horácio Romão, Inhambane.
1: Para fechar uma breve nota do estrangeiro, o Supremo Tribunal Federal Brasileiro prorrogou esta sexta-feira a prisão domiciliária humanitária do ex-presidente Jair Bolsonaro e determinou que as armas de fogo do ex-estadista sejam apreendidas. A decisão foi assinada pelo juiz Alexandre de Moraes, que atendeu a um pedido da defesa de Bolsonaro, que defendeu a prorrogação da medida após o prazo de 90 dias. A encerrar há uma semana, o Bolsonaro cumpre pena de 27 anos de prisão em razão da condenação por tentativa de golpe de Estado em 2022. E por aqui, estimado ouvinte, colocamos o ponto final à presente edição do Jornal da Tarde. Despedem-se Leonardo da Matmela, que esteve na sonorização. Eu sou Adéri Tulipang, na edição e apresentação. Boa tarde.
0: Estivemos a transmitir o Jornal da Tarde. São 13 horas em Moçambique.
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0: Prezado ouvinte, boa tarde. Rádio Moçambique passa a transmitir o Jornal de Sofala. Votos de ótima escuta.
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0: estimado ouvinte, boa tarde. Está a começar o Jornal de Sofala do emissor provincial da Rádio Moçambique, referente a este sábado, 4 de julho de 2026. São destaques: em Sofala, mais de 5 mil adolescentes e jovens estão envolvidos no consumo e tráfico ilícito de drogas. Aumenta o número de novas infecções pelo HIV-Sida no distrito de Machanga. Seguimos com o desenvolvimento destas e de outras notícias que marcam a atualidade provincial, numa edição e apresentação de Benícia Faiane e Jorge Barros na sonorização. Votos de ótima escuta. O terminal rodoviário de Muxungwe, no distrito de Xibabava, registra intenso movimento de moçambicanos que voltam da África do Sul por causa da violência xenófoba. Notícia para acompanhar lá mais para diante e para já. Em Sofala, mais de 5 mil adolescentes e jovens estão envolvidos com o consumo e tráfico ilícito de drogas. Na maioria dos casos, a venda e o uso de estupefacientes acontecem em ambiente escolar, impondo-se uma nova abordagem na luta contra este tipo de crime. O secretário de Estado em Sofala, Manuel Rodrigues, faz saber que só este ano foram apreendidas na província mais de 8 mil quilogramas de drogas diversas, com destaque para cannabis sativa ou suruma. Manuel Rodrigues falava na Beira por ocasião da celebração esta sexta-feira do Dia Internacional da Luta contra o Tráfico e Consumo Ilícito de Drogas.
1: Os efeitos do consumo de drogas e de outras substâncias psicotrópicas constituem motivo de séria preocupação. Por isso, temos estado a assistir o envolvimento crescente de jovens no consumo de drogas de todo o tipo. Situação esta que tem estado a provocar o abandono massivo escolar, a desestruturação familiar, o aumento da criminalidade, a violência, acidentes de viação e problemas de saúde mental na nossa província, incluindo a perda de produtividade e a vulnerabilidade à exploração por redes criminosas. Por isso queremos aqui aproveitar esta ocasião para lançar o apelo aos nossos jovens para que abandonem, para que não sejam tentados a provar qualquer tipo de droga, porque esta destrói, esta mata, esta compromete o futuro dos jovens. E o nosso país, e a província de Sofala de forma particular, quer continuar a contar com todos vós jovens para o seu desenvolvimento.
0: Carlos António, nome fetício, ex-usuário de drogas e agora em processo de reabilitação, desencoraja o consumo de substâncias psicotrópicas, defende a adoção urgente de medidas para o resgate dos alunos que se encontram no submundo das drogas.
2: Eu consumi a heroína por muito tempo e isso aqui foi a pior coisa que aconteceu na minha vida, conhecer a droga. Então, por causa da droga, eu acabei por me envolver em más companhias, maus amigos, comecei a roubar, comecei a furtar coisas de casa, ter problemas na vizinhança, ter problemas na sociedade. Eu passei por pior coisas que um jovem. Eu acredito que no dia de hoje não gostaria de ver um jovem passar por que eu passei, por causa da droga, a heroína. Então, eu comecei a fazer coisas erradas, a ter problemas em todo sítio onde eu passava, porque eu tinha que roubar para poder consumir a droga, eu não trabalhava, então não tinha condições de como alimentar o meu consumo da droga.
0: Durante a semana, houve em Sofala várias palestras e mesas redondas sobre a venda e o consumo de drogas. Seguimos para Machanga, o encontro do nosso colaborador Manuel Simão, que reporta a tendência crescente de novas infecções pelo HIV-Sida naquele distrito.
3: subiu o número de pessoas que testaram positivo para o HIV no distrito de Machanga. Dados do setor da saúde indicam que durante o primeiro trimestre deste ano foram testadas 3.385 pessoas, das quais 120 tiveram resultados positivos. No mesmo período do ano passado, foram testadas 3.627 pessoas, tendo sido registrados 110 casos positivos. O diretor do Serviço Distrital de Saúde, Mulher e Ação Social de Machanga, Cassi Miquitaio, afirma que apesar do aumento do número de casos positivos, o setor continua a reforçar as ações de sensibilização aos juros das comunidades, incentivando a prevenção, a testagem voluntária e a adesão ao tratamento.
4: Sim, salientar que ainda continuamos a desenvolver as atividades de prevenção para todas as áreas de saúde, em unidades sanitárias, em comunidades e também para infecções das novas, ou seja, para a prevenção das novas infecções por HIV. Também foram realizadas várias atividades, como palestras educativas nas escolas de comunidade, profilaxia, pré-exposição nas escolas, tanto quanto nas UIS e tanto também nas comunidades, mobilização comunitária com apoio aos parceiros de saúde. Então, esta atividade também tem se feito. Para além da sensibilização para testagem ou tratamento, esta atividade também está a decorrer por todas as áreas de saúde, todas as comunidades, mesmo também nas sessões e reuniões do governo, temos também difundido essas mensagens-chave que garantem a boa estabilidade e a vida das nossas comunidades.
3: O diretor distrital de saúde, Mulher e Ação Social de Machanga, Cássio Miquitaio, promete o número de casos de infecção por HIV registrados no primeiro trimestre deste ano.
0: A Frelimo em Sofala pede aos militantes e simpatizantes para mobilizar a população para participar ativamente nos processos de desenvolvimento, tal como reporta a seguir o jornalista Santos Nunes.
5: Segundo o primeiro secretário provincial desta formação política, Luiz Nhanzoso, o sucesso dos programas de governação depende do envolvimento de todos os cidadãos. Luiz Nhanzoso falava esta quinta-feira durante a nona sessão ordinária do Comitê Provincial da Frelimo, onde afirmou que o partido está engajado na promoção do bem-estar social do povo. Por outro lado, defendeu a observância rigorosa das normas internas para o fortalecimento da organização.
6: A todos nós compete preservar a unidade do partido, fortalecer a ligação permanente com o povo, combater todas as formas de desinformação e divisão e continuar a afirmar a Frelimo como uma força política profundamente enraizada nas aspirações do povo moçambicano. Neste sentido, recomendamos aos membros do Comitê Provincial e a todos os órgãos do partido, em todos os escalões, reforça a vigilância revolucionária e a prontidão dos membros e militantes na defesa das conquistas da independência nacional, da paz, da unidade nacional e da estabilidade do nosso país.
5: Durante a sessão, os comitês distritais de Maringue, Xiringoma e Nhamatanda receberam autorizadas para dinamizar as atividades dos órgãos de base do partido. Os primeiros secretários desses distritos, nomeadamente Ezequiel Psico, Manuel Tomás e Alberto Semente, disseram que com estes meios o partido ganha mais força.
7: Me sinto muito satisfeito por este reconhecimento, né? Fui destacado como um dos melhores na cobrança de atuação. O segredo foi de diálogo, conversa, convencer os camaradas, interagir com eles. Não usamos força, mas sim convidamos os nossos camaradas em todos os comitês de zonas.
8: Para Xiringoma significa o trabalho. Nós estamos no campo para trabalhar e cumprir com as orientações. O segredo é a mobilização, encontros com os camaradas.
9: Quero agradecer aos camaradas que tanto coordenaram para nós alcançarmos esta meta. Esta meta vamos entregar à área de administração e finanças para conseguir ainda correr mais atrás das cotizações.
5: Ecos da nona sessão ordinária do Comitê Provincial da Frelimo em Sofala.
0: Ouvinte está a acompanhar o informativo de Sofala na sua primeira edição, transmitido a partir dos estúdios na cidade da Beira. Seguimos com a página de reportagem e recuperamos a nota de destaque, segundo a qual há movimento intenso no terminal rodoviário de Muxungui, no distrito de Xibabava. São moçambicanos que regressam da África do Sul por causa da violência xenófoba. Atento a isso está o colaborador da Rádio Moçambique, Manuel Simão.
3: Terminal Rodoviário Internacional do Posto Administrativo de Muxungo, distrito de Chibabava, registrou uma chegada de mais de 10 mil cidadãos moçambicanos provenientes da África do Sul, na sequência da recente e severa onda de violência xenófoba naquele país. A informação foi avançada pelo secretário da agremiação responsável pela gestão do terminal, que explicou que o fluxo de passageiros tem vindo a aumentar de forma significativa nas últimas semanas. Segundo a fonte, a situação não se limita apenas aos moçambicanos de retorno, mas inclui também cidadãos malawianos que utilizam Moçambique como corredor de passagem para regressar aos seus países de origem.
10: O fluxo está sendo maior, muito mesmo, porque nossos irmãos estão a voltar da África do Sul com esta questão da xenofobia, então estão a querer mesmo voltar, mas estão a voltar muitos. Por dia estão a entrar 20 a 25 autocarros. Estamos a falar de minibuses, quantum. Nesses carros que entram, cada carro pode carregar, até está carregado de 25 a 26 passageiros, porque lá mesmo onde estão a sair, estão com escassez de carros para Moçambique. A segurança está regularizada. Contamos também com a presença das autoridades locais, que sempre estamos a trabalhar em conjunto para a questão da segurança. Dizer que sempre há espaço para todos aqui em Moçambique, provavelmente para o distrito de Chibabava. Para aqueles que estão a voltar, recomece a vida não termina só para que voltaram da África do Sul. Podem recomeçar mesmo a vida aqui.
3: Falava o secretário do Terminal Rodoviário Internacional do Posto Administrativo de Muxungo, distrito de Chibabava, David Ipaia, sobre o fluxo de migrantes devido aos ataques xenófobos na vizinha África do Sul. De Chibabava, Manuel Simão.
0: Caminhamos para o fim deste espaço informativo aqui na Rádio Moçambique, emissora provincial de Sofala, mas há tempo ainda para lembrarmos os destaques. Tal como dissemos, em Sofala, mais de 5 mil adolescentes e jovens estão envolvidos no consumo e tráfico ilícito de drogas. Dissemos também que aumenta o número de novas infecções pelo HIV-Sida no distrito de Chibabava. E assim termina a primeira edição do Jornal de Sofala, do emissor provincial da Rádio Moçambique, referente a este sábado, 4 de julho de 2026. Despedem-se Benícia Faiani na edição e apresentação e Jorge Barros na sonorização. Não deixe de acompanhar a restante programação da Rádio Moçambique. Boa tarde.
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0: Seja bem-vindo à Hora do Algodão e das Oleaginosas, um programa do Instituto do Algodão e Oleaginosas de Moçambique e a OEM, Instituto Público, que tem como objetivo principal informar aos operadores económicos sobre as principais regras para a comercialização, transporte e o uso de mostruários de classificação de qualidade para algodão e as oleaginosas. É isso, amigo produtor e comerciante de algodão e das oleaginosas. Hoje, vamos falar sobre a introdução das guias eletrónicas para o transporte destes produtos, bem como o uso de mostruários de qualidade durante o processo de compra e venda nos mercados locais. Amigo produtor e comerciante de algodão e oleaginosas. Você sabia que o Regulamento para a Cultura do Algodão e o Regulamento para Culturas Oleaginosas estabelecem que a comercialização do algodão e das oleaginosas tem o seu início depois da realização da reunião de negociação dos preços mínimos destas culturas? É isso, amigo. Em Moçambique, a comercialização do algodão, gergelim, soja, girassol e o amendoim só pode iniciar depois do governo definir os preços mínimos a serem praticados na presente campanha 2025-2026. Caro produtor e comerciante de algodão e das oleaginosas, é importante que a comercialização comece só depois da aprovação dos preços mínimos, para permitir que o processo de compra e venda do algodão e das oleaginosas decorra de forma organizada, sem especulação de preços, em prejuízo para o pequeno produtor. É isso mesmo, amigo produtor e comerciante. Para esta campanha 2025-2026, os preços mínimos fixados para a compra e venda do algodão e de oleaginosas foram os seguintes. Algodão da primeira qualidade, 27 meticais por quilograma, e algodão da segunda qualidade, 19 meticais por quilograma. Gergelim da primeira qualidade, 70 meticais por quilograma, e da segunda qualidade, 63 meticais por quilograma. Soja da primeira qualidade, 30 meticais por quilograma, e da segunda qualidade, 25 meticais por quilograma. Girassol da primeira qualidade, 32 meticais por quilograma, e girassol da segunda qualidade, 28 meticais por quilograma. Caro produtor e operador económico, é importante saber que a venda do algodão caroço e de oleaginosas a preços baixos em relação aos preços mínimos de compra já definidos pelo governo é punível perante a lei, podendo sofrer penalizações, incluindo multas. Vamos agora conversar sobre a introdução de guias eletrónicas para permitir o transporte e a circulação do algodão e das oleaginosas em todo o país. Amigo comerciante e operador de fomento, o Instituto do Algodão e Oleaginosas de Moçambique introduziu, a partir desta campanha de comercialização, a guia eletrónica, que é um documento que deve ser solicitado na plataforma digital do Instituto, que vai permitir que o algodão, o gergelim, soja, girassol e o amendoim sejam movimentados ou transportados do campo para os armazéns, para os terminais de carga, portos ou para outros destinos de forma segura. É isso, caro amigo. Para solicitar as guias eletrónicas, o operador de fomento, comerciante local ou exportador deve estar registado na plataforma digital do Instituto do Algodão e Oleaginosas de Moçambique, de acordo com a classe que pretende operar. Caro ouvinte, é importante saber que cada guia eletrónica solicitada tem a validade de 3 dias e a sua solicitação não tem custos adicionais, ou seja, sempre que o operador económico quiser transportar o seu produto de um ponto para o outro, deve solicitar uma guia eletrónica através da plataforma digital. Caro amigo, sabia que o uso ou a apresentação de guias eletrónicas falsas durante o transporte das oleaginosas é punível de acordo com a lei vigente no país? Portanto, meu caro amigo, É importante que faça o uso da guia eletrónica no processo de compra e venda do algodão, gergelim, da soja, do girassol e do amendoim, porque vai permitir identificar a origem do produto, quantificar os volumes produzidos e comercializados, bem como garantir e promover uma comercialização legalizada. Amigo comerciante ou operador de fomento de algodão e das oleaginosas, para terminar a nossa conversa, vamos falar sobre a importância do uso de padrões e mostruários de classificação nos mercados de compra e venda destes produtos. De acordo com o Decreto 37/2015, de 31 de dezembro, e 75/2022, de 30 de dezembro, que aprovam o Regulamento para a Cultura do Algodão e o Regulamento para Culturas Oleaginosas, respectivamente, todo operador económico deve adquirir os padrões e mostruários de classificação nas delegações do Instituto do Algodão e Oleaginosas antes do início da comercialização. Pois é, caro amigo, o uso de padrões e mostruários de classificação nos mercados ajudam a comparar e classificar o produto no mercado da compra, garantindo que o algodão e as oleaginosas de melhor qualidade recebam o melhor preço mínimo definido pelo governo. Ou seja, é importante sempre assegurar boa qualidade do produto durante a pós-colheita, através da limpeza do produto, eliminando as impurezas como areia, palha ou resto de folhas secas, de modo a garantir que o produto seja classificado como de primeira qualidade. Chegamos ao fim de mais um programa Hora do Algodão e das Oleaginosas, onde falámos sobre a comercialização, as guias eletrónicas para o transporte e a importância do uso de padrões e mostruários de classificação de qualidade do algodão e das oleaginosas nos mercados de compra e venda destes produtos. Estiveram na companhia dos amigos Olga da Glória, que apresentou o programa. A produção esteve a cargo do Instituto do Algodão e Oleaginosas de Moçambique e a OEM, Instituto Público, e a sonorização Estevão Mucavel Júnior. Até ao próximo programa.
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4: Tropigália.
5: O que a vovó está a cozinhar hoje?

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1: Estimado ouvinte, muito boa tarde. A estação que sintoniza é a Rádio Moçambique, se fala, transmitindo dos estúdios na cidade da Beira. Depois da nossa tarde informativa, com a nossa montra sonora, cabe a vez a música. E dizendo que depois desta emissão vai seguir-se em Xicena com Pereira Tomé. Eu quero dizer ao ouvinte uma boa tarde e que continue ligado à Rádio Moçambique. Começamos por cantar a província do Niassa por intermédio de Stuart Sukuma.

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1: Mela e ouvinte, o presidente da República diz que os jovens que regressam da vizinha África do Sul na sequência dos ataques xenófobos podem ser reintegrados em vários projetos em curso em Moçambique ou em outros países, à luz dos acordos de trabalho existentes. Para o efeito, segundo Daniel Chapo, decorre uma triagem para apurar as habilidades profissionais dos jovens que fugiram da xenofobia na África do Sul, por forma a definir a sua reintegração.
2: E temos duas saídas. Uma é integrá-los em projetos que estão a acontecer em Moçambique. Como sabe, retomamos o projeto com a Total Rovuma, projeto LNG. Neste momento está com um pouco mais de 7 mil trabalhadores, dos quais cerca de 5 mil, um pouco mais de 5 mil são moçambicanos e cerca de 2 mil são estrangeiros. E este projeto está sendo desenvolvido e na medida em que vai crescendo vai integrando mais moçambicanos. Estamos neste momento a trabalhar com a Exxon. Se tudo correr bem, até setembro deste ano pode haver assinatura de decisão definitiva de investimento. Vai permitir também termos mais moçambicanos a trabalhar em mais um projeto e tantos outros projetos que estão a acontecer em Moçambique. Mas também temos dois acordos de trabalho para mão de obra. São três principais: a África do Sul, onde nossos irmãos estão a sair, mas também temos um acordo com Portugal e outro com Emirados Árabes Unidos. E achamos que é uma oportunidade também para esses jovens moçambicanos que já são carpinteiros, eletricistas, pedreiros, canalizadores e várias outras profissões que estão a vir da África do Sul.
1: O chefe de Estado falava hoje em Dar es Salaam, no balanço da sua visita de trabalho à República Unida da Tanzânia. E os cidadãos malawianos vítimas de ataques xenófobos na África do Sul enaltecem o apoio do governo de Moçambique durante a sua passagem de regresso ao seu país. O apoio consistiu na distribuição de mantimentos e artigos, uma iniciativa da primeira dama da República de Moçambique, destinada a minimizar as dificuldades enfrentadas pelas vítimas que chegam na terminal da junta na cidade de Maputo. Os malawianos manifestaram seu reconhecimento esta sexta-feira no terminal rodoviário de Mpadwe, na cidade de Tete, onde aguardavam o transporte.

0: Esta sexta-feira, durante a visita efetuada ao Instituto Nacional de Saúde no distrito de Marraquene, província de Maputo. Concessionários do Porto de Quelimane, na Zambésia, vão investir 84 milhões de dólares, o equivalente a 5,3 mil milhões de meticais, para a construção do terminal de combustíveis. O ministro dos Transportes e Logística, João Matlhombe, que terminou hoje uma visita de 4 dias de trabalho à província da Zambésia, disse que o terminal de combustíveis, para além de servir à província da Zambésia, vai também garantir o fornecimento a países do Interland, sobretudo Malawi.
1: Vamos ter duas terminais. Uma terminal de combustíveis, construída de raiz, um orçamento de cerca de quase 84 milhões de dólares, que vai permitir que a província da Zambésia possa também ser a alternativa do fornecimento de combustível, não só à própria província, mas já, sobretudo a Malawi. E o calado que nós temos na terminal de combustíveis é cerca de menos 6, o que permite o funcionamento quase 24 horas para o tipo de navios que nós temos.
0: Pretende também estimular a utilização do porto de Quelimane para a exportação de minérios explorados na província da Zambésia, com destaque para areias pesadas. Para fechar, breve nota do estrangeiro, a missão de paz da União Africana na Somália está em risco devido aos cortes no financiamento dos Estados Unidos da América. A União Africana convocou uma reunião de emergência esta sexta-feira sobre sua missão militar na Somália, depois que os Estados Unidos anunciaram cortes no financiamento a partir do próximo ano. Washington afirmou que a decisão deve-se à falta de progresso do governo em conter o grupo islamita Al-Shabaab ou em assumir a responsabilidade das suas funções de segurança. Apresentamos as notícias das 14 às próximas às 18 horas.
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0: até este momento.
1: É uma parte, é uma das partes da nossa preparação. Aqui vamos ser, como dizia, aqui já contamos com aqueles pré-selecionados, mas alguns talentos que faltaram no festival provincial e alguns que despontaram este ano. Então contamos com esses para encontrar aqueles que vão entrar no estágio para o festival.
2: Este não é estágio da província?
1: Não, este não estamos esperando o estágio. Aqui estamos esperando uma fase de seleção também. Sim, vai acontecer jogos de treino, de controle, de seleção dos potenciais para integrar o estágio.
2: E o estágio dito vai começar quando?
1: Bom, a nossa previsão é que tenhamos um estágio de um mês, mas devido às condições financeiras que ainda estamos a organizar, vamos ver se conseguimos exatamente os 30 dias ou a metade disso, ou 20 dias, ainda estamos a trabalhar com nossos parceiros para ver se conseguimos as condições, criar condições para o estágio. Mas que há de haver estágio, há de haver.
2: Ecos dos preparativos da província de Maputo rumo ao Festival Nacional dos Jogos Desportivos Escolares em Inhambane 2026. Rigoberto Chissano, da Autarquia de Matola.
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4: Vamos já saber de Nelson Tatanha se já começou a segunda parte na cidade de Nampula, no estádio 25 de junho, no bairro de Carropeia, como bem disse.
5: Tinha 16 horas na 3 minutos, para te ver em Nimbuzato Pangono. Tinha maratina de TV, tenepa, antes de ir ao Mapungo.

Amigo ouvinte, boa noite. Está com a Antena Nacional da Rádio Moçambique nesta noite de sábado. Estamos hoje a 4 de julho de 2026 e a nossa emissão continua. Esteve a acompanhar o Tarde Desportiva. Com votos de uma excelente noite, vamos dar seguimento à nossa programação nesta noite de sábado. Assim, fim de semana, é nós consigo. São 18 horas em Moçambique.

0: As notícias apresentadas por Gerson Jamis. Boa noite.
1: Helena Pitoro e caro ouvinte, muito boa noite. O Presidente da República diz que jovens que regressam da vizinha África do Sul na sequência dos ataques xenófobos podem ser reintegrados em vários projetos em curso em Moçambique e em outros países, à luz dos acordos de trabalho existentes. Para o efeito, segundo Daniel Chapo, decorre uma triagem para apurar as habilidades profissionais dos jovens que fugiram da xenofobia na África do Sul, por forma a definir a sua reintegração.
2: Aí temos duas saídas. Uma é integrá-los em projetos que estão a acontecer em Moçambique. Como sabe, retomamos o projeto com a Total Rovuma, projeto LNG. Neste momento está com um pouco mais de 7 mil trabalhadores, dos quais cerca de 5 mil, um pouco mais de 5 mil são moçambicanos e cerca de 2 mil são estrangeiros. E este projeto está sendo desenvolvido e na medida em que vai crescendo, vai integrando mais moçambicanos. Estamos neste momento a trabalhar com a Exxon. Se tudo correr bem, até setembro deste ano pode haver assinatura de decisão definitiva de investimento. Vai permitir também termos mais moçambicanos a trabalhar em mais um projeto e tantos outros projetos que estão a acontecer em Moçambique. Mas também temos dois acordos de trabalho para mão de obra. São três principais: a África do Sul, onde nossos irmãos estão a sair, mas também temos um acordo com Portugal e o outro com Emirados Árabes Unidos. E achamos que é uma oportunidade também para esses jovens moçambicanos que já são carpinteiros, eletricistas, pedreiros, canalizadores e várias outras profissões que estão a vir da África do Sul.
1: O chefe de balanço de cidadãos malawianos vítimas de tiros na África do Sul enaltecem o apoio do governo de Moçambique durante a sua passagem de regresso ao seu país. O apoio consistiu na distribuição de mantimentos e artigos, uma iniciativa da primeira-dama da República de Moçambique destinada a minimizar as dificuldades enfrentadas pelas vítimas que chegam na terminal da junta na cidade de Maputo. Os malawianos manifestaram o seu reconhecimento esta sexta-feira no terminal rodoviário de Mpantwe, na cidade de Tete, onde aguardavam o transporte para prosseguir viagem rumo ao Malawi. O governo vai apostar na implementação de projetos agrícolas integrados para reforçar a produção de alimentos e minimizar os impactos da seca e da estiagem provocadas pelo fenómeno El Niño, sobretudo nas zonas semiáridas do país. A estratégia passa pela expansão dos sistemas de irrigação baseados em furos de água capazes de assegurar a produção agrícola durante todo o ano e aumentar a resiliência das comunidades face às alterações climáticas, segundo o ministro da Agricultura, Ambiente e Pescas, Roberto Albino.
3: Este projeto nem vai ver que há El Niño, porque não depende da chuva. É esta a mensagem: criarmos com água subterrânea, usando energia. Esta é a mensagem que o projeto Transformar pretende transmitir.
1: O ministro da Agricultura, Ambiente e Pescas falava durante a visita às instalações do projeto Transformar, financiado pela hidroelétrica de Caorabaça. Está controlado o surto de cólera que vinha assolando algumas regiões do país. A garantia foi dada pelo ministro da Saúde, para quem o facto resulta da introdução recentemente da vacina contra a doença no Sistema Nacional de Saúde. O CNIS explica que nos últimos 3 dias o país não registrou nenhum caso de cólera nos centros de tratamento da doença.
4: Uma das intervenções importantes no controle da epidemia da cólera, para além da questão da água e saneamento, é a componente de vacinação que Moçambique introduziu no seu programa para controlar a epidemia de cólera. E reparem só, a investigação do Instituto mostrou que em situações, por exemplo, de emergência, é possível só dar uma dose e com bons resultados. E isto é fruto de um trabalho de investigação e que Moçambique está a ser reconhecido a nível internacional.
1: O ministro da Saúde falava esta sexta-feira durante a visita efetuada ao Instituto Melhor, ao Instituto Nacional de Saúde, no distrito de Marraquém, na província de Maputo. Concessionários do Porto de Quelimane, na Zambésia, vão investir 84 milhões de dólares, o equivalente a 5,3 mil milhões de meticais, para a construção de uma terminal de combustíveis. O ministro dos Transportes e Logística, João Matlhombe, que terminou hoje uma visita de 4 dias de trabalho à província da Zambésia, disse que o terminal de combustíveis, para além de servir à província da Zambésia, vai também garantir o fornecimento a países do Interland, sobretudo o Malawi.
5: Vamos ter duas terminais. Uma terminal de combustíveis, construída de raiz, um orçamento de cerca de quase 84 milhões de dólares, que vai permitir que a província da Zambésia possa também ser a alternativa do fornecimento de combustível, não só à própria província, mas já, sobretudo, a Malawi.
1: Pretende-se também estimular a utilização do Porto de Quilimane para a exportação de minérios explorados

0: na província da Zambézia, com destaque para areias pisadas. Na atualidade internacional, a missão de paz da União Africana na Somália está em risco devido aos cortes no financiamento dos Estados Unidos da América. A União Africana convocou uma reunião de emergência esta sexta-feira sobre a sua missão militar na Somália, depois que os Estados Unidos anunciaram cortes no financiamento a partir do próximo ano. Washington afirmou que a decisão deve-se à falta de progresso do governo em conter o grupo islamita Al-Shabaab ou em assumir a responsabilidade das suas próprias funções de segurança. Ao fim, fechamos com o tempo. A cidade de Tete poderá ser este domingo a mais quente do país, com 32 graus centígrados de temperatura máxima, seguida por Nampula e Pemba, com 28. Para Beira, Inhambane, Quilimane e Vilanculo, prevê-se uma máxima de 26, Maputo 25, Chimoio 24 e, finalmente, a cidade de Lixinga poderá ser a mais fresca do país, com 21 graus centígrados de temperatura. Apresentamos as notícias das 18. Escute o próximo bloco às 19h30, inserido no Jornal da Noite. 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
2: Ouvintes da Rádio Moçambique, muito boa noite, cá estamos nós para mais um convívio da emissão à língua oficial portuguesa. Hoje é sábado, dia 4 de julho do ano 2026. Contas feitas, já passam 185 dias desde que iniciamos o ano, portanto faltam-nos ainda 180 dias para atingirmos o final deste ano. Portanto, vamos fazendo as contas, naturalmente, cada um com as suas vantagens e desvantagens, mas vamos contando as horas, os segundos, os minutos, os dias, as semanas e os meses, e assim completamos o ano. Nós somos a Rádio Moçambique, emissora provincial de Sofala. Transmitimos a partir da cidade da Beira a nossa emissão, a língua oficial portuguesa. Ao longo desse espaço de emissão, o ouvinte terá a oportunidade de acompanhar os seguintes trabalhos. Dentro de instantes, Benícia Faiane e Jorge Barros vão nos brindar com o Jornal de Sofala na sua segunda edição do dia. Às 19 horas e 15 minutos, página publicitária, 19 horas e 30 minutos, em cadeia nacional, o Jornal da Noite. Os amigos jovens da rádio estarão aqui às 20 horas para o Superativo. 21 horas, o serviço noticioso em cadeia nacional e o fim desta emissão em língua oficial. Desde já, a sua especial atenção à escuta do Jornal de Sofala na sua edição da noite.
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0: Estima do 20, boa noite. Está a começar o Jornal de Sofala, do emissor provincial da Rádio Moçambique, referente a este sábado, 4 de julho de 2026. São destaques. Em Sofala, mais de 5 mil adolescentes e jovens estão envolvidos no consumo e tráfico ilícito de drogas. Aumenta o número de novas infecções pelo HIV-Sida no distrito de Machanga. Seguimos com o desenvolvimento destas e de outras notícias que marcam a atualidade provincial numa edição e apresentação de Benícia Faiane e Jorge Barros na sonorização. Votos de ótima escuta. O terminal rodoviário de Muxungwe, no distrito de Xibabava, registra intenso movimento de moçambicanos que voltam da África do Sul por causa da violência xenófoba. Notícia para acompanhar lá mais para diante e para já. Em Sofala, mais de 5 mil adolescentes e jovens estão envolvidos com o consumo e tráfico ilícito de drogas. Na maioria dos casos, a venda e o uso de estupefacientes acontecem em ambiente escolar, impondo-se uma nova abordagem na luta contra este tipo de crime. O secretário de Estado em Sofala, Manuel Rodrigues, faz saber que só este ano foram apreendidas na província mais de 8 mil quilogramas de drogas diversas, com destaque para cannabis sativa ou suruma. Manuel Rodrigues falava na Beira por ocasião da celebração esta sexta-feira do Dia Internacional da Luta contra o Tráfico e Consumo Ilícito de Drogas.
1: Os efeitos do consumo de drogas e de outras substâncias psicotrópicas constituem motivo de séria preocupação. Por isso, temos estado a assistir o envolvimento crescente de jovens no consumo de drogas, de todo o tipo. Situação esta que tem estado a provocar o abandono massivo escolar, a desestruturação familiar, o aumento da criminalidade, a violência, acidentes de viação e problemas de saúde mental na nossa província, incluindo a perda de produtividade e a vulnerabilidade à exploração por redes criminosas. Por isso queremos aqui aproveitar esta ocasião para lançar o apelo aos nossos jovens para que abandonem, para que não sejam tentados a provar qualquer tipo de droga, porque esta destrói, esta mata, esta compromete o futuro dos jovens. E o nosso país, e a província de Sofala de forma particular, quer continuar a contar com todos vós jovens para o seu desenvolvimento.
0: Carlos António, nome fetício, ex-usuário de drogas e agora em processo de reabilitação, desencoraja o consumo de substâncias psicotrópicas, defende a adoção urgente de medidas para o resgate dos alunos que se encontram no submundo das drogas.
2: Eu consumia heroína por muito tempo e isso aqui foi a pior coisa que aconteceu na minha vida, conhecer a droga. Então, por causa da droga, eu acabei por me envolver em más companhias, maus amigos, comecei a roubar, comecei a furtar coisas em casa, ter problemas na vizinhança, ter problemas na sociedade. Eu passei por pior coisas que um jovem. Eu acredito que no dia de hoje não gostaria de ver um jovem passar por o que eu passei por causa da droga, da heroína. Então, eu comecei a fazer coisas erradas, a ter problemas em todo sítio onde eu passava, porque eu tinha que ir roubar para poder consumir a droga, eu não trabalhava, então não tinha condições de como alimentar o meu consumo da droga.
0: Durante a semana, houve em Sofala várias palestras e mesas redondas sobre a venda e o consumo de drogas. Seguimos para Machanga, o encontro do nosso colaborador Manuel Simão, que reporta a tendência crescente de novas infecções pelo HIV-Sida naquele distrito.
3: subiu o número de pessoas que testaram positivo para o HIV no distrito de Machanga. Dados do setor da saúde indicam que durante o primeiro trimestre deste ano foram testadas 3.385 pessoas, das quais 120 tiveram resultados positivos. No mesmo período do ano passado, foram testadas 3.627 pessoas, tendo sido registrados 110 casos positivos. O diretor do Serviço Distrital de Saúde, Mulher e Ação Social de Machanga, Cassi Miquitaio, afirma que apesar do aumento do número de casos positivos, o setor continua a reforçar as ações de sensibilização aos riscos das comunidades, incentivando a prevenção, a testagem voluntária e a adesão ao tratamento.
4: Sim, salientar que ainda continuamos a desenvolver as atividades de prevenção para todas as áreas de saúde, em unidades sanitárias, em comunidades e também para infecções das novas, ou seja, para a prevenção das novas infecções por HIV. Também foram realizadas várias atividades, como palestras educativas nas escolas de comunidade, profilaxia, pré-exposição nas escolas, tanto quanto nas UIS e tanto também nas comunidades, mobilização comunitária com apoio aos parceiros de saúde. Então, esta atividade também tem se feito. Para além da sensibilização para testagem ou tratamento, esta atividade também está a decorrer por todas as áreas de saúde, todas as comunidades, mesmo também nas sessões e reuniões do governo, temos também difundido essas mensagens-chave que garantem a boa estabilidade e a vida das nossas comunidades.
3: O diretor distrital de Saúde, Mulher e Ação Social de Machanga, Cássio Miquitaio, promete o número de casos de infecção por HIV registrados no primeiro trimestre deste ano.
0: A Frelimo em Sofala pede aos militantes e simpatizantes para mobilizar a população para participar ativamente nos processos de desenvolvimento, tal como reporta a seguir o jornalista Santos Nunes.
5: Segundo o primeiro-secretário provincial desta formação política, Luiz Nhanzoso, o sucesso dos programas de governação depende do envolvimento de todos os cidadãos. Luiz Nhanzoso falava esta quinta-feira durante a nona sessão ordinária do Comitê Provincial da Frelimo, onde afirmou que o partido está engajado na promoção do bem-estar social do povo. Por outro lado, defendeu a observância rigorosa das normas internas para o fortalecimento da organização.
6: A todos nós compete preservar a unidade do partido, fortalecer a ligação primária e divisão primária, afirmo como uma força política profundamente enraizada nas aspirações do povo moçambicano. Neste sentido, recomendamos aos membros do Comitê Provincial e a todos

0: em todos os escalões. A liderança revolucionária e a prontidantes na defesa das conquistas da independência nacional, da paz, da unidade nacional e da estabilidade do nosso país.
1: Durante os tritais de Maringue, Xiringoma e Nhamatanda receberam autorizadas para dinamizar as atividades dos órgãos de base. Primeiros secretários desses distritais e Alberto Semente disseram que com estes meios o partido ganha mais força.
2: Me sinto muito satisfeito de estar com os melhores na votação. O segredo foi de convencê-las, interagir com elas em todos os comitês de zonas.
3: Parece que fica o trabalho no campo para as orientações. O segredo é a mobilização, camaradas.
4: Quero agradecer aos camaradas que coordenaram para nós alcançarmos esta meta, a área de administração. E ainda atrás da
1: São Ordinal da Frelimo em Sofala.
5: Ouvinte está a acompanhar o informativo de Sofala na sua primeira edição, transmitido a partir dos estúdios na cidade da Beira. Seguimos com a página de reportagem. Nota de destaque, segundo há movimento intenso na Lerodungui, no distrito de São Moçambique, São da África do Sul, causa da viola. Está o colaborador da Rádio Moçambique, Manuel Simão.
6: Terminal Rodoviário Internacional do Posto Administrativo de Muxumbo, distrito de Chibabava, registrou uma chegada de mais de 10 mil cidadãos moçambicanos provenientes da África do Sul, na sequência da recente e severa onda de violência xenófoba naquele país, passada pelo secretário da Grêmio Sávago de Passando a aumentar de forma significativa nas últimas semanas. Segundo a fonte, a situação não se limita apenas aos moçambicanos de retorno, mas inclui também cidadãos malawianos que utilizam Moçambique como corredor de passagem para regressar aos seus países de origem.
7: O fluxo está sendo maior, muito mesmo, porque nossos irmãos estão a voltar da África do Sul com esta questão da xenofobia, então estão a querer mesmo voltar, mas estão a voltar muitos. Por dia estão a entrar 20 a 25 autocarros. Estamos a falar de minibuses, quantum. Nesses carros que entram, cada carro pode carregar, até está carregado de 25 a 26 passageiros, porque lá mesmo onde estão a sair estão com escassez de carros para Moçambique. A segurança está regularizada. Contamos também com a presença das autoridades locais, que sempre estamos a trabalhar em conjunto para a questão da segurança. Dizer que sempre há espaço para todos aqui em Moçambique, provavelmente para o distrito de Chibabava. Para aqueles que estão a voltar, recomecem a vida não termina só para quem voltaram da África do Sul. Podem recomeçar mesmo a vida aqui.
6: Falava o secretário do Terminal Rodoviário Internacional do Posto Administrativo de Muxumbo, distrito de Chibabava, David Ipaia, sobre o fluxo de imigrantes devido aos ataques xenófobos na vizinha África do Sul. De Chibabava, Manuel Simão.
5: Caminhamos para o fim deste espaço informativo aqui na Rádio Moçambique, emissora provincial de Sofala, mas há tempo ainda para lembrarmos os destaques. Tal como dissemos, em Sofala, mais de 5 mil adolescentes e jovens estão envolvidos no consumo e tráfico ilícito de drogas. Dissemos também que aumenta o número de novas infecções pelo HIV-Sida no distrito de Chibabava. E assim termina a primeira edição do Jornal de Sofala, do emissor provincial da Rádio Moçambique, referente a este sábado, 4 de julho de 2026. Despedem-se Benícia Faiani na edição e apresentação e Jorge Barros na sonorização. Não deixe de acompanhar a restante programação da Rádio Moçambique. Boa noite.
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9: E sonar-se precisamente 19 horas e 13 minutos. 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

Seja bem-vindo à Hora do Algodão e das Oleaginosas, um programa do Instituto do Algodão e Oleaginosas de Moçambique e a OEM, Instituto Público, que tem como objetivo principal informar aos operadores económicos sobre as principais regras para a comercialização, transporte e o uso de mostruários de classificação de qualidade para algodão e as oleaginosas. É isso, amigo produtor e comerciante de algodão e das oleaginosas. Hoje, vamos falar sobre a introdução das guias eletrónicas para o transporte destes produtos, bem como o uso de mostruários de qualidade durante o processo de compra e venda nos mercados locais. Amigo produtor e comerciante de algodão e oleaginosas. Você sabia que o Regulamento para a Cultura do Algodão e o Regulamento para Culturas Oleaginosas estabelecem que a comercialização do algodão e das oleaginosas tem o seu início depois da realização da reunião de negociação dos preços mínimos destas culturas? É isso, amigo. Em Moçambique, a comercialização do algodão, gergelim, soja, girassol e o amendoim só pode iniciar depois do governo definir os preços mínimos a serem praticados na presente campanha 2025-2026. Caro produtor e comerciante de algodão e das oleaginosas, é importante que a comercialização comece só depois da aprovação dos preços mínimos, para permitir que o processo de compra e venda do algodão e das oleaginosas decorra de forma organizada, sem especulação de preços, em prejuízo para o pequeno produtor. É isso mesmo, amigo produtor e comerciante. Para esta campanha 2025-2026, os preços mínimos fixados para a compra e venda do algodão e de oleaginosas foram os seguintes. Algodão da primeira qualidade, 27 meticais por quilograma, e algodão da segunda qualidade, 19 meticais por quilograma. Gergelim da primeira qualidade, 70 meticais por quilograma, e da segunda qualidade, 63 meticais por quilograma. Soja da primeira qualidade, 30 meticais por quilograma, e da segunda qualidade, 25 meticais por quilograma. Girassol da primeira qualidade, 32 meticais por quilograma. E girassol da segunda qualidade, 28 meticais por quilograma. Caro produtor e operador económico, é importante saber que a venda do algodão caroço e de oleaginosas a preços baixos em relação aos preços mínimos de compra já definidos pelo governo é punível perante a lei, podendo sofrer penalizações, incluindo multas. Vamos agora conversar sobre a introdução de guias eletrónicas para permitir o transporte e a circulação do algodão e das oleaginosas em todo o país. Amigo comerciante e operador de fomento, o Instituto do Algodão e Oleaginosas de Moçambique introduziu, a partir desta campanha de comercialização, a guia eletrónica, que é um documento que deve ser solicitado na plataforma digital do Instituto, que vai permitir que o algodão, o gergelim, soja, girassol e o amendoim sejam movimentados ou transportados do campo para os armazéns, para os terminais de carga, portos ou para outros destinos de forma segura. É isso, caro amigo. Para solicitar as guias eletrónicas, o operador de fomento, comerciante local ou exportador deve estar registado na plataforma digital do Instituto do Algodão e Oleaginosas de Moçambique, de acordo com a classe que pretende operar. Caro ouvinte, é importante saber que cada guia eletrónica solicitada tem a validade de 3 dias e a sua solicitação não tem custos adicionais, ou seja, sempre que o operador económico quiser transportar o seu produto de um ponto para o outro, deve solicitar uma guia eletrónica através da plataforma digital. Caro amigo, sabia que o uso ou a apresentação de guias eletrónicas falsas durante o transporte das oleaginosas é punível de acordo com a lei vigente no país? Portanto, meu caro amigo,
É importante que faça o uso da guia eletrónica no processo de compra e venda do algodão, gergelim, da soja, do girassol e do amendoim, porque vai permitir identificar a origem do produto, quantificar os volumes produzidos e comercializados, bem como garantir e promover uma comercialização legalizada. Amigo comerciante ou operador de fomento de algodão e das oleaginosas, para terminar a nossa conversa, vamos falar sobre a importância do uso de padrões e mostruários de classificação nos mercados de compra e venda destes produtos. De acordo com o Decreto 37/2015, de 31 de dezembro, e 75/2022, de 30 de dezembro, que aprovam o Regulamento para a Cultura do Algodão e o Regulamento para Culturas Oleaginosas, respectivamente, todo operador económico deve adquirir os padrões e mostruários de classificação nas delegações do Instituto do Algodão e Oleaginosas antes do início da comercialização. Pois é, caro amigo, o uso de padrões e mostruários de classificação nos mercados ajudam a comparar e classificar o produto no mercado da compra, garantindo que o algodão e as oleaginosas de melhor qualidade recebam o melhor preço mínimo definido pelo governo. Ou seja, é importante sempre assegurar boa qualidade do produto durante a pós-colheita, através da limpeza do produto, eliminando as impurezas como areia, palha ou resto de folhas secas, de modo a garantir que o produto seja classificado como de primeira qualidade. Chegamos ao fim de mais um programa Hora do Algodão e das Oleaginosas, onde falamos sobre a comercialização, as guias eletrónicas para o transporte e a importância do uso de padrões e mostruários de classificação de qualidade do algodão e das oleaginosas nos mercados de compra.

0: Boa noite. O Presidente da República reitera que o Governo poderá assinar com a ExxonMobil em setembro o próximo acordo definitivo de investimento para a exploração do gás natural na bacia de Rovuma. Arranca a reabilitação do dique de proteção de Xeixa em Gaza. A infraestrutura ficou severamente destruída pelas cheias deste ano numa extensão de 72 km. Exército do Mali mata perto de 30 de terroristas que desencadearam ataques contra posições militares em várias cidades do país. Começa agora o Jornal da Noite. Nelson Moano está na apresentação e Francisco Diatta na sonorização. Fique conosco. É bem-vindo. O Presidente da República reitera que o Governo poderá assinar com a ExxonMobil em setembro o próximo acordo definitivo de investimento para a exploração do gás natural na bacia de Rovuma. Daniel Chapo, que esteve em visita de trabalho à Tanzânia, disse que decorrem as negociações entre as partes. Monteiro Bonifácio.
1: O Presidente da República olha para este e outros projetos como oportunidades para a integração dos moçambicanos vítimas da xenofobia na África do Sul e outros no mercado de emprego.
2: Aí temos duas saídas. Uma é integrá-los em projetos que estão a acontecer em Moçambique. Como sabe, retomamos o projeto com a Total Rovuma, projeto LNG. Neste momento está com um pouco mais de 7 mil trabalhadores, dos quais cerca de 5 mil, um pouco mais de 5 mil são moçambicanos e cerca de 2 mil são estrangeiros. E este projeto está sendo desenvolvido, e na medida em que vai crescendo, vai integrando mais moçambicanos. Estamos neste momento a trabalhar com a Exxon. Se tudo correr bem, até setembro deste ano, pode haver assinatura de decisão definitiva de investimento. Vai permitir também termos mais moçambicanos a trabalhar em mais um projeto e tantos outros projetos que estão a acontecer em Moçambique.

0: Achamos que é uma oportunidade também para esses jovens moçambicanos que já são carpinteiros, eletricistas, pedreiros, canalizadores e várias outras profissões que estão a vir da África do Sul. Emirados Árabes Unidos. Já enviamos o primeiro grupo de cerca de 15 jovens. O que nos impressionou é que destes 15 jovens, cerca de dois, em apenas 2 semanas, portanto, foram promovidos para supervisor das obras. O que os engenheiros dos Emirados Árabes Unidos que estão nas obras disseram é que eles vieram como pedreiros, mas o nível de conhecimento deles era bastante alto, que podiam, portanto, ascender a supervisores. Estão neste momento já 2 como supervisores, temos 3 neste momento que também estão a ser analisados para também ascender a supervisores em menos de um mês. Portanto, é impressionante. Que são jovens moçambicanos, aprenderam Moçambique, nunca tinham saído de Moçambique, saíram pela primeira vez para os Emirados Árabes Unidos, em Abu Dhabi, e em menos de 2 semanas, portanto, ascenderam supervisores de obras naquele país.
1: Presidente da República Daniel Chapo, falando em Dar es Salaam no final da sua visita de 3 dias à Tanzânia. De Dar es Salaam para a Rádio Moçambique, Monteiro Bonifácio.
2: Ainda na esteira da visita à Tanzânia, o Presidente da República manifestou o interesse de Moçambique em capitalizar a experiência daquele país vizinho nas áreas do turismo, transporte, energia e agricultura. Daniel Chapo disse ter ficado impressionado com a forma como a Tanzânia exerce a exploração do caju.
1: O governo vai enviar equipas técnicas para a troca de experiências com a Tanzânia na componente da cadeia de valor de comercialização da castanha de caju. O anúncio foi feito pelo presidente da República, Daniel Chapo, no final da sua visita de 3 dias de trabalho à Tanzânia. Daniel Chapo disse ser impressionante a experiência da Tanzânia na comercialização da castanha de caju, na medida em que apenas intervenientes nacionais compram das mãos dos produtores e colocam à disposição de empresas exportadoras. O presidente da República afirmou que as equipas vão também trocar experiências no combate às doenças. Com destaque para o oídio.
0: Vamos mandar equipas para cá, que é para virem trabalhar nesta componente concreta sobre a cadeia de comercialização da castanha de caju. Em Moçambique temos uma situação em que os estrangeiros vão até ao produtor, aqui eles estão organizados no sentido de que quem faz a aquisição da castanha de caju no produtor é tanzaniano, nacional, traz até a cidade, portanto, capital, nós em Moçambique podíamos falar das nossas cidades capitais, e o estrangeiro só toma para exportação a partir da cidade. E isto faz com que, portanto, os nacionais nesta cadeia de comercialização de caju também possam ter recursos financeiros e dinamiza a economia local. Para além do combate às doenças, pulverizações e outros aspectos importantes. Nesta vertente concreta.
1: Presidente Daniel Chapo afirmou ser prioridade de Moçambique construir uma economia integrada com a Tanzânia.
0: Nós achamos que a integração económica é extremamente importante entre os nossos dois povos. Daí que, para além destes projetos, vamos continuar a amadurecer outros projetos na área, sobretudo transporte, logística, mas também a questão do turismo, para ligação entre Moçambique e Tanzânia. Como sabe, nós estamos concentrados em Vilanculos, em Inhambane, como a nossa capital económica. Eles aqui investem muito em Zanzibar e achamos que pode fazer-se ligação, por exemplo, de Vilanculos para Zanzibar, de Zanzibar para Victoria Falls, no Zimbábue, de Victoria Falls para Kruger Park, na África do Sul. Portanto, uma integração regional no que toca ao desenvolvimento turístico é outro ponto também que nós falamos durante as conversações que nós tivemos tête-à-tête com a Presidente Samia. Estão de acordo com estes projetos na área económica, na área de energia, o gás do Rovuma também, e achamos que temos que continuar juntos para desenvolvermos os projetos, a pensar numa economia integrada ao nível da nossa região e não países de forma isolada. Ninguém desenvolve sozinho.
1: Presidente da República Daniel Chapo, no final da sua visita de trabalho à Tanzânia, onde inaugurou a 50ª Feira Internacional de Comércio, vulgo Sabasaba, na qualidade de convidado de honra, visitou a viúva do primeiro presidente da Tanzânia, Maria Nyerere, e as obras de construção do Alto Comissariado de Moçambique, na Tanzânia. De Dar es Salaam para a Rádio Moçambique, Monteiro Bonifácio.
2: O governo vai apostar na implementação de projetos agrícolas integrados

0: para reforçar a produção de alimentos e minimizar os impactos da seca e da estiagem provocadas pelo fenómeno El Niño, sobretudo nas zonas semiáridas do país. A estratégia passa pela expansão de sistemas de irrigação baseados em furos de água capazes de assegurar a produção agrícola durante todo o ano e aumentar a resiliência das comunidades face às alterações climáticas, segundo o Ministro da Agricultura, Ambiente e Pescas, Roberto Albino.
1: Este projeto nem vai ver que há El Niño, porque não depende da chuva. A água subterrânea tem momentos de pico em que temos muito caudal, mas há momentos em que o caudal baixa, porque se não chovou bastante, também há um pequeno reflexo no solo. Mas não é a chuva deste ano que vai ter reflexo neste ano. Pode ser que se ficar 2 anos sem chover bastante, aí pode ter impacto. O que pode acontecer é reduzir um pouco a escala, mas não fecha. E sobretudo é esta a mensagem, criarmos projetos resilientes ao clima, que não dependem da chuva. A produção agrícola pode ser feita com água subterrânea, usando energia fotovoltaica. É esta a mensagem que o projeto Transformar pretende transmitir.
0: O Ministro da Agricultura, Ambiente e Pescas falava durante a visita às instalações do projeto Transformar, financiado pela hidroelétrica de Caorabaça. E a degradação acelerada das estradas no distrito de Mavagno-Niassa está a dificultar o escoamento de produtos dos campos agrícolas para o mercado de comercialização, o que resulta muitas vezes em prejuízo para os produtores. Mércio João.
2: O facto tem vindo a atrasar o processo de comercialização agrícola em curso no país, principalmente neste momento em que no distrito os produtores preveem arrecadar mais de 66 milhões 512 mil meticais através da venda de gergelim e outras culturas. Neste momento, o governo do distrito trabalha com parceiros de modo a garantir o célere intervencionamento das estradas em causa para que os produtores escoem em grande escala os produtos dos campos ao mercado. Sem avançar com os valores necessários para a manutenção das estradas em referência, o diretor dos Serviços Distritais de Atividades Económicas de Mavago, Genito Barbosa, disse estar expectante quanto à realização de uma boa campanha de comercialização agrícola neste ponto de Niassa.
3: Um dos fatores limitantes em termos daquilo que são os ganhos dos nossos produtores é vias de acesso, degradação. Existem aquelas estradas vicinais ligadas diretamente para os campos de produção e o distrito precisa bastante as vias de acesso para melhorar os serviços básicos da comunidade. Existe, claro, essa necessidade de nós termos essas estradas em condições, se nós queremos exatamente vermos a segurança alimentar garantida e vermos os nossos produtores a ter aquilo que são os seus rendimentos, precisamos de facto garantirmos vias de acesso em boas condições. E existe essa necessidade, claro, de investimentos.
2: Genito Barbosa, diretor dos Serviços Distritais de Atividades Económicas de Mavago, e a atual situação de estradas que ligam os mercados e campos de produção naquela região de Niassa. Mércio João, a partir de Mavago.
0: Arrancaram as obras de reabilitação do dique de proteção de Xeixá em Gaza. A infraestrutura ficou severamente destruída pela cheia deste ano, numa extensão de 72 quilômetros. Jornalista Horácio Dingo.
4: Depois da sua consignação, as obras de reabilitação do dique de proteção de Xeixai foram lançadas oficialmente esta quinta-feira no âmbito do projeto de emergência e pôs cheias nas bacias de Inkomati, Limpopo e Bus, em Maputo, Gaza e Sofala. A empreitada avaliada em mais de 188 milhões de meticais será realizada em duas fases, num período de 9 meses, em 2 troços, nomeadamente Eduardo Mondlane em Chibuto, a Wambau em Xeixai e Wambau a Xilauleni. Edne Mucavel, da empresa fiscalizadora da empreitada, explica que as intervenções já serão feitas no dique de Xeixai. Vão consistir no tapamento de 40 rombos, construção do muro de betão armado no ponto de entrada de água das cheias na cidade e colocação de solos, entre outras ações.
5: Basicamente, o que a gente vai fazer é onde há rombos, onde o dique teve uma ruptura e por onde a água entrou, para afetar tanto a cidade, tanto o regadio de Baixo Limpopo, como as comunidades, é estabilizar aquela zona com aterro, que são solos das lojas que vão ser colocados e compactados naquele ponto, mas também existem zonas onde o dique vai ser realinhado, ou seja, reposicionado da banqueta da margem onde já está a sofrer erosão. Ao longo do dique há várias secções onde o dique está a sofrer uma erosão e nesses pontos especificamente haverá uma intervenção neles. E neste ponto vamos colocar, para além de afastar, de redesenhar o alinhamento do dique, vamos colocar lá em enrocamento para tentar reduzir aquelas que são as velocidades.
4: E o presidente do município da cidade de Xai-Xai, Osman Adam, mostrou-se satisfeito com o arranque das obras de reabilitação do dique de proteção e agradeceu o esforço do governo central para minimizarem os efeitos dos eventos extremos e reerguer a vida depois das enxurradas.
6: É a primeira obra de reabilitação da cidade, porque sem a reabilitação do dique, o trabalho que poderemos fazer na cidade poderá ser em vão com a previsão das próximas chuvas, a partir de novembro, dezembro, janeiro, fevereiro. Então esta obra é muito importante, um grande ganho para a nossa cidade. Agradecer ao Governo Central por esta iniciativa, que foi muito rápida a adjudicar a obra e a iniciar a sua intervenção.
4: Edil de Xai-Xai, Osman Adam, e o impacto do arranque das obras de reabilitação do dique de proteção da capital provincial de Gaza, numa extensão de 72 quilômetros, inseridas no projeto de emergência pós-cheias deste ano, nas bacias de Inkomadi, Limpopo e Bozen. Horácio Dengo, em Xai-Xai.
0: Continuamos com o jornal. Procuradoria-Geral da República desafia os magistrados em Teta a imprimir maior dinamismo e celeridade na tramitação processual. O essencial da informação por Ana Vinila.
7: Segundo Ângelo Matusa, Procurador-Geral Adjunto, os magistrados devem ser céleres e observar os prazos de instrução processual, uma das medidas que poderá melhorar a atual situação de superlotação que se verifica no estabelecimento penitenciário provincial. Ângelo Matusa falava este sábado em conferência de imprensa que marcou o fim da visita de trabalho de monitoria e assistência técnica que o Procurador-Geral da República, Américo Letella, efetuou a esta província. Matusa avaliou positivamente o trabalho levado a cabo pelos magistrados ao nível da província de Tete, apesar de alguns desafios.
8: Os magistrados deparam-se com a questão de a legislação estar, de certa maneira, desatualizada. Temos desafios, por exemplo, do ponto de vista das instalações onde funcionamos. Como sabem, a Procuradoria Provincial, por exemplo, funciona nas instalações do Palácio da Justiça, mas é um Palácio da Justiça que foi concebido já há alguns anos. O crescimento que o Ministério Público, a nível da província, conheceu já não se compadece com as medidas ou as dimensões que estas instalações oferecem. O mesmo se pode dizer em relação às procuradorias distritais. Temos também o problema do pessoal. O número de magistrados não é suficiente para atender à demanda processual.
7: Ângelo Matusa, Procurador-Geral Adjunto, e o balanço do trabalho efetuado pelo Procurador-Geral da República à província de Tete. Além da cidade de Tete, Américo Letella escalou os distritos de Macui, Caurabás e Moatize, onde visitou empreendimentos econômicos e sociais, reuniu-se com os membros do governo e órgãos do sistema de administração da justiça. Desta de Tete, Ana Vanilla.
0: Procuradoria-Geral da República desafia os magistrados em Tete a imprimir maior dinâmica e celeridade na tramitação processual. 7 professores da província de Nampula estão detidos por indícios de participação em esquemas de venda de drogas em estabelecimentos de ensino. As autoridades da educação dizem haver mais professores envolvidos na comercialização de droga e, por isso, decorrem investigações para os deter. Albano Xavier.
9: As autoridades da educação na província de Nampula estão preocupadas com o envolvimento de professores na venda e consumo de drogas em diferentes estabelecimentos de ensino da província. A preocupação foi manifestada pelo respectivo diretor provincial de educação de Nampula, William Tuzini, o qual avançou que, por conta desta problemática da venda de drogas nas escolas, já existem 7 professores detidos nos distritos de Herat, Angoche e Nampula. William Tuzini refere que, neste momento, o setor, em coordenação com a Polícia da República de Moçambique e a Justiça, estão a empreender esforços na identificação e responsabilização de mais professores que estão envolvidos neste mal. Por isso mesmo, exorta a todos os gestores escolares no sentido de apertarem o cerco contra os prevaricadores para que não haja circulação de drogas nas escolas da província, para não comprometer o futuro das nossas crianças.
10: O que nós estamos a fazer como província é a todo gás trabalhar com as nossas escolas, com os nossos serviços distritais, para que a escola não seja palco de venda e consumo de drogas. Não queremos que droguem as nossas crianças. Não queremos que estraguem as nossas crianças. Nós queremos criar um futuro risonho para as nossas crianças. Portanto, aqueles que continuarem a praticar esses atos, nós, como setor de educação, tanto com a Justiça e a PRM, portanto, vamos continuar portanto, a trabalhar para deter e, de certa forma, acabar com esses males dentro das nossas escolas na província de Nampula.
9: Diretor Provincial da Educação de Nampula, William Tuzini, manifestando a sua preocupação em relação à venda e consumo de drogas nas escolas da província. Albano Xavier, em Nampula.
0: 7 professores da província de Nampula estão detidos por indícios de participação em esquemas de venda de drogas em estabelecimentos de ensino. Em Cabo Delgado, 554 jovens recrutas do primeiro turno de incorporação a serviço militar partiram hoje para os centros de formação. Na hora do adeus, o secretário de Estado na província, Plácido Pereira, exortou o grupo a honrar o compromisso de defesa da pátria contra as ameaças à soberania nacional e a integridade territorial. Jornalista Sumali Gilberto.
11: O dirigente sublinhou que as Forças Armadas de Defesa de Moçambique constituem o pilar institucional responsável pela manutenção da inviolabilidade e da unidade nacional, bem como pela garantia da segurança do país contra agressões internas e externas. Referiu que a prontidão demonstrada pelos jovens tem um grande significado para os desafios de manutenção da estabilidade e combate ao terrorismo que afeta algumas regiões da província de Cabo Delgado.
12: Ao aceitar este desafio patriótico de responder ao chamamento de defesa da pátria, vocês demonstram o quão patriotas são. Queremos reconhecer esta vossa prontidão respondendo a este chamamento. O país tem desafios e um dos desafios do país e sobretudo da nossa província é o terrorismo que tem dilacerado aqui as populações e que tem impedido o desenvolvimento da província e do país como um todo.
11: Este primeiro turno, que segue agora para os diferentes centros de instrução básica militar do país, é o resultado das atividades realizadas no processo de recenseamento militar de 2026, conforme explicou Elsa Zemia, delegada do Centro Provincial de Recrutamento e Mobilização.
13: Este efetivo será distribuído por 6 centros de instrução básico militar ao nível do nosso país e de referência, garantindo uma cobertura nacional e uma formação militar de excelência.
11: Na sua mensagem, os jovens afirmaram-se prontos para honrar o compromisso de defender a pátria, exaltando os valores mais nobres da moçambicanidade.
14: Ao partirmos para os nossos centros de instrução, temos plena consciência dos desafios que nos esperam. Sabemos que a vida militar exige disciplina férrea, sacrifício pessoal e uma coragem inabalável. No entanto, estamos prontos.
11: Em Cabo Delgado, a cerimônia oficial de despedida dos recrutas do primeiro turno de incorporação militar de 2026 contou com a presença de familiares, amigos, quadros e dirigentes a vários níveis, entre outros convidados. Somari Gilberto, em Pemba.
0: 200 jovens do distrito de Vilanculo, em Inhambane, receberam hoje os títulos de direito de uso e aproveitamento de terra no âmbito da iniciativa presidencial Terra e Infraestruturada. Jornalista Efraim Macitala com o essencial da notícia.
15: Para aceder aos terrenos, os beneficiários pagam taxas que variam entre 1.500 e 4.600 meticais num prazo de cerca de 3 anos. Os jovens contemplados congratulam a iniciativa e manifestam prontidão para dar início aos projetos de construção.
16: Vanilda Chau, com essa iniciativa, a ideia é construir mesmo e viver.
17: Uma terra para aproveitar. Pode aparecer alguns projetos que eu posso até desenvolver. As taxas são razoáveis.
15: Os espaços situados na zona de Faiquete já contam com vias de acesso, fornecimento de água e energia elétrica. O administrador financeiro do Fundo de Fomento de Habitação, Eduardo Pechissane, sublinha a importância da iniciativa.
18: Já estão aqui as casas modelos, estão em conclusão e são casas para inspirar os jovens a fazerem a sua autoconstrução, tendo em conta aquele modelo de casas, que é para construírem casas confortáveis, mas acima de tudo resilientes.
15: O administrador do distrito de Vilanculo, José Jarmeias, insta os beneficiários a honrar o compromisso com o uso efetivo dos terrenos.
19: Queremos sublinhar esta parte. Caros beneficiários jovens, recebam estes talhões hoje, usem segundo o que está previsto. Apelamos para que estes espaços não sejam objeto de especulação ou venda ilegal.
15: Administrador do distrito de Vilanculo, José Jarmeias, falando hoje no ato que marcou a assinatura de contratos para atribuição de talhões aos jovens de Vilanculo no âmbito da iniciativa presidencial Terra Infraestruturada, que visa promover o acesso à habitação à camada juvenil. De Vilanculo, Efraim Macitela.
0: A partir de Maputo, a Rádio Moçambique transmite o Jornal da Noite. Estamos a chegar ao fim desta edição. Daqui a pouco, notícias do estrangeiro. Para já, Frelimo, em Sofala, pede aos militantes e simpatizantes a mobilização da população para participar ativamente no processo de desenvolvimento. A reportagem é de Santos Nunes.
20: Segundo o primeiro secretário provincial desta formação política, Luiz Nhãozoso, o sucesso dos programas de governação depende do envolvimento de todos os cidadãos. Luiz Nhãozoso falava durante a nona sessão ordinária do Comitê Provincial da Frelimo, onde afirmou que o partido está engajado na promoção do bem-estar social do povo. Por outro lado, defendeu a observância rigorosa das normas internas para o fortalecimento da organização.
21: A todos nós compete preservar a unidade do partido, fortalecer a ligação permanente com o povo, combater todas as formas de desinformação e divisão e continuar a afirmar a Frelimo como uma força política profundamente enraizada nas aspirações do povo moçambicano. Neste sentido, recomendamos aos membros do Comitê Provincial e a todos os órgãos do partido, em todos os escalões, reforça a vigilância revolucionária e a prontidão dos membros e militantes na defesa das conquistas da independência nacional, da paz, da unidade nacional e da estabilidade do nosso país.
20: Durante a sessão, os comitês distritais de Maringue, Xiringoma e Nhamatanda receberam autorizadas para dinamizar as atividades dos órgãos de base do partido. Os primeiros secretários desses distritos, nomeadamente Ezequiel Psico, Manuel Tomás e Alberto Semente, disseram que com estes meios o partido ganha mais força. Da Beira, Santos Nunes.
0: A seguir, notícias do estrangeiro, hoje com Gerson Jamis. Boa noite.
22: Boa noite. Pelo menos 26 suspeitos de terrorismo foram mortos hoje pelo exército do Mali após tentarem desencadear ataques contra posições militares em várias cidades, bem como contra uma prisão perto da capital. Segundo o exército do Mali, na sequência dos confrontos, um soldado perdeu a vida. A mesma fonte avança que a situação, que afetou várias urbes do norte e centro do Mali, encontra-se completamente controlada, afirmou o exército do Mali. Pelo menos 18 pessoas morreram no nordeste da República Democrática do Congo após um atentado bombista atribuído às milícias do movimento 23 de março. O ataque ocorreu em Mulima, na província do Kivu do Sul, e destruiu praticamente a cidade, segundo o administrador do território Fidzi, Sami Badibanga. A incursão do M23 provocou também um número indeterminado de feridos, segundo revelaram hoje as autoridades locais. O Irão prometeu à China que terá direito a concessões especiais no pagamento pela passagem pelo Estreito de Hormuz. A medida surge como sinal de agradecimento à República Islâmica pelo apoio prestado por Pequim, especialmente na guerra. Para além disso, o Irão está a planear um sistema completo de portagens que deverá ser pago por qualquer cargueiro que atravesse as suas águas.
0: Gerson Zamis e as notas do estrangeiro. No fim do jornal, as temperaturas máximas previstas para amanhã, Tete poderá ser a cidade mais quente do país, com 32 graus centígrados de máxima, seguida por Nampula e Pemba, com 28. Para Beira, Inhambane, Quilimane e Vilanculo, prevê-se a máxima de 27 graus. Xai-Xai, 26, Maputo, 25, Chimoio, 24. E, finalmente, a cidade de Lixinga poderá ser a mais fresca do país, com 21 graus centígrados de temperatura máxima. O Presidente da República reitera que o governo poderá assinar com a ExxonMobil em setembro próximo o acordo definitivo de investimento para a exploração do gás natural na bacia de Rovuma. Arranca a reabilitação do dique de proteção de Xai-Xai em Gaza. A infraestrutura ficou severamente destruída pelas cheias deste ano, numa extensão de 72 quilômetros. No estrangeiro, o exército do Mali mata perto de 30 de terroristas que tentavam desencadear ataques contra posições militares em várias cidades do país. Principais assuntos que corporizaram esta edição do jornal. 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Às 21 horas, vem um novo serviço de notícias. Para já, recebo os cumprimentos de Nelson Moando, que fez esta edição, e Francisco Jato, que esteve na sonorização. Boa noite.

0: Boa noite, juventude moçambicana. Boa noite, Sofala. Está no ar mais uma edição do programa Superativos. Programa este que entra em antena todos os sábados a partir das 20 horas até bem perto das 21 horas, com temas super interessantes e sem esquecer daquela música moçambicana e a vibe da juventude.
1: É exatamente isso, mais uma vez o Superativos entra em antena para trazer aquela vibe da juventude e hoje não é nem um pouco diferente, até está bem melhor e vamos lá cumprimentar a nossa malta que está aqui no estúdio. Hoje o nosso estúdio está a aquecer, está calor e você quase que nem consegue trabalhar. Boa noite, malta!
2: Boa noite, Didier, boa noite, Sakina. Amigo ouvinte, a voz que escuta é de Cleiton Adriano, diretamente do programa É Contigo Mesmo.
1: Mas hoje estás no Superativos, meu amigo.
2: Sim, foi uma subida de nível.
0: Para o programa mais VIP da
2: Claramente, Rádio. claramente.
0: Boa noite, Jurema.
3: Boa noite, Sakina. Boa noite, Didier. Boa noite, amigo ouvinte. Eu acredito que vocês já conhecem a voz. Meu nome é Jurema Bové.
1: Minha amiga da província da Zambésia.
0: Well, e eu sinto que nesta edição nós temos que tocar uma música mesmo da Zambésia, né? Mas amigo ouvinte, nesta edição, Didier Kumbani, Sakina Jamal na apresentação e sonorização, Santos Golonga na coordenação e uma vasta equipa na produção, estes garantem com que este programa entre em antena na mesma hora, todos os sábados. Nós já temos um encontro marcado. E também temos dois convidados em estúdio, a Jurema Bové e o Cleiton Adriano, para falar sobre um tema que gera
2: muitas polêmicas.
1: Mas não vamos dizer agora, Sakina, vamos deixar as dúvidas no ar, porque antes, como bem disseste, eu já estou aqui com vontade de dançar, já vejo a Jurema a mexer as raízes. Podemos chamar o Bocle para abrilhantar a nossa noite com o hit Moana Muchuabo, Jurema, só para fazer com que te sintas em casa.
3: Exatamente, só para me sentir um bocadinho em casa.
0: Então, som na caixa, Moana Muchuabo.

0: De volta à província de Sofala, após acompanharmos Moana Mutiobo de Bokle, diretamente da província da Zambésia. Muito obrigado mais uma vez pelo carinho da tua audiência, amigo ouvinte. Este é o programa Super Ativos, transmitido a partir dos estúdios da Rádio Moçambique. E mais uma edição contigo para falar sobre um tema muito, mas muito top. Sakina, agora sim podemos falar.
1: Amigo ouvinte, nesta edição iremos falar sobre o namoro intergeracional. O namoro que acontece entre duas pessoas de diferentes faixas etárias. Algo que agora é muito comum de se ver e que gera muitas das vezes algumas repercussões. Será que é certo namorar com alguém 10 anos, 20 anos mais velho? Será que vai contra os padrões impostos pela sociedade? É isto que nós vamos discutir nesta edição. Mas amigo ouvinte, corre para chamar aquele amigo e também aquela amiga, porque a maior parte das vezes as mulheres é que são mais novas com relação aos homens, os quais elas entram neste relacionamento. Portanto, chamar aquela tua amiga é de extrema importância, só para ela não ficar com aquelas dúvidas de será e porquê, porquê que não e porquê que sim. Os prós e contras.
0: Pois é, e falar sobre esse tema não apenas nos remete à juventude. Quando falamos de namoro intergeracional, o amigo ouvinte deve também pensar nas uniões prematuras que envolvem crianças e adultos. Este é um assunto muito, mas muito preocupante na nossa sociedade moçambicana, em particular na província de Sofala. Então, todo este tipo de assunto será debatido hoje aqui no Superativos, por isso que jovens e adolescentes estão aqui para falar sobre esse tema. Cleiton Adriano e Jurema Bové, fazedores de rádio, vão conversar conosco sobre este assunto. Além de fazedores de rádio, são estudantes e hoje é o dia de os dois apresentarem-se para o amigo ouvinte. Não só dizer Cleiton Adriano na apresentação, Jurema Bové na apresentação. Cleiton.
2: É, Didier, eu acho que eu mais que ninguém não merecia a explicação disso, porque já trabalho por trás do microfone. Mas, bom, o Cleiton Adriano, para além de apresentador de rádio, é estudante do ensino secundário, frequenta a 12ª classe na Escola Secundária Mateus Sansão Mutemba. Cleiton Adriano também é ativista social, trabalha no ramo da ação climática com a PPAJ. Eu acho que o amigo ouvinte já conhece, já tem-se falado muito nos nossos programas. Além disso, tive uma pequena passagem num clube em que falamos também sobre o que está relacionado com o nosso tema, que é as uniões prematuras. Neste clube, o clube tinha como foco principal lutar contra a violência baseada no género. Então, posso dizer que estou minimamente informado do que queremos tratar aqui no nosso programa. Então, sou o convidado certo.
0: É o convidado certo, é o convidado super ativo.
2: Claramente, claramente.
0: Estamos felizes por isso. Jurema, aquelas apresentações que nem sempre o amigo ouvinte ouve.
3: Boa noite mais uma vez. Jurema Bové é o meu nome. Sou estudante universitária. Estou a cursar o jornalismo. Graças a Deus não estou perdida. Não estou perdida e sou fazedora de rádio há 10 ou 11 anos e já passei para o Parlamento Infantil, já passei também no Roda Viva. Graças a Deus a minha voz já é admissível para um programa juvenil que eu queria tanto. E
0: na sua apresentação aproveitou desabafar, hein, Jurema?
3: Por que, Didier? Por quê?
0: Disse, graças a Deus, a minha voz já é admissível para um programa juvenil. Por quê? Por muito tempo fez programas infantis?
3: Ah, sim, por muito tempo.
0: Mas
3: muito
0: isso foi
3: tempo.
0: Bom, significa que sabe muito bem conviver como criança, trabalhar com criança.
3: Sim, sim.
0: Isso é um assunto muito bom. Sakina, estamos com convidados certos, não é?
1: Antes mesmo de nós começarmos aqui a debruçar este tema, eu quero saber de vocês qual é o limite da idade para os vossos futuros parceiros, porque eu creio, quero acreditar que ainda não estão no relacionamento, principalmente
2: o Cleiton. Eu já sabia que essa guina...
0: O ataque logo para o Cleiton.
1: Sim, mas diga-nos, qual é, assim, o seu limite da idade para a tua futura parceira?
2: Bom, eu não sou nenhum especialista, em primeiro lugar, então acho que isto vai a critério de qualquer um. No meu ponto de vista, eu prefiro ter uma parceira daqui a uns 5, 6 anos que tenha a mesma idade que é a minha, ou, no máximo, um ano de diferença, um ou dois anos de diferença, estaria muito bom. E Didier, para ti?
1: Não, nós acreditamos as regras.
3: Eu quero fugir.
2: Sim, tem que lançar a batata quente para alguém. Eu vi o Didier.
3: Mas tu não lançaste para mim.
1: Mas Jurema, creio que também é a altura de sanar esta dúvida.
3: Bom, o limite de idade do meu parceiro, ou do meu futuro parceiro, né? Já que eu tenho 21 anos, ele pode ter 22, né? 23.
0: Então significa que para ti, o parceiro ideal é aquele que tem diferença de 2, 3 anos?
3: Acredito que sim, do meu ponto de vista, né?
0: Então o parceiro não pode ter a mesma idade que a tua?
3: Pode sim.
2: Ou não pode ser mais novo?
3: Mais novo não, tia.
0: Mais novo não, porque disse que amor não tem idade, Jurema.
3: Ih, mas acredito que tem.
0: Tem idade?
3: Acredito que tem. Eu não posso namorar com o Cleiton. O Cleiton tem 17 anos. Estaria a violar o Cleiton, não acredito?
0: Sim, acredito. Porque ainda não tem 18,
2: sim,
0: então...
2: Sim.
0: Torna-se crime. Era... Tens 21, então... Yeah, torna-se crime.
3: Sim,
0: não é correto.
1: Muitas vezes nós ficamos a nos perguntar qual é o real motivo, quais são os motivos que levam com que uma jovem dos seus 20 anos entre em um relacionamento com alguém dos seus 50, 60 anos. O que é que move esses relacionamentos? Será que é o interesse financeiro ou é mesmo amor?
2: Quando nós pensamos nisso, remete-nos àquele fenômeno que nós chamamos de... ou aquela ocorrência que chamamos de sugar daddy. Eu acho que é um termo que nós todos aqui já conhecemos. Então, eu acredito que é... pode até existir amor, mas muitas das vezes é pela necessidade de um certo valor econômico, um certo auxílio econômico. Então... acredito que este envolvimento entre essas duas faixas etárias é por dinheiro. Mas pode dar-se o caso em que a moça e o tal senhor, tal vovô...
3: O tal tio.
2: O tal tio, ok, não querer dizer que já estão na idade. Mas podem sim se relacionarem por amor de facto, quererem ir ali, quererem contrair o seu matrimônio. Mas o caso mais recorrente é esse mesmo de sugar daddy.
3: Também não querendo deixar de lado, Cleiton, a parte da diversão. Por que eu digo a parte da diversão? Tinha, né, uma amiga, não vou aqui mencionar o nome, mas eu tinha uma amiga que praticamente ela tinha tudo, né? Estava numa escola privada, tinha, um bom celular. As condições mínimas, né? Não lhe faltava nada, mas... ela foi se envolver com alguém mais velho. Não porque ela não tinha dinheiro. Os pais davam dinheiro de lanche, davam dinheiro para comprar roupas, algumas coisinhas para ela. Mas ela decidiu que tinha que namorar com alguém mais velho que ela. E às vezes, né, ela fala de dinheiro, mas diversão também. Eu acredito que ela foi mais pela diversão, porque falar amar também, ela era minha amiga, né? Não era amor.
1: Mas sabe que surge mesmo uma dúvida que eu gostava de sanar com os nossos convidados. O que é pior de tudo isto? Será que é um homem mais velho envolver-se com uma jovem ou uma mulher mais velha envolver-se com um jovem? Qual é a situação em que nós nos deparamos a criticar mais?
3: São casos que realmente temos visto bastante. Eu realmente dificilmente vejo um moço igual a Didier ou Cleiton à procura de uma senhora, né? Para ter um caso. Dificilmente vejo, mas...
0: mas acontece.
3: Acontece. Pode acontecer, mas são casos que eu não vejo. São raros esses casos.
2: Eu acredito que isso também tem princípios históricos, né?
0: Sim.
2: Vamos olhar para a nossa cultura. Nós somos moçambicanos. Sabemos como é que a nossa sociedade se comporta ou se comportou desde que... desde lá dos primórdios, né? Vamos olhar para casos como casos de uniões prematuras, que era como frequentemente as nossas sociedades se contraíam matrimônio. em que um senhor mais velho ou um jovem ia atrás de uma moça mais nova. Então eu acredito que isso está mais relacionado a princípio histórico. É uma ideologia que historicamente fomos imputidos.
0: Pois é. Sakina, vamos agora ao encontro da Neide Virgílio, ela que já bate a nossa porta com a sugestão de leitura de hoje. E convido o nosso amigo ouvinte a acompanhar e a anotar os livros que posteriormente poderá ler, caso aprecie. Neide, bem-vinda.
4: Amigo ouvinte, seja bem-vindo a mais uma edição da nossa rubrica Sugestão de Leitura. É com enorme prazer que abrimos mais um momento de partilha cultural neste espaço onde a palavra escrita ganha vida, emoção e significado. Aqui, a literatura não é apenas leitura, é memória, identidade e expressão sensível da experiência humana. Hoje quem te acompanha sou eu, Neide Virgílio, e o convite é para mergulharmos numa narrativa intensa, profundamente humana, escrita por um dos grandes nomes da literatura moçambicana contemporânea, Suleimani Kassam, com destaque para sua obra Regresso do Morto. Um livro que, entre conflitos e reconstruções, também nos apresenta o amor como força silenciosa de resistência. Amigo ouvinte, quem é Suleimani Kassam? Suleimani Kassam é um escritor moçambicano reconhecido pela sua contribuição significativa à narrativa curta no país. A sua escrita está caracterizada pela sua abordagem realista das vivências sociais e pela exploração das dimensões psicológicas das personagens. Embora frequentemente associe as suas histórias a contextos sociais complexos, Kassam revela nas estrelinhas relações ativas marcadas por delicadeza, perda, reencontro e reconstrução emocional. O que é o Regresso do Morto, amigo ouvinte? Trata-se de uma coletânea de contos que retrata experiências humanas intensas, muitas delas atravessadas por memórias, saudades e relações afetivas interrompidas ou transformadas pelo tempo e pelas circunstâncias. Em meio às tensões sociais e às dificuldades vividas pelas personagens, o amor surge como elemento discreto, mas essencial, seja no cuidado entre familiares, seja na saudade de um amor perdido ou na esperança de recomeço. Amigo ouvinte, por que esta obra é tão importante? Porque revela o que o amor não se manifesta apenas na paixão explícita, mas também na resistência cotidiana, na espera silenciosa e no vínculo que permanece mesmo diante de adversidade. A obra convida o leitor a refletir sobre a fragilidade da vida e a permanência dos sentimentos. Mostra que amar é também lembrar, reconstruir e muitas vezes aprender a conviver com a ausência. Quais são os temas centrais da obra? Entre os principais temas destacam-se a perda e o amor, memória e identidade, conflito social, esperança e reconstrução, fragilidade humana. O amor aparece como força que sustenta as personagens em momentos de incerteza e transformação. A sua escrita é direta, sensível e profundamente humana. Ela constrói narrativas breves, mas densas, capazes de transmitir emoções complexas e com simplicidade aparente. Há um cuidado especial na construção psicológica das personagens, permitindo que o leitor reconheça nelas emoções universais, saudade, arrependimento, desejo e esperança. Que sensações esta leitura provoca? A leitura desperta empatia e reflexão. O leitor é levado a perceber que o amor pode manifestar-se nas pequenas ações, nos gestos discretos e nas memórias que permanecem vivas mesmo após as separações. uma obra que emociona sem exagero, tocando o leitor pela autenticidade dos sentimentos retratados, indicada para jovens e adultos que apreciam narrativas sensíveis e reflexivas, especialmente para aqueles que desejam compreender como o amor e as relações humanas são retratadas na literatura moçambicana. Se procuras uma obra que retrata o amor de forma sutil, profunda e humana, O Regresso do Morto é uma leitura que certamente deixará marcas. Eu sou a Neide Virgílio e espero que este momento te inspire a ler, refletir e valorizar cada vez mais a nossa literatura. Continue ligado ao nosso programa, porque o saber também se constrói aqui, no Superativos.
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1: Muito obrigada, Neide, por este espaço, amigo ouvinte. Este é o Superativos, numa edição em que falamos sobre namoro intergeracional. Podes acompanhar-nos através da frequência 96.5 FM ou pelo nosso sítio eletrónico www.rm.co.mz. Cleiton Adriano e Jurema Bové estão nos nossos estúdios para ter esta conversa.
0: Um programa diferente, com uma vibe diferente. E, bom, com este assunto, namoro intergeracional, surge aqui uma dúvida. Por que um ambiente escolar muitas das vezes tem sido palco do

0: namoro intergeracional, algo que, a olho de todos, é errado, mas todos nós sabemos que acontece. Um professor ir atrás de uma aluna, sendo ou não aluna menor de 18 anos, mas infelizmente isso acontece. Clayton, já viste uma situação de género?
1: Bom, não posso aqui afirmar nada, mas a escola tem seus corredores e nos corredores tem rumores.
2: Olha que está com uma vibe
1: mais de rapper. Acho que vou precisar escrever alguns versos aqui. Uhum. Bom, existem alguns rumores de que há certos professores que tendem a ir atrás de colegas mais novas, sendo ou não maior de 18 anos, por motivos que, posso assim dizer, académicos, em que a certa colega não conseguiu atingir, posso assim dizer, aquilo que era o objetivo, e teve ali uma recaída, e o professor atribui-se dessa situação, usurpa ou passa-se como, vê-se como, ou vê-la como um bem. Ok, vens até mim e eu dou-te o que tu queres.
0: Troca de favores.
1: Troca de favores, claramente. Uhum. E ali estaremos no caso de troca de favores, em que ela iria sujeitar ao professor, passaria a ter, pode até não dizer relações sexuais, mas a ter uma certa relação para com o professor em troca desses favores. Mesmo que não se dê o caso, há certos professores que, mesmo a aluna estando bem academicamente, passam mesmo atrás das alunas, porque elas têm ali um bom corpo. Nós vemos que esta fase da adolescência, o corpo começa a dar as suas aparições, começa a dar os seus sinais. E então, o professor vai lá atrás. Ele é um homem, tem seus instintos. Digo isto porque também sou. Então, o professor...
0: Não que uses, eu talvez uses.
1: Não. Eu sou um jovem muito reto, muito dentro da linha. Muito então, bem. Ele é um homem e acaba cedendo, né, aos seus instintos. Nós tentamos ser mais fortes. Ele tentou ser mais forte, mas infelizmente foi derrotado e começa a ir atrás da tal colega. Então, esses são alguns casos que acontecem. São casos, sim, recorrentes. Infelizmente, não tem tido ações concretas para combater tal tipo de casos. Porque o sistema de denúncia acaba sendo um bocado fraco.
0: Porque nós podemos, infelizmente.
1: Infelizmente. Podemos até recorrer à diretora de turma ou ao diretor de turma. Ele é colega do professor. Ok, ele vai tentar, posso assim dizer, abafar o assunto entre eles. Está bom, perdoa ele, foi um momento de fraqueza e tudo mais.
2: Eu sinto aqui que o Clayton está a tentar defender algumas teorias não muito boas, né?
1: Bom, para ser sincero, teve uma colega que contou um caso seu. Ela está estudando comigo este ano, em que foi... Esta é uma mini história dela, um mini resumo. O professor, neste caso, chamou ela de volumosa. Ela é formosa de corpo. Então, o professor acabou, posso assim dizer, no meio da turma, chamando a atenção, começaram a mencionar partes do seu corpo, porque tens isso tudo. Eu acredito que quem é mais velho, quem entende do assunto, sabe o que eu estou a falar. Sim. Como é que tens isso tudo? Onde é que fica?
0: Assédio.
1: Sim. Uhum. Em suma, foi um assédio. Ela estava a assediar ele em público. Ela não se sentia confortável. Foi até a diretora de turma, então, denunciou. A diretora de turma, como não queria problema com os colegas, tentou abafar o assunto. Ela depois foi para os níveis consequentes. Foi para o pedagógico, não deu tanta importância. E não foi para o diretor. E o diretor chamou o professor para a sua sala. Quando isto acontece, ela começa a ter problema com os professores. Os professores começam a cercar a turma, porque não podiam atacar só ela. Atacam a turma, seja aqui, São Maria Queixinhas, foram queixar contra o nosso chefe. Agora vocês vão ter que ver com as consequências. Mas com a finalidade de atacar a tal colega. E a tal colega, como se deu oprimida, teve que trocar de escola.
2: Então isso significa que nem sempre a escola tem sido o nosso ponto seguro, que deveria ser um ponto seguro, não tem sido para resolução destes problemas como o assédio,
1: claramente,
2: dentre outras. Então, amigo ouvinte, isto fica como uma lição em que nem sempre nós teremos o apoio necessário para resolver este tipo de problemas, nós devemos recorrer a outras instâncias para que efetivamente que possamos resolver. Nós estamos aqui a falar sobre namoro intergeracional. Como é que vocês reagiriam se os vossos amigos ou amigas, quem sabe até os vossos pais, namorassem com alguém mais velho ou, quiçá, mais novos?
3: Bom, eu sou alguém que é contra, né? Esse tipo de coisa. Para falar a verdade, tenho algumas amigas, né? Até amigas não, conhecidas, que tentaram, né, entrar nessa vida de sugar daddy. E eu sou alguém que realmente, quando vê algo que não gostou, fala sempre. Apesar delas não ouvirem, né, o que eu falo. Mas eu sou alguém que dá mesmo conselho, tipo, amiga, não pode, não faz isso, esse caminho não é bom. Há dias mesmo, uma minha amiga ligou-me. Começou a desabafar, tipo, conheceu um moço de Nampula. Um moço não, um senhor. Ela diz que é moço, mas a foto que eu recebi é de um senhor. Ela diz que conheceu um moço assim, assim, quer ir para lá, para aquele mano, lhe conhecer e tudo mais. Eu olhei para aquela situação. Primeiro, eu fiquei indignada mesmo. Tipo, mas como? Ela também tem tudo. Tem as condições mínimas, né? Sim, também é... uma moça que, epa, muito ativa, que mexe ali, aqui, só sabe conquistar seu próprio dinheiro. E não vejo a necessidade dela querer entrar nesse relacionamento com esse tal tio, enquanto ela já tem... aqui, ela está aí procurar mais do que lá, enquanto ela já tem as condições mínimas. Então eu dei um conselho, eu falei, amiga, eu estou contra esse teu relacionamento. Não vou deixar você se relacionar com alguém mais velho. Queres ficar com essa tal pessoa? Fica, mas me esquece como amiga. Tens que me esquecer mesmo, porque eu não vou compactuar com isso. Pode acontecer uma coisa com ela, depois vão procurar aqui, Jurema, que é amiga dela, que conversa com ela. Ela conta coisas dela para mim. Estamos a ver que as moças, quando namoram com essas tais pessoas, finalidade é o quê? A maioria das vezes elas vão, não voltam mais, desaparecem, são encontradas mortas. Então eu sou contra mesmo.

0: quando nós, amigos, vamos para os nossos brothers e dizemos estou contra este teu relacionamento, podemos ser interpretados mal até.
1: Verdade.
0: Vão dizer,
1: verdade.
0: Estás contra a minha felicidade, estás com inveja. Mas nem sempre é por isso. Isso vai mais para quem recebe o conselho. Quando recebes um conselho, deves analisar qual é a finalidade desse conselho na minha vida, qual será o benefício que terá esse conselho na minha vida caso eu aplique. Aí verás se a pessoa realmente está com esse dor de cotovelo, como se diz na gíria popular, ou não. Porque a Jurema disse aqui, eu falei para minha amiga, tudo mais, estou contra o relacionamento. Quem ouve pela primeira vez vai dizer não, Jurema é invejosa. Mas não estamos a falar de namoro intergeracional. Existem várias consequências do namoro intergeracional. Um senhor de idade namorar 40, 50 anos, namorar com alguém de 20, 18 anos. Existem doenças sexualmente transmissíveis. Hoje em dia há tráfico de pessoas, coisas totalmente perigosas. E quando nós, amigos, vamos para um outro amigo dizer tu não podes fazer isso, nem sempre é porque estamos com inveja. Nem sempre. Há amigos que realmente estão com inveja, mas...
1: entendemos.
0: Grande parte das vezes é porque queremos ver bem aquele nosso amigo. Porque quando paramos de dar conselho a um amigo, damos porque não queremos que um dia aconteça conosco também, e queremos ter um amigo que possa nos dar conselho, por isso que somos os primeiros a dar algum tipo de conselho.
2: E uma música só para relaxar um bocadinho depois deste debate super interessante, vamos agora à música do Unicef intitulada Oh Menina.

0: Grande hit, muito obrigado por ainda estar aqui conosco. 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
1: Bem, Didier, nós estamos aqui a ter um papo super interessante, mas o tempo também já não é o nosso aliado. Clayton e Jurema, nestes relacionamentos ou namoros intergeracionais, é comum nós vermos certos desafios que os mesmos enfrentam. A título de exemplo, temos o choque de rotina e de certos hábitos que cada um tem. Acham que um homem mais velho poderá acompanhar, de certa forma, a rotina de uma jovem que, por exemplo, gosta de passear, ir a discotecas, curtir?
2: Eu acho que não será fácil, tendo em conta que o senhor trabalha, tem uma rotina um bocado mais apertada.
3: Tem família.
2: Alguns são...
3: Não
2: são,
3: vamos esquecer também dessa
2: parte. São pais de família. Porque dá-se o caso em que as meninas são as ditas meninas do game, por dar-se o caso. Olhando nessa vertente, ele é o pai de família, é alguém que trabalha, por exemplo, das 7 às 15, ou das 7 às 15.

0: 18. A menina é uma menina livre todos os dias e quer ver o senhor todos os dias. Acaba sendo uma situação um bocado complicada. Mesmo que não queira ver todos os dias, é necessário que alguém tenha um tempo de descanso, um tempo para se encontrar consigo mesmo. Então, que é uma situação ou um impasse. Quando o senhor pode vir a ter tempo, a menina está ocupada. Está ocupada com situações da escola, ou tem uma saída com as amigas, e acaba não sendo algo, posso assim dizer, acaba não sendo uma relação com encontros recíprocos. Acaba sendo uma relação com desavenças e por ali.
1: Mas olha, com relação a este assunto, as pessoas sempre dizem que nestes tipos de relacionamentos, ou o homem, que é, porque uma pessoa mais velha tende a ser mais reservada, mais caseira, quando entra neste relacionamento, passa a ter o comportamento da pessoa mais jovem. De duas uma. Ou o senhor vai começar a curtir na mesma intensidade que a jovem, ou a jovem vai ter de se
0: abster.
1: Vai ter de se abster de certos comportamentos ou de certas atividades que fazia antes para poder acompanhar o senhor. Que é esta de que não, temos que sair para tomar um café, um croissant. Mas não, a pessoa não quer aquele tipo de vida. Mas basicamente um dos dois, devido a este choque de hábitos e costumes, um dos dois vai ter que se anular para poder caber na vida um do outro. É geralmente isto que acontece. Mas olha, acham que os mais velhos procuram as jovens por amor ou para se sentirem novos, se sentirem mais jovens outra vez?

0: Há aquele velho ditado que diz que o homem não envelhece. Acho que todos conhecem, né?
1: Eu acredito nesse ditado.
0: Sim, sim, dizem que o homem não envelhece. Então,
1: sim, olha, eu tenho 18 anos, mas ainda estou novo, como se eu tivesse 14.
0: Eu aqui e o Didier nos vangloriarmos do sexo masculino. Bom, eu acredito que o que mais se fala em torno dos homens irem atrás das mais novas é ir atrás de aventuras. Vamos supor que eu tenho 50 anos. O que a minha esposa ou alguém da minha idade vai me proporcionar não é o que a mesma de ou alguém de 17 anos vai me dar. Vão ter ambientes diferentes, uma rotina mais agitada, uma forma de tentar se avivar. É por isso que eles estão nesse bang-bang.
1: Vamos à nossa última proposta, que foi preparada pela nossa colega Jurema Bové. Não sei o que ainda faz aqui, Jurema. Vamos, corra! Ela vai trazer o Deu no que falar, não é?
2: Exatamente. Jurema, nem podemos falar. Bem-vinda.
3: Olá, amigo ouvinte, seja bem-vindo à minha, à tua, à nossa rubrica Deu no que falar. E eu sou Jurema Bové. Edna Sambo lança Dali Wamina em retrato à dor de um amor traído. A cantora moçambicana Edna Sambo lançou recentemente o seu novo trabalho musical intitulado Dali Wamina. Uma música que fala das dores emocionais provocadas pela traição e pelo abandono no casamento. A música, a artista interpreta a história de uma mulher que vê o marido envolver-se com outra pessoa fora da relação, esquecendo os juramentos feitos durante o matrimônio. Apesar da dor, a personagem central continua a declarar o amor que sente e o desejo de recuperar o companheiro. O lançamento integra a label Black Bing, responsável pela produção do projeto. A produção musical esteve a cargo do Beaver e o Alfaiate Musical, enquanto a mistura e a masterização foram assinadas por Justin R.M., a composição da faixa é igualmente da autoria do Beaver, que também participou nos empréstimos vocais. O vídeo Dali Wamina foi dirigido por Cabano e Palívio, com produção de Black Beef, e equipa técnica contou ainda com a assistência de Petit e El Secret. O conceito visual do vídeo foi desenvolvido por Palívio, Black Beef e Cabano. O visual do artista contou com outfit assinado por Edna Sambo e cabelos produzidos por Cecília Chirico. O grupo de teatro Mbeu participa no Festival Internacional de Teatro e Artes em Angola. O grupo de teatro Mbeu integra o cartaz do Festival Internacional de Teatro e Artes, FITA, de 19 a 30 de maio em Angola. A companhia moçambicana leva aos palcos de Luanda as peças As Substitutas, ambas dirigidas pela encenadora moçambicana Isabel Jorge. Organizado pelo Elinga Teatro, FITA tem se consolidado como um dos mais importantes espaços de promoção do teatro e das artes cênicas na região, reunindo artistas, grupos e instituições culturais de diferentes países. O festival promove o intercâmbio cultural, o fortalecimento de parcerias artísticas e o desenvolvimento das disciplinas ligadas às artes performativas. Através de espetáculos, debates, formações e outras atividades integradas na programação. A peça As Substitutas, do título original Another One, do dramaturgo sul-africano Mieke van Grim, estreou em abril de 2025 no Centro Cultural Franco-Moçambicano. Trata-se de uma obra que acompanha a história de quatro mulheres que trabalham como profissionais de luto. Samuel Joaquim Antônio lança um livro sobre a psicologia vocacional na Beira. O Centro Cultural Português da Beira acolheu o lançamento do livro Pensando a Psicologia Vocacional e Profissional, de Samuel Joaquim Antônio. Neste livro, o leitor é convidado a questionar as escolhas que moldam a sua vida profissional e a refletir sobre os papéis da psicologia vocacional num contexto histórico e social marcado por profundas desigualdades. Defendendo a necessidade de uma mudança estrutural, o autor sugere a criação de um subsistema nacional de orientação vocacional e profissional, integrando no sistema educativo capaz de promover escolhas conscientes, informadas e alinhadas com as vocações reais de cada indivíduo. Mais do que uma análise teórica, este livro é um convite à transformação pessoal e social, desafiando leitores, educadores e decisores a repensarem o modo como se constroem percursos profissionais mais humanos, satisfatórios e coerentes com a identidade de cada um. Amigo ouvinte, até a próxima. Tchau.

0: Lácio foi a nossa última proposta para esta edição do programa Superativos, em que estiveste com Didier Kumbanis aqui na Jamal na apresentação e sonorização, Santos Golonga na coordenação e uma vasta equipa na produção. Falámos sobre o namoro intergeracional e teremos mais um espaço, quem sabe na próxima semana ou depois da próxima semana, para terminar este assunto, porque é algo que não podemos falar hoje. Nós demos aqui as nossas contribuições, mas quem sabe podemos trazer aqui um casal que está a viver este tipo de relacionamento para contar isto à flor da pele. Jurema Bové e Cleiton Adriano estiveram aqui conosco para debruçar sobre este tema. Jurema e Cleiton, despedimos-nos e muito obrigado pela vossa presença.
1: Muito bem, amigo ouvinte, cuida de ti, cuida do teu amigo, cuida do teu ambiente. O namoro intergeracional não é algo para normalizarmos. Adeus, até o futuro.

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0: Atualização informativa por Gerson Gemice. Boa noite.
1: Helena Pitouro e caro ouvinte, muito boa noite. O Presidente da República reitera que o Governo poderá assinar em setembro próximo o acordo definitivo de investimento de exploração de gás natural liquefeito feito na bacia de Rovuma com a ExxonMobil. Daniel Chapo olha para este e outros projetos como oportunidades para a integração dos moçambicanos vítimas de xenofobia na África do Sul e outros no mercado de emprego.
2: Temos duas saídas. Uma é integrá-los em projetos que estão a acontecer em Moçambique. Como sabe, retomamos o projeto com a Total Rovuma, projeto LNG. Neste momento está com um pouco mais de 7 mil trabalhadores, dos quais cerca de 5 mil, um pouco mais de 5 mil são moçambicanos e cerca de 2 mil são estrangeiros. E este projeto está sendo desenvolvido e na medida em que vai crescendo, vai integrando mais moçambicanos. Estamos neste momento a trabalhar com a Exxon, se tudo correr bem, até setembro deste ano pode haver assinatura de decisão definitiva de investimento. Vai permitir também termos mais moçambicanos a trabalhar em mais um projeto e tantos outros projetos que estão a acontecer em Moçambique.
1: O chefe de Estado falava este sábado em Dar es Salaam, no balanço da sua visita de trabalho à República Unida da Tanzânia. Ainda na área do emprego, o Presidente da República disse que o governo assinou acordos com Portugal e Emirados Árabes Unidos para o envio de jovens para trabalharem nas multinacionais. A Procuradoria-Geral da República desafia os magistrados em Tete a imprimir maior dinamismo e celeridade na tramitação processual. Segundo Ângelo Matusse, Procurador-Geral Adjunto, os magistrados devem observar os prazos de instrução processual como forma de melhorar a atual situação de superlotação que se verifica no estabelecimento penitenciário provincial.
3: O crescimento que o Ministério Público, a nível da província, conheceu, já não se compadece com as medidas ou as dimensões que estas instalações oferecem. O mesmo se pode dizer em relação às procuradorias distritais. Temos também o problema do pessoal. O número de magistrados não é suficiente para atender à demanda processual.
1: Ângelo Matusse falava este sábado em conferência de imprensa que marcou o fim da visita de trabalho de monitoria e assistência técnica que o Procurador-Geral da República, Américo Letela, efetuou na província. Além da cidade de Tete, Américo Letela escalou os distritos de Makwe, Gaurabassa e Moatize, onde visitou empreendimentos económicos e sociais, reuniu-se com membros do governo e órgãos do sistema da administração de justiça. Já estão em curso as obras de reabilitação do dique de proteção de Xai-Xai, em Gaza, destruído pelas cheias deste ano numa extensão de 72 quilômetros. A empreitada, avaliada em mais de 188 milhões de meticais, será realizada em duas fases, num período de 9 meses, em 2 troços, nomeadamente Eduardo Mundiane, em Chibuto, a Uambau, em Xai-Xai, e Uambau, Xilaulene. As intervenções a serem feitas no dique de defesa de Xai-Xai vão conseguir consistir no tapamento de rombos e construção do muro de betão armado no ponto de entrada de água na cidade, tal como deu a conhecer Edne Mukavel, da empresa fiscalizadora da empreitada.
4: É estabilizar aquela zona com aterro, são solos das lojas que vão ser colocados e compactados naquele ponto, mas também existem zonas onde o dique vai ser realinhado, ou seja, reposicionado da banqueta da margem onde já está a sofrer erosão. Ao longo do dique há várias secções onde o dique está a sofrer uma erosão e nesse ponto especificamente haverá uma intervenção neles.
1: As obras de reabilitação do dique de proteção da capital da província de Gaza estão inseridas no projeto de emergência pós-cheias deste ano nas bacias de Inkomat, Limpopo e Buzi. A degradação acelerada de estradas no distrito de Mafago, no Niassa, está a dificultar o escoamento de produtos dos campos agrícolas para o mercado de comercialização. Mércio João.
5: O governo do distrito trabalha com parceiros de modo a garantir o célere intervencionamento das estradas em causa para que os produtores escoem em grande escala os produtos dos campos ao mercado. Sem avançar com os valores necessários para a manutenção das estradas em referência, o diretor dos Serviços Distritais de Atividades Económicas de Mafago, Genito Barbosa, disse estar expectante quanto à realização de uma boa campanha de comercialização agrícola neste ponto de Niassa. Mércio João, a partir de Mafago.
1: Na atualidade internacional, pelo menos 26 suspeitos de terrorismo e um soldado morreram hoje em ataques lançados por rebeldes separatistas e jihadistas no Mali. Os ataques tiveram como alvo posições militares em várias cidades, bem como contra uma prisão perto da capital, segundo o exército maliano. Neste momento, a situação que afetou várias urbes do norte e centro do Mali encontra-se completamente controlada, afirmou ainda o exército do Mali. Fechamos com o tempo. A cidade de Tete poderá ser este domingo a mais quente do país, com 32 graus centígrados de temperatura máxima, seguida por Nampula e Bemba com 28. Para Beira, Inhambane, Quelimane e Vilanculo prevê-se uma máxima de 27 graus. Xai-Xai 26, Maputo 25, Chimoio 24 e, finalmente, a cidade de Lixinga poderá ser a mais fresca do país, com 21 graus centígrados de temperatura máxima. Ao ouvinte, apresentamos as notícias das 21. Escute o próximo bloco à meia-noite.

0: Pastor, você invadir?
1: Fingir,
0: meu pastor. Ela fala, mandidi.
1: E a tema,
0: você não é pastor mesmo, a tema. Imagina, e não para um botão, foi para o primeiro cativeiro, a igreja.
1: Ou
0: qual é dinheiro?
1: Agora, monagem,
0: meu pai. Engabe, não pode pegar dinheiro. Dinheiro, você na igreja, não pode pegar dinheiro.
2: O cunhaleiro, em Dimo, já me afuna mumba, não me lembre isso.
0: Sim,
2: e a boca de 5 mil, leve. Sim. Na funativa, nem uma bata, na patroa, na dinheiro, uma pipa, tá?
0: Mona!
2: Aham! Fala um bitimazanene, leve, senão não é na antingasse. De mim.

0: território nacional, precisamente 0 hora.
1: Boa noite. O presidente da República reitera que o governo poderá assinar em setembro próximo o acordo definitivo de investimento de exploração de gás natural liquefeito na bacia do Rovuma com a ExxonMobil. Daniel Chapo olha para este e outros projetos como oportunidades para a integração dos moçambicanos vítimas de xenofobia na África do Sul e outros no mercado de emprego.
2: Temos duas saídas. Uma é integrá-los em projetos que estão a acontecer em Moçambique. Como sabe, retomamos o projeto com a Total Rovuma, projeto LNG. Neste momento está com um pouco mais de 7 mil trabalhadores, dos quais cerca de 5 mil, um pouco mais de 5 mil são moçambicanos e cerca de 2 mil são estrangeiros. E este projeto está sendo desenvolvido e na medida em que vai crescendo, vai integrando mais moçambicanos. Estamos neste momento a trabalhar com a Exxon, se tudo correr bem, até setembro deste ano pode haver assinatura de decisão definitiva de investimento. Vai permitir também termos mais moçambicanos a trabalhar em mais um projeto e tantos outros projetos que estão a acontecer em Moçambique.
1: O chefe de Estado falava este sábado em Dar es Salaam, no balanço da sua visita de trabalho à República Unida da Tanzânia. Ainda na área do emprego, o presidente da República disse que o governo assinou acordos com Portugal e Emirados Árabes Unidos para o envio de jovens para trabalharem nas multinacionais. A Procuradoria-Geral da República desafia os magistrados em TET a imprimir maior dinamismo e celeridade na tramitação processual. Segundo Ângelo Matusse, Procurador-Geral Adjunto, os magistrados devem observar os prazos de instrução processual como forma de melhorar a atual situação de superlotação que se verifica no estabelecimento penitenciário provincial.
3: O crescimento que o Ministério Público, a nível da província, uniceu, já não se compadece com as medidas ou as dimensões que estas instalações oferecem. O mesmo se pode dizer em relação às procuradorias distritais. Temos também o problema do pessoal. O número de magistrados não é suficiente para atender à demanda processual.
1: Ângelo Matusse falava este sábado em conferência de imprensa que marcou o fim da visita de trabalho de monitoria e assistência técnica que o Procurador-Geral da República, Américo Letela, efetuou na província. Além da cidade de Tete, Américo Letela escalou os distritos de Macoé, Caorabassa e Moatize, onde visitou empreendimentos económicos e sociais, reuniu-se com membros do governo e órgãos do sistema da administração de justiça. Já estão em curso as obras de reabilitação do dique de proteção de Xai-Xai, em Gaza, destruído pelas cheias deste ano numa extensão de 72 quilômetros. A empreitada, avaliada em mais de 188 milhões de meticais, será realizada em duas fases, num período de 9 meses, em dois troços, nomeadamente Eduardo Mundiane, em Chibuto, a Uambau, em Xai-Xai, e Uambau, Xilaulene. As intervenções a serem feitas no dique de defesa de Xai-Xai vão consistir no tapamento de rombos e construção do muro de betão armado no ponto de entrada de água na cidade, tal como deu a conhecer Edne Mukavel, da empresa fiscalizadora da empreitada.
4: É estabilizar aquela zona com aterro, são solos das lojas que vão ser colocados e compactados naquele ponto, mas também existem zonas onde o dique vai ser realinhado, ou seja, reposicionado da banqueta da margem onde já está a sofrer erosão. Ao longo do dique há várias secções onde o dique está a sofrer uma erosão e nesses pontos especificamente haverá uma intervenção neles.
1: As obras de reabilitação do dique de proteção da capital da província de Gaza estão inseridas no projeto de emergência pós-cheias deste ano nas bacias de Inkomat, Limpopo e Buzi. A degradação acelerada de estradas no distrito de Mafago, no Niassa, está a dificultar o escoamento de produtos dos campos agrícolas para o mercado de comercialização. Mércio João.
5: O governo do distrito trabalha com parceiros de modo a garantir o célere intervencionamento das estradas em causa para que os produtores escoem em grande escala os produtos dos campos ao mercado. Sem avançar com os valores necessários para a manutenção das estradas em referência, o diretor dos Serviços Distritais de Atividades Económicas de Mafago, Genito Barbosa, disse estar expectante quanto à realização de uma boa campanha de comercialização agrícola neste ponto de Niassa. Mércio João, a partir de Mafago.
1: Na atualidade internacional, pelo menos 26 suspeitos de terrorismo e um soldado morreram hoje em ataques lançados por rebeldes separatistas e jihadistas no Mali. Os ataques tiveram como alvo posições militares em várias cidades, bem como contra uma prisão perto da capital, segundo o exército maliano. Neste momento, a situação que afetou várias urbes do norte e centro do Mali encontra-se completamente controlada, afirmou ainda o exército do Mali. Fechamos com o tempo. A cidade de Tete poderá ser este domingo a mais quente do país, com 32 graus centígrados de temperatura máxima, seguida por Nampula e Bemba com 28. Para Beira, Inhambane, Quelimane e Vilanculo prevê-se uma máxima de 27 graus. Xai-Xai 26, Maputo 25, Chimoio 24 e, finalmente, a cidade de Lixinga poderá ser a mais fresca do país, com 21 graus centígrados de temperatura máxima. Ouvinte, apresentamos as notícias a esta hora. Escute o próximo bloco às 5 horas.

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1: 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Eu vou dar uma com o pastor e uma etapa sobre o Vista Jobai Bete. De Zarco Gustavo, nome de Maior Rosa Zarco. Então, eu ainda com o nome anual de Gustavo Zarco, Esteli Zarco, Isabel Zarco, Maria Zarco, Adriano Anguadino, e eu ainda com o nome anual do nome, até em Bangueio. Eu vou dar uma com o nome na sua Jeremia Luiz e João, que ela também ganhou um cadeado na Vitória. Eu ainda com a Chico Cabrata Espanalha, pai Azevedo de Mabubeia, então pai Chico Luiz e Chico Nchone, estava também ganho. Eu ainda com a Ambiawache, Amélia José, Argonê Carita Macumba, eu, na Cunha Branca também, Sofia, Sofia Felipe, João Felipe, Timóteo Felipe, Fernando Felipe, David Felipe. 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Sou Batista Simone Razão, então, ela pinde a minha ganaga na sua Santo Melo. Na Paima Buxa, João Gui Alfândega, na Paia Brau Matimati, então, organizo, não é só organizo, mas na Doro Rádio Moçambique, ela pinde bom fim de semana, onde eu sei do que virá, como é complexo, a feliz. Dá uma potência de um bom imã, mas não vou pedir a conta, sou Jeremia Vá.
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0: ligarem por Kiri 82 50 11 314. 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